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1: Os clubes do futebol brasileiro estão ganhando mais uma oportunidade de se reforçar em meio à temporada 2026. A CBF está abrindo uma janela extra para que as equipes possam contratar novos jogadores. O que é uma janela? É um período de inscrições, efetivamente, em que novos atletas podem se integrar aos elencos. Anteriormente, a janela deste meio de ano estava prevista para acontecer entre os dias 20 de julho e 11 de setembro. Só que a CBF informou nesta semana que está abrindo uma janela extra em meio ao período da Copa do Mundo, entre os dias 6 e 17 de julho. Desta forma, todas as equipes que disputam as séries A, B, C e D do Campeonato Brasileiro poderão, nesse período, contratar e inscrever novos jogadores. Vale destacar que o futebol goiano conta com 3 equipes na Série B do Campeonato Brasileiro: Goiás, Atlético e Vila Nova, uma na Série C, que é o Anápolis, e outras 2 na Série D, que são Goiatuba e Craque de Catalão. Todas estas equipes também serão beneficiadas com a abertura da janela de contratações. 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
2: 4:02 em Goiás. 4:02, bom dia. Embora, bora!
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0: E é o Galo cantando e a gente chegando para começar, para iniciar mais um programa. É o nosso Café com Leite dessa sexta-feira. Sexta-feira boa, sextou. Chegou a nossa queridíssima e tão amada e adorada e esperada, né? Cê tá doida, a gente espera por ela todos os dias. E chegou, é sexta-feira, 3 de julho de 2026. E por aqui o seu bom e velho amigo Cadu Alves, feliz da vida, contente numa boa por estarmos juntos em mais uma edição do nosso Café com Leite. É o melhor da música sertaneja desfilando no seu rádio até logo mais às 8 da manhã. E você participando, interagindo através do nosso WhatsApp, liberadíssimo para todo mundo a partir de agora. É o nosso 98480-8453. 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Bora começar o programa? Porque, meu amigo, já tá no ar.
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0: Levanta, meu amigo, levanta, minha amiga. Sim, bora, bora, bora, que a hora é essa, o momento é esse. 4:05, só pra começar o programa, ó. Zezé de Camargo e Luciano, foi 4:05, Brasil.

0: Tá aí a moda bonita do César e Paulinho, porque... E teve também Lourenço e Lorival, Tião Carreiro e Pardinho. E começamos bem o programa com Zezé de Camargo e Luciano. Foi, agora 4h18, são 4h18. E o nosso WhatsApp tá aí, ó, esperando a sua mensagem, a sua participação. É o nosso 98480-8453. E já chegando por aqui os primeiros recadinhos dessa manhã gostosa e maravilhosa e abençoada de sexta-feira. Muito bom dia pro Francisco Lopes, que tá ouvindo a gente. Bom dia, Francisco. Aquele abraço, garoto. Jorge Tavares, em São Bartolomeu, também acompanhando o nosso programa. E ele já deixou o recado dele. Diga lá, Jorge.
1: Bom dia, meu amigo Cadual. Bom dia para todos os ouvintes da Serra Dourada, Café com Leite da Madrugada, com nosso amigo Cadual. Bom dia para o Antônio Márcio, lá de Campo Alegre, Goiás. Bom dia para o professor Márcio, que está vindo. Que tenha todos um bom dia, uma sexta-feira abençoada, de saúde, paz e bênção para todos, ouvintes e família. Que tenha todos, nós tenhamos todos uma sexta-feira abençoada aí, de 0 a 100, para não esquecer de ninguém.
0: Valeu, Jorge, uma sexta-feira maravilhosa, amigo. Alô, Elivaldo em Cocos, Bahia, aquele abraço querido, Derli Lopes. Bom dia, Derli Lopes e toda a moçada ali do entroncamento da Lagoa Santa, né? Pessoal que tá lá conferindo a gente, Derli e a Edna, grande Derli. Alô, Valdivino, Campo Alegre, bom dia, garoto.
2: Bom dia, Cadual. Bom dia, ouvindo a Serra Dourada. Sexta-feira abençoada para todo mundo. Alô, Valdivino.
0: Valeu, Valdivino. Alô, Edson Oliveira Cristalina. Quem tá ligado com a gente também é o Edmo em Crixás. Na Doce Café Panificadora Crixás. Moçada tá lá que tá, né? Olha a turma aqui, ó. É o Edmo, Marcos Aranha, Gabriel Primo, a Edna, Leandro, Júlia, Andressa, Ellen, Sâmia e Luana. É a equipe que deixa aí, ó, o Doce Café Panificadora topíssimo de linha, com aquele atendimento inigualável, né? Então, um grande abraço a todos aí da Doce Café Panificadora em Crixás. Bom dia pra amiga querida Lúcia, da cidade Porangatu. Alô, Lúcia!
3: Bom dia, Cadu, bom dia para você e para todos os ouvintes. Um bom dia pro Valdene, Maria Marques, Janaína de Carvalho, Tom Xangai, Renatinho Caçambeiro, Rogênio São Miguel, Coelha Coelha, Zé Bonitinho, Joaquim Portela, Goianinho Rio do Laço, Peixinha Adnê. E para todos os vaqueiros e para todos os gari, nós possamos ter uma excelente, abençoada sexta-feira, produtiva na presença de nosso Senhor. Toca para todos nós ouvir aí. Com trio Parada Dura, endereço da felicidade. Ofereço para quem gostar. Fique todos com Deus.
0: Valeu, Lúcia. Um abraço para você, querida. Vamos colocar aqui na nossa agenda rabiscada. Lembrando que na agenda rabiscada só vai as modas top, hein? Moda boa, tem que ser boa. Se não for boa, não vai para agenda rabiscada de jeito nenhum. Alô, Leila. Leila em São Miguel. Aquele abraço, querida. Leila do assentamento Umuarama. O filho Luan Tolentino, né? Pessoal que tá ouvindo a gente todos os dias, coisa boa. Walter em Cristalina, bom dia, Walter. Todos no PA Barra Grande em Cristalina. E ele tá pedindo aqui, ó, Tião Carreiro e Pardim, aonde eu moro? Moda boa essa, hein? Belíssimo pedido, Walter. Alô, Roberto.

0: Santos em Lusiânia. Aquele abraço, querido. Leomar Pires, no Distrito Federal. Tamo junto, Leomar. Maria Marques, bom dia, Maria Marques.
1: Bom dia, meu amigo. Uma boa sexta-feira abençoada para você, sua família, o Gui, mais a esposa, Zé Bonitinho, Renato, Carequinha, o Peixinho, a Luz, a Dinê, Goianinho Redlaço, Valdene. Sextou, meu amiguinho.
0: É verdade, Maria Marques, sextou, mas sextou com gosto. Vai ser a melhor sexta-feira aí de nossas vidas. Abraço pro nosso amigo querido João da Cobra, em Bela Vista de Goiás. Alô, João, cê tá bom ou não, garotão? É o pescador que não é mentiroso, só confia, né, João? Alô, Joaquim Ferreira, aquele abraço, Joaquim.
2: Bom dia, meu amigo Cadual, também tô aqui ligado no 12. Assistindo esse maravilhoso programa, viu? Serra Dourada, é bom ouvir. É nóis. Se puder passar a música de André Andrade, Faixa Amarela, por favor. Tchau, obrigado. Fica com Deus, meu irmão. Fui.
0: Valeu, Joaquim. Boa sexta-feira, amigo. Vamos colocar aqui que essa moda é boa. Essa moda é caprichada. Essa moda aí é só ouro, né? Vamos pôr ela aqui na nossa agenda rabiscada. Alô, Zelão, na cidade de Itapaci. Aquele abraço, querido. Zelão de Itapaci e o amigo Zé Antônio Palmeirense. Alô, Ailton. Ailton Mototáxi em São Miguel. Tá no giro da madruga, tá no giro do novo dia, né? Isso, Ailton. Forte abraço, garoto. Uma sexta-feira abençoada. O galo vai cantando. E a gente vai conferindo a hora. São 4h25. 4h25, Brasil.

E para você não perder a hora e nem o compromisso, confira, são 4h27, trio Parada Dura e o endereço da felicidade. Olha a hora, 4h27.

Esse aí é o endereço da felicidade, minha gente. É trio Parada Dura. Vai cantar bonita assim lá longe, meu Deus do céu. Olha a hora, 4:30 no coração do Brasil. Não perca o compromisso, 4:30. E a você começando mais um dia, ouvindo o melhor da música sertaneja aqui no programa Café com Leite. Tá aí, ó, Alan e Aladim, te amo de coração. Acerta o relógio aí, meu amigo e minha amiga. 4:31, bom dia, alegria. 4:31.

0: tá aí a música do Teodoro e Sampaio, Na Mira do Chifrudo, aqui no programa Café com Leite. Teve também Milionário José Rico e Goiano e Paranaense, Lamento de um Peão. Agora 4 horas e 44 minutos. 4h44. E a gente segue ao vivo com alegria e alto astral até logo mais às 8 da manhã. 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São 4 horas e 44 minutos, 4 e 44.
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0: Irmãs Galvão, Amor Aventureiras, 4h44, para a gente matar saudades. Bom dia para você em casa, no trabalho, no sítio, na chácara, na fazenda, na tirada do leite. Para você que tá aí, ó, firme e forte para enfrentar mais um dia, o nosso abraço, o nosso muitíssimo obrigado pelo rádio ligado. 4h45.

0: aí, a saudade das irmãs Galvão, amor aventureiro aqui na Serra Dourada. Olha a hora, minha gente, 4h47. Bom dia, bom dia. São 4h47.
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0: E o galo cantou, a hora chegou, 4h48. Rio Negro e Solimões, sozinho outra vez, 4h48.

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1: Muito bem, estamos de volta. São 5 horas e 4 minutos. Olha a hora, minha gente. 5 e 4, Brasil.
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1: E o nosso programa segue ao vivo até às 8.
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1: É o Galo cantando e a hora certa chegando, são 5h04, olha a hora 5h04. Bom dia pro Zé Bonitim em Caiapônia, tá ouvindo o nosso programa. Alô, alô, Zé Bonitim. Bom dia, garotão.
3: E o seu Cadu Alves, tudo tranquilo com vossa excelência?
1: Tudo já certo.
3: Já tô bem lascado. Dá aula aí pra chegar aí pra bater, pra dar aqui pra saber, pra ajudar. Barra do Maria. O Betinho lá no Planalto Velho, eu estou ali por cá na escuta. Calma, desligue, tchau, obrigado.
1: Valeu, Zé Bonitim. Aquele abraço é o Zé Bonitim, na cidade boa de Caiapônia. Bruno Ramos, em Minasul. Aquele abraço, Brunão. Alô, Paulo Henrique, na cidade de Itapaci. Já está firme e forte na tirada do leite, né? Na fazenda Cotovelo. Abraço para a esposa Thalita, Mariano, e para a filha Júlia Rafaela. A Idalícia, a professora Idalícia no Oriente, tudo certo, professora? Já tá firme e forte aí no cafezinho, hoje é cafezinho com leite, né? Bem docinho, do jeito que ela gosta. Alô, Idalícia, sexta-feira abençoada, amiga, Aparecida, em Chaveslândia. Aquele abraço, querida. DJ Felipe, na cidade boa de Itapaci. Zé Inácio, Mauá, tá ouvindo o nosso programa. Alô, Zé Inácio, tá pedindo aqui, ó, Daniel. Vamos colocar na nossa agenda rabiscada aqui, viu, Zé Inácio? Jane em São Simão, bom dia, Jane. Sexta-feira abençoada para todos nós, né, amiga? Abraço pro Johnny. Johnny de Vianópolis. Tá na puxada do barro. Um grande abraço aí pro nosso amigo Johnny, na cidade boa de Vianópolis. Abraço também pro Henry. Henry Domiciano, tá ouvindo o nosso programa também numa boa, né? Júlio César, na cidade de Itarumã. Aquele abraço, Júlio César. E pros meninos lá da Megawatt Serviços Elétricos, é o Luiz Alves, Nenê Engenheiro Eletricista, e o Pedro Eletricista, é os meninos bons aqui do Novo Dia. Abraço para todos aí. Léo na Fazenda Jatobá. Alô, alô, Léo. Aquele abraço, garoto. Diga lá.
4: Bom dia, Cadu Alves. Aqui é o Léo da Fazenda Jatobá. A Cida e o Arthur, manda um alô para todos nós aqui na Fazenda Jatobá. E pro Paulinho lá em Itapaci. E pro Thiago lá na Fazenda Delgado. Então, valeu, obrigado.
1: Valeu, Léo. Sexta-feira boa, abençoada pra você e toda a família. Alô, Marcinha, Marcinha Pinheiro em Cristalina. Manda beijos e abraços aí pro Antônio Marques de Campo Alegre, pro primo professor Marcos, Boca Fotógrafo, Marcelo Vascaíno, Zé Bonitim, Renatinho Caçambeiro, Antônio Xangai, Dona Lúcia e o senhor Vicente e todos que estão na sintonia da Serra Dourada. Valeu, Marcinha, beijo. Sexta-feira maravilhosa pra você aí, amiga. Olha a hora, 5 horas e 7 minutos. É Roberto e Elias Filho, Crista de Peru. Olha a hora, Brasil, 5 e 7.

0: Trio Paradadora, me mata de uma vez, aqui no programa Café com Leite. Teve também Juliana e Jardel e Dino Frank e Moraí, Fazenda Santa Maria. Agora 5h25, olha, para você participar, para você interagir do nosso programa, é simples, é fácil, é só você chamar a gente aí no WhatsApp. Manda sua mensagem, o seu áudio, o seu recadinho, o seu bom dia especial para quem você quiser. Muito bom dia pro Elson Paixão em Cristalina. Tudo certo, Elson? Valdinei em São Simão. Aquele abraço, querido. É o Dinei da Coca-Cola. Pro sogro Toninho da 44. Abraço pro Gibrail em Minas Sul. Aquele abraço, Gibrail em Minas Sul. É o homem da garapa. Abraço pro Gustavo Teixeira em Minas Sul. Que é patriota, somos Brasil, é Hexa, o Hexa vem, Cadu, coisa boa, Gustavo, continua com a fé aí, amigo. Domingo a gente vai precisar dessa força aí. Zé Davi, Vânia Tavares em Cristalina. É José Luiz acompanhando o nosso programa. Bom dia, bom dia. José Luiz, cadê ele? Tá aqui, ó.
1: Aô, Cadu, bom dia, bom dia. Firme, né? É o Zé Luiz, mandar um bom dia pra galera da Fazenda Água Fria lá em Sandolândia, em Tocantins.
0: Aquele abraço, Zé Luiz, abraço pra todos aí de Simolândia, né? Então um abraço pra todos. Alô, Geraldo, em São Simão, aquele abraço, garoto.
2: Bom dia, Cadu Alves, bom dia, bom dia. Dá um alô aí pro Geraldo e a todos que estão sintonizados aí na Serra Dourada aí, né? Café com leite é bom dia. São Simão, Taguaçu, Paranaguari, Chaveslado e região. Tem o Rivaldo também lá na 2, lá, o grandioso profissional lá, soldador. Então, alô pra essa galera aí pra nós. Um abraço. Fica com Deus, Cadu. Vamos pra lida, né?
0: Valeu, Geraldo. Um grande abraço. Uma sexta-feira abençoada pra você, meu amigo querido. Abraço pra Maria Lúcia em Cristalina. E ela mandou um recadinho pra gente aqui, ó. Cadu, bom dia. Bom dia pro meu esposo Vicente, na Tirada do Leite, no sítio Santa Rita, no PA 3 Barras, em Cristalina. E bom dia também para Marcinha Pinheiro, em Cristalina. Agora 5h27, olha a hora, minha gente, 5h27.
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0: Nonô e Naná, Chitãozinho e Chororó. E a hora certa, 5h27. Quem ouve a Serra Dourada não perde a hora. 5h27.

0: E o Chororó, Nonô e Naná, cantando bonito aqui no programa Café com Leite. É o melhor da música sertaneja desfilando aí no seu rádio. 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

O Galo cantou e a hora chegou agora, 5 horas e 32 minutos, 5 e 32. Bom dia pro Adriano, que tá ouvindo o nosso programa lá em São Miguel, né? Adriano e a esposa Natália, casal bonito e apaixonado na Fazenda Joema, São Miguel do Araguaia. Alô, Zé Maria, na Fazenda Água Bonita, Araguaçu, Tocantins.

Martins, Flávio Gomes, na cidade de Mogi, Itapaci, Flávio e Alex, da igreja do Guarinos, Nossa Senhora da Penha. O pessoal tá ouvindo a gente, o pessoal tá no plantão, né? O pessoal tá na Chiapê dobrado, tá todo mundo estivado aí. Alô, Denilson, na Fazenda Sabiá, em Rio Verde. Aquele abraço, garoto. Tá mandando bom dia aí pras meninas que tá ouvindo a programação, né? Cadu, manda bom dia aí, ó, pras meninas lindas que eu amo tanto. É a minha esposa Zenilda, a minha filha Ana Carolina. Isso aí, Denilson. Bom trabalho pra você aí, guerreiro. Abraço pro Fábio em Cristalina. Valeu, Fábio. Fábio de Cristalina. Manda bom dia para todos aí em Catalão, Wilson em Cristalina. Aquele abraço, Wilson. E também a Franciele na Cidade Boa de São Miguel do Araguaia. Agora 5h34, olha a hora, 5h34. Tá fazendo o quê? É o Paraná chegando e cantando às 5h34. Bom dia, alegria, bom dia, vida. Boa sexta-feira para todo mundo.

0: Esse é o Paraná, cantando bonito, tá fazendo o quê? Agora 5h37, bom dia, hora certinha, 5h37.
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0: Bruno Marrone, como eu chorei pra Natália, na Fazenda Capão. Bom dia, Natália, boa sexta-feira, querida. Agora 5h37, Brasil.

Bruno Marrone, Como Eu Chorei, aqui no programa Café com Leite, agora 5h41, não perca o compromisso, 5h41. Quando a saudade aperta, é Teodoro e Sampaio. Clássico da música sertaneja. Saudade é boa, né? Saudade gostosa. Essa Serra Dourada não esqueceu, minha gente. 5h41.

Aí a música do Darlene, Darleno e Ed Brito e Samuel. Que parceria maravilhosa ficou nessa música, né? Abrindo o jogo. Falar em jogo, tá no ar aqui, ó. 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Galvão Bueno. Sem Galvão não tem emoção, não é verdade? Deixa eu mandar bom dia pro amigo querido Chiquinho lá em São Miguel. Aquele abraço, Chiquinho. Alô, Roberto. Roberto Santos em Lusiânia. Raimundo da Cruz em São Miguel. Tá ouvindo a gente numa boa. A nossa amiga querida Marcela. Marcela tá em Goiânia, né? Tá ouvindo a gente pelo nosso aplicativo. Valeu, Marcelinha. Beijo pra você, querida. Boa sexta-feira e um excelente final de semana. Chegando por aqui também nos recados, Valdinei em São Simão. Diz que vai ser o Brasil. Vai ser o Brasil, Valdinei? Tem certeza? Hã? O ex é nosso ou não? Grande Valdinei, tá em São Simão. Tá lá, ligado, curtindo as modas do programa Café com Leite. Olha a hora, minha gente, 5h51, são 5h51. Os dois mineiros, o aniversário do meu pai. 5h51, moda boa tá aí, ó.

Exatamente, esse é o nosso programa Café com Leite, chegando a dupla paixão do Brasil, Gino e Geno, incha a caixona. Olha a hora, 5h57, já já teremos a nossa reflexão do dia que está simplesmente maravilhosa. Olha a hora, 5h57.

0: E a música do Gino e Geno, Enche a Cara e Chora. Será que essa é a saída boa de se fazer? Teve também os dois mineiros, e Darli, Darlino e Edbrito e Samuel, abrindo o jogo. Deixa eu mandar bom dia para Mari em Cristalina. Bom dia Mari, bom dia querida. Vânia Alves em Corumbá de Goiás, está com a gente, está na boa, não é isso, Vânia? Aquele abraço, cadê ela? Deixa ela falar aí, produção. Vai, Vânia, fala. Ela gravou a gente falando. É cada um, hein? Tá começando o meu dia, né, Vânia? Manda um recado em áudio pra gente aí, Vânia. É a Vânia Alves em Corumbá de Goiás, queridíssima. Rogério, Rogério em Açailândia. Aquele abraço, Rogério. Agora esse aqui fala bem, esse aqui fala bonito, ó. É o Valpone Ricardo em Nova Glória. Fala comigo, querido.
1: Bom dia, meu amigo Cadu Alves. Que nossa sexta-feira seja abençoada e protegida pelo nosso Senhor Jesus Cristo. Estamos mais um dia aqui firme e forte a tirada do leite. Valpone Ricardo e Douglas Faria. Corvo São Domingos, município de Nova Glória. Um abraço a todos os meus amigos e colegas que estão sintonizados aí na rádio, no programa Café com Leite. Valeu, tchau, obrigado. Deus, até mais, meu amigo.
0: Aí, ó, aí a diferença. Nosso amigo Valpone, Nova Glória, tá lá firme e forte na lida do dia, né? Abraço pra Valéria, na cidade de Itapaci. Tá participando aqui dos nossos recados e também da promoção Torcida Serra Dourada, né, Vânia? Vânia, é a Valéria, gente. A Valéria de Itapaci. Gente, cabulei com a Vânia agora. Ó o áudio que a Vânia mandou pra gente. Já gravou a nossa programação, né? Ó.
2: É? É que você gosta, Léo? Grande
0: Valéria. Ei, Vânia, um beijo. Uma sexta-feira abençoada. É a Valéria, na cidade de Itapaci, que tá conferindo a nossa programação e participando aí da promoção Torcida Serra Dourada. E aí, Valéria? O Hexa vem ou não? É Brasil ou não? É claro que é Brasil na cabeça e no coração, não é verdade? A Valdete está em São Simão. Será que a Valdete gravou nossa programação também? Ou ela vai mandar o recado dela? Só apertando o play aqui para descobrir, né?
3: Bom dia, Cadu. Aqui é a Valdete Chaberlândia, que se oferece sua música para Negra de Cachoeira e Celinha de São Simão. Amado Batista, princesa e todo mundo, abençoa a Serra Dourada.
0: Valeu, Valdete! Que abençoe todos nós, né? Que seja uma sexta-feira maravilhosa, produtiva, saudável e abençoada. E vamos que vamos, que é a vida que segue. São 6 horas em ponto no coração do Brasil. Vamos pro intervalo e na volta, eu disse na volta, a gente já vai curtir, conferir com a reflexão do dia.
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Às 6:05, começa a nossa reflexão desse novo dia. A reflexão de hoje, meus amigos, nos convida a lembrar que nem sempre os maiores avanços acontecem diante dos nossos olhos. Muitas vezes, o crescimento está nas pequenas escolhas, na palavra dita com carinho, na paciência em um momento difícil, na coragem de recomeçar e na decisão de fazer o bem, mesmo quando ninguém está olhando. Vivemos em um mundo de pressa, acelerado. Mas a verdadeira transformação acontece quando desaceleramos para perceber o que realmente importa. Cada novo dia é uma oportunidade para plantar gentileza, cultivar esperança e renovar a fé de que dias melhores sempre podem ser construídos. Antes de seguir com a rotina, faça uma pergunta a si mesmo. Que diferença positiva eu posso fazer na vida de alguém hoje? Faça essa pergunta para você. Que diferença positiva eu posso fazer na vida de alguém hoje? Às vezes, um sorriso, uma palavra de

instintivo ou um gesto de solidariedade tem o poder de mudar completamente o dia de outra pessoa. Que esta seja uma jornada de paz, sabedoria e boas escolhas. E que ao final do dia possamos olhar para trás com a alegria de saber que fizemos o nosso melhor. E acredite em você. Você pode. Você consegue. Pense nisso e comece bem a sua nova sexta-feira. São 6:08 em Goiás. 6:08 no coração do Brasil. Sim, bora, minha gente querida. Até às 8. Aqui, ó.

0: Tô por aqui, feliz da vida, contente, numa boa por estarmos juntos. Até logo mais às 8 da manhã, com alegria, com alto astral e com muita moda sertaneja da melhor qualidade, né? Só as granfina, só as top. E você participando, interagindo através do nosso WhatsApp 984808453. Esse aí é o nosso WhatsApp. Você tem o nosso Zap Zap? Boa, espalha pra geral. Pra você que não tem, é só adicionar 62 antes, não esqueça do 62, tá? 62 984808453. Agora sim, a nossa amiga querida Vânia, né? Mandou o um recadinho dela. Ela disse que gravou errado lá e mandou. Tá perdoada, Vânia. Vânia Alves, lá em Corumbá de Goiás. Aí o recadinho dela, ó.
1: Bom dia, Cadu Alves. Aqui é a Vânia Alves, Corumbá de Goiás. Eu gravei aqui sem ver, sem assistir. Agora que eu fui ver, Cadu. Viu? Foi porque perdeu aqui sempre sem ver.
0: Faz parte da vida, né,
1: então,
0: Vânia?
1: Uma sexta-feira abençoada aí. Que Deus ilumine o seu caminho, de toda a equipe da Faz Parte da Serra Dourada.
0: Valeu, Vânia. Um abraço, querido. Um beijo. Uma sexta-feira abençoada. Uma sexta-feira rica. Uma sexta-feira produtiva pra você. É a vida, né, Vânia? Vamos que vamos. Vai dar tudo certo. Marcos Paraíba, ouvindo o nosso programa. Aquele é Marcos. Marcos em na Paraíba. Paulo Roberto em Crixás, aquele abraço, Paulo, Paulo Roberto, Paulão, você tá bom ou não, garotão? A Valdete em São Simão, acompanhando o nosso programa, não é isso, Valdete? Abraço pro Valdinei em São Simão, Chiquinho em São Miguel, a Natália em Cristalina, abraço pro Flávio Gomes na cidade de Itapaci e o Adenilson, alô Adenilson, na Fazenda Sabiá, lá em Rio Verde. 6:11, Guilherme Santiago chegando e cantando Anjo Loiro, é o nome do modão. 6:11, Brasil.

Em Goiás, 6h23. Mais uma noite sem você, Leandro e Leonardo, aqui no programa Café com Leite. Olha a hora, minha gente querida, minha gente amiga. 6h23, não perca o compromisso. São 6h23.

0: tá aí, clássico da música sertaneja. Bons tempos, saudade boa de Leandro Leonardo. Mais uma noite sem você às 6h25. Olha o nosso abraço à nossa amiga querida Josefa, lá em São Miguel. Tudo certo, Josefa? Uma sexta-feira abençoada pra você aí, amiga. 6h25, vem ser feliz com a gente, vem você também.
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0: Onde anda você, Rick Renner? Pra você, amigão, em casa, no trabalho, no sítio, na chácara, na fazenda. Pra você, na estrada, onde quer que esteja. Esteja bem, esteja feliz da vida. Sextou, 6h25.

0: E a música do Rick Renner, Onde Anda Você? Que moda bonita, essa aí é caprichada, hein? Essa aí é pedrada. Olha a hora, 6h28.
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0: Grande abraço pra Vanusa, Vanusa e o esposo Antônio César. O pessoal tá ouvindo a gente em Paraona, abraço pra todos aí. E a Edileuza em Minasu, valeu Edileuza. 6h29, Mato Grosso e Matias, ponto de chegada, 6h29.

0: Tá aí uma das músicas mais lindas de Mato Grosso e Matias. Ponto de chegada aqui no programa Café com Leite. Teve também Henrique Renner, Leandro e Leonardo e Milionário José Rico, Eterno Apaixonado. Agora 6 horas e 32 minutos. Um breve intervalo, coisa rápida, e a gente já volta. Enquanto isso, vai tomando aquele cafezinho aí, né? Vai saboreando aquele pãozinho de queijo. O que mais? Um pedacinho de queijo. E a gente já volta. Olha a hora, 6 horas e 32 minutos. É a hora boa.
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1: Que beleza, de volta.
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1: Muito bom dia. São 6:37, 6:37. Olha, hoje é sexta-feira. 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Narra

Coração de Galvão Bueno, é pura emoção. Promoção torcida Serra Dourada, minha gente. É hoje, hein? É hoje, sexta-feira, o sorteio. 6h38, abraço pra Cláudia Roberta. Tá ligadinha com a gente na cidade boa de Itapaci, a Idalice, a professora Idalice, lá no Oriente. Agora ela tá saboreando aquele melão, né? Saladinha de fruta. Coisa leve, né, Idalícia? Manuel Martins, tá na cidade de Itapaci. Bom dia, Manuel Martins. Bom dia pra ela, Viviane, na cidade de Itapaci. Oi, Viviane, você tá aí em Itapaci? Um beijo, uma sexta-feira abençoada. Gorete, tá em Cristalina. Bom dia, Gorete. Pro amigo Nizão, Itajá, Bar do Violeiro. Gente boa, gente fina, tá aí, ó. Nosso amigo Nizão. Alzira, Alzira, Cachoeira Bonita, acompanhando a gente, aquele abraço, Alzira. Aparecida em Chaveslândia, Júlio César, na cidade boa de Itarumã. Abraço também para o Adriano Borges, em São Miguel do Araguaia. E a Sandra, lá em Lusiânia. Sandrinha, Sandrinha, e aí, será que o Hexa vem pro Brasil ou não, Sandra? Já deu o seu palpite? Hã? Ela mandou aqui, ó, a seleção brasileira será a campeã, Cadu. Vê se mandei tudo certinho. Tá tudo certinho aqui, ó. Sandra Marli Silva Godóis, Lusiânia, Vila Guará. Telefone 99927770. Final 70. Confere aí o telefone, Sandrinha. Então é isso, tá participando. Boa sorte, tá? Sorteio é logo mais. Logo mais aí no programa Serra Dourada Esportes. Bem no comecinho, na abertura do programa. Promoção torcida Serra Dourada. Todo mundo junto na mesma emoção do Hexa. João Mineiro e Marciano chegando e cantando Te Amo, Mas Adeus. E a hora certa, confira, não perca o compromisso. 6h40.

0: que a Serra Dourada não esqueceu. E a gente não pode esquecer, né? São 6h54. Bom dia, bom dia, bom dia pro amigo Marquinhos, São Miguel. Aquele abraço, Marquinhos. Alô, Renato, da Cidade Boa de Tubiara. Vandir, Vandir em Itapaci. Tá lá ouvindo a gente, né? Seleção campeã. Que é a Argentina. Ô, Valdir, boa sorte pra você na promoção torcida Serra Dourada. Tá aí, ó. É o palpite do amigo Vandir na cidade de Itapaci, dizendo ele que é a Argentina que vai ganhar a Copa. Abraço pra Edilene em Paracatu, Minas Gerais. Tamo junto, Edilene. Edmar em Cocalzinho. Aquele abraço, Edmar. E o Edmar diz que é a seleção brasileira, diz que o Hexa vem. É isso, Edmar? Bom dia, bom dia, bom dia. Pra quem? Pro Adriano Borges em São Miguel da Araguaia. Pra ele já é a França. Diz que quem vai ganhar a Copa do Mundo, segundo o amigo Adriano Borges, lá de São Miguel da Araguaia, é a França. E aí, qual é o seu palpite? Quem vai ser o grande campeão da Copa do Mundo? 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
0: Joaquim Manuel e a minha música. Agora 5 minutos faltando para as 7. Bom dia, meu amigo. Bom dia, minha amiga. Uma sexta-feira abençoada. Uma sexta-feira produtiva. 6h55.

0: Esse é o grandalhão da música sertaneja, é o Sérgio Reis, o Serjão. Casamento é uma gaiola. Teve também Joaquim Manuel e Christian Ralph, Nova York. Manda um abraço aqui para o amigo querido Marquinhos, lá do Matiel Alinhamento. Grande Marquinhos, gente boa, boníssima, lá em São Miguel. Jailson em Crixás, aquele abraço, Jailson. O palpite do Jailson é quem? É Brasil. Alô, alô, Jailson. Marcelo em São Simão, aquele abraço, Marcelo. Cláudia, Claudinha, diz que vai ser 3-1 pro Brasil, né? É a Cláudia, Aparecida do bairro Cristal, participando da promoção Torcida Serra Dourada. Muito bom dia para Keila, Keila, São Simão, bom dia Keila, Marcos, grande Marcos de Crixás, também acompanhando o nosso programa, no palpite dele, quem? É o Brasil. Brasil vai ser hexa, vai ser o campeão da Copa, isso aí Marcos. Igor, na cidade de Itapaci, aquele abraço Igor, no palpite dele também é Brasil, ziu, ziu, não é isso Igor? Luiz Piqui em São Simão, abraço também pro Renato, na cidade boa de Itumbiara, grande Renato, ouvinte fiel, ouvinte de qualidade da 99,5, e o Edilson José em São Simão. Bora pro intervalo e eu volto já, olha a hora, 7:01.
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1: Maravilha, de volta, 7:06 em Goiás. Bom dia, 7:06. Serra Dourada. Esse é o nosso programa.
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1: Até às 8 da manhã. Olha, abraço para Alessandra em Lusiânia. Bom dia, Alessandra. Alessandra, Edinaldo, Júlio, Lucas, Gabriel. A família bonita lá na Fazenda Cedro, né? Isso aí, Alessandra. Que essa sexta-feira seja uma sexta-feira maravilhosa e abençoada, né? Tamo junto sempre. Sônia. Sônia lá do São Domingos. O palpite dela é o Brasil. Cadu, é o Brasil que vai ser o campeão. A Maria Ribeiro em Santa Terezinha. Diz que é o Brasil também. Quem mais? Luzenildo. Você tá bom ou não, Luzenildo? Em Cristalina. Cadu, Brasil campeão do mundo e ponto final. Isso aí. 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

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Simbora, bora, minha gente querida, são 7h10, é Chitãozinho e Chororó, pode ser pra valer. Pra você que ligou o rádio agora, bom dia, com alegria. Sexta-feira abençoada, amigo, amiga, 7h10.

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0: Tá aí a música do Carlos e Jade, Separados, aqui na programação gostosa da nossa Rede Serra Dourada, liderança absoluta. Teve também Gilberto e Gilmar e Renato e Rafael, Quando Eu Amo. E bora falar de coisa boa, é sempre bom falar de coisa boa, né? 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Agora 7 horas 32 minutos, um breve intervalo e eu volto já.
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0: Produtora, bom dia! Uma excelente sexta-feira para todo mundo. Chegamos ao 23º dia de Copa, com 3 jogos, fechando a fase segundoavos de final. A partir das 3 horas da tarde, tem Austrália e Egito. Às 7 da noite, atenção para os irmãos na Copa. A Argentina tem pela frente a seleção de Cabo Verde. Será que dá para os comandados do técnico Scaloni? Você vai conferir na tela do SBT. Hoje, 7 da noite, com Messi e companhia de um lado, o Vozinha de outro, Argentina e Cabo Verde. Hoje ainda pela Copa do Mundo, às 10h30 da noite, tem Colômbia e Gana. 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
1: Muito bem, estamos de volta. 7h38 em Goiás. Bom dia, 7h38.
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1: E tá na hora de desfilar as melhores ofertas com ele, o titular, o nosso amigo querido José Edson, lá do Atacado. Falou, tá falado. Alô, alô, Zé Edson, bom dia, garoto.
4: Bom dia. Bom dia, meu amigo, grande parceiro Cadu Alves e a todos os ouvintes Terra Dourada FM. Prazer estar com você hoje. É sextou, meu amigo.
1: Sextou daquele jeito, Zé. Sexta-feira combina com um chazinho verde, né, amigo?
4: Chazinho verde. Tem aquele suco. 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
1: É verdade. O vinho é propício para qualquer ocasião, né, Zé Edson?
4: Isso, mas umas que faz a pena, né, faz diferença. O que eu percebi? Que na cerveja, muitas das vezes, como é uma coisa natural, a pessoa está querendo conquistar a pessoa ali, acaba que é uma coisa normal. Mas quando você põe um vinho, um belo vinho, pega uma taça e fala assim, ó, esse momento aqui é de nós dois, esse momento aqui eu quero mostrar o que eu gosto de você. Então você tem um conteúdo maior do que em relação à cerveja. Que você
1: é
4: perde
1: verdade,
4: um
1: é sobre isso, né?
4: E é isso que eu tô mostrando para vocês. Então vou passar a ser os maiores vendedores de vinho da nossa região, para as pessoas entenderem que sim, se você quer conquistar alguém, o primeiro passo é um bom vinho. 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Tchau, tchau!
1: Valeu, Zé. Um grande abraço, meu querido. Agora 7h42, 7h42. Deixa eu mandar um grande abraço aqui para a turma que tá com a gente aqui no nosso WhatsApp, né? A Sueli, lá em Campo Alegre. Bom dia, Sueli. Antônia Campos está na cidade de Aciara, Joaquim Ferreira, Lúcia lá em Porangatu, Avânia Alves, Corumbá de Goiás, Marquinha em São Simão, Mauri em Cristalina. Bom dia, bom dia, bom dia, Mauri de Cristalina, lá na Fazenda Poço Fundo. Abraço pro irmão Marcelo na Fazenda Castelo e pro pai dele, né, na Fazenda Campina Verdade, professor Marcos em Cristalina. E aí, professor Marcos, tudo certo, meu querido? Francimário em São Simão, Abraão em Valparaíso de Goiás. Tem a nossa amiguinha Cleusa lá em São Simão. Bom dia, Cleusa. Senir Elias, Maniratuba, Lucas, tá em Nova Glória. Aldair Ramos em São Simão e o Daniel na Cidade Boa de Cocalzinho. Se a moda é boa, então vamos tocar. César e Paulinho, Viajante Solitário, agora 7h43, 7h43. Boa sexta-feira pra todo mundo, até às 8, tamo por aqui, tocando o melhor da música sertaneja no seu rádio, no seu novo dia.

Essa é a dupla paixão do Brasil, é Gino e Geno. Com dinheiro é mole, eu quero ver sem, né? Aí complica. Bom dia, 7h47.

Tá aí a moda bonita de Peão Carreiro e Prahense, Pet Chinelo. E teve também o Rio Negro e Solimões, Henrique e Juliano. E a dupla paixão do Brasil, Gino e Gino, Com Dinheiro é Mole. E com essas aí, a gente finaliza mais uma edição do nosso programa. A gente volta amanhã, ó, sabadão, no fim de semana especial da nossa maravilhosa e gloriosa Rede Serra Dourada. A partir das 4 da manhã, com o programaço que é danado de bom, líder em audiência, né? O programa que acorda você para mais um dia de fé, de esperança e perseverança. O programa que acorda você para mais um dia de muita alegria. É o nosso Café com Leite. Combinado? Amanhã, hein? Às 4 da manhã, estaremos de volta, se Deus nos permitir. Claro, né? Vamos deixar nas mãos do nosso Papai do Céu. Para você, meu querido e minha querida, uma sexta-feira maravilhosa e abençoada. Vem aí a Grazi Tavares para comandar o seu Manhã Show. Para você, um beijo, um abraço e uma sexta-feira linda, diferenciada para todo mundo. Fica com Deus, cuide-se bem e até lá. Tchau, tchau, valeu!

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2: Oi, tudo bem? Excelente manhã de sexta-feira pra você, que seja maravilhosa. Nosso Manhã Show tá começando, então vem comigo que aqui só tem coisa boa.

enfim, chegou a sexta-feira que a gente tanto estava esperando, né? Espero que você tenha um dia maravilhoso, abençoado, cheio de coisas boas para você, para sua família. E claro, quero convidar você, a melhor companhia do mundo, para participar. Vem gravar seu recado. Não me deixa sozinha nessa manhã de sexta-feira, não. Capricha na mensagem, áudios de até 30 segundos. Fala seu nome, sua cidade. Manda seu bom dia para quem você mais gosta. Daqui a pouquinho tem pergunta do dia. Você participa e deixa a sua opinião. Também até 30 segundos, tá? Se você quiser mandar alguma sugestão de pergunta do dia, também será muito bem-vindo. 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Começando com Barões da Pisadinha, ô seu garçom. 8 e 1, bom dia.

0: É sexta-feira, dia 3 de julho, a lua cheia continua no signo de Aquário e nós estamos chegando aqui mais uma vez com a graça de Deus para trazer o seu horóscopo do dia e para responder também para a Lourdes Ferreira. Ela pergunta, né? João, tem simpatia para trazer mais sorte no começo do mês? Claro que tem, minha querida. Eu vou te passar logo após o signo de peixe. Segura aí, tá? Porque agora Camila Ravanelli assume o comando para trazer o horóscopo do seu signo. Bom dia, Camila.
1: Bom dia, João. Cheguei, né? Assumi aqui então o comando do horóscopo nessa sexta-feira. Sexta-feira gostosa, né? A gente já acorda animado. Já estamos prontos aí pro final de semana. Então bora lá. Vamos saber o que os astros têm pra gente com o horóscopo do João Bidu. Para você que é do signo de Áries, hoje é um dia ideal para mergulhar em novas atividades, tá? À tarde, a cooperação e as amizades fortalecem o seu bem-estar, trazendo diversão e novas conexões. No amor, a companhia dos amigos anima seu relacionamento, cheio de carinho e compreensão. Aproveite o momento. Sua cor hoje, azul. E os palpites são 43, 11 e 47. Alô, alô, Touro! Hoje seu lado ambicioso fica em destaque e você deve focar em projetos que valorizem seu potencial. O apoio familiar renova as suas forças. No amor, cuidado e dedicação podem fortalecer o seu relacionamento e abrir caminho para um compromisso mais sério. Então, ó, aproveite o dia. Sua cor é vermelho e os palpites para hoje são 48, 1 e 46. Gêmeos. Para você do signo de Gêmeos, hoje trabalhar em equipe potencializa seus resultados e traz boas energias. Uma viagem ou contato com pessoas distantes podem estimular a sua curiosidade. Para quem busca amor, diversão e conversas agradáveis, podem abrir portas para novas paixões, hein? Então aproveite. Sua cor é bege. Os palpites para hoje são 32, 15 e 44.
2: Pergunta do dia. Já tá na hora da nossa pergunta do dia. Então convido você a participar, capricha no recado até 30 segundos. Vamos pras regrinhas, tá? Se você não quiser ser identificado, não precisa. Só avisa antes para que a gente não divulgue seu nome no ar. Quando você for gravar seu recado, abaixa o volume do rádio, grava sua mensagem, fala seu nome, sua cidade, se você quiser ser identificado. Envie o seu áudio depois que você aumenta de novo o rádio, senão o pessoal de casa não consegue ouvir bem o seu recado, tá bom? Lembrando que até 30 segundos e lembrando também que estamos aí começando o período eleitoral, por esse motivo não podemos mencionar aqui na rádio e nenhuma outra o nome de candidatos à eleição. Então, para evitar a fadiga, gente, a gente não menciona durante o programa nome de nenhum candidato à eleição. Combinado? Tá bom? Pode ser? Então tá bom, porque aí você não prejudica o seu candidato e nem prejudica também a Rede Serra Dourada. Né, Aldemar? Bom dia pra você, bom trabalho. Então bora pra pergunta do dia. A ouvinte contou pra gente o seguinte. O parceiro, ela ficou sabendo por terceiros que o parceiro dela tinha recebido umas cantadas assim meio caliente de uma pessoa, de uma outra mulher, obviamente, né? Só que ele contou uma parte, ele não contou o que tinha acontecido. E ela sentiu, assim, que ele escondeu isso dela, né? Enfim, resumindo, a gente quer saber o que na pergunta do dia. Você acha que esconder do seu parceiro ou da sua parceira, que você recebeu uma cantada de uma outra pessoa,

0: uma forma de traição? Ou na verdade é só uma falta de transparência mesmo com seu companheiro, com a sua companheira? O que, que você acha sobre isso? Conta pra gente. A pergunta de hoje é sugestão da nossa amiga ouvinte. Se você também tiver alguma sugestão de pergunta, envia pra gente que será muito bem-vinda, tá bom? Bora então agora pras participações. Depois dos esclarecimentos, a gente vai pros recados que estão chegando por aqui. Meu amigo Cláudio, bom dia.
1: Bom dia, Graça. Tudo bom com você, Graça?
0: Eu tô excelente.
1: Seria de nós sem você nessa rádio na parte da manhã. Foi esse manhã show. Uma rádio maravilhosa, que nem essa. Uma locutora mais ainda, nossa amiga.
0: Oh,
1: amigo.
0: Meu Deus. Obrigada, Cláudio.
1: Você é tudo para nós aqui durante a semana. É a alegria da gente aqui de manhã nessa rádio. Bom dia, Grazi. E Deus te abençoe, Grazi.
0: Um beijo. Obrigada, viu, Cláudio? Obrigada pelo carinho, pela companhia de todos os dias. Eu fico muito, muito feliz com seu recado. Tenha uma sexta-feira maravilhosa. E se de alguma forma esse programa traz uma alegria para você, pode ter certeza que para mim também é do mesmo jeito, tá? Heraldo.
2: Bom dia, Graça.
0: Bom dia.
2: Como é que é, Graça? Tudo bom?
0: Eu tô excelente.
2: Bom? Graças a Deus, viu? Heraldo Fazenda Fios de Santa Luzia. Um dia abençoado para todos nós. O frio aqui tá arrochado.
0: É, menino?
2: Mas o solzinho já apareceu. Graças, quero mandar um alô pro seu Ernesto Gasparim, da Luciano Ribeiro. Boca Fotógrafo e a Ciara, também para Tauan, Ângela e Braga, lá na Chácara Olhos d'Água, na 436 Cristalina. Tá bom, Grazi?
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2: apaixonada por Goiás.
0: Um abraço, bom dia para você, viu? Obrigada pela companhia sempre. José Figueiredo, em Caldas Novas, já tá ligada aqui na Serra Dourada, bom dia. A Leidiane Tomás, em Caiapones, tá bem, menina? Um ótimo dia para você, tá? Uma sexta-feira incrível. Rony, em Araguaçu, no Tocantins, flamenguista? Então é gente boa, Rony. Ulisses está em Cocalzinho, ligado com a gente, mandando bom dia para a tia Cláudia, que mora em Anápolis, para todos da família, para os amigos e para todos aqui da rádio. Tá pedindo música com Maiara e Maraíza. Tá certo, anotado seu pedido. Ele respondeu. Ele não acha que é um tipo de traição, porque ela também pode ser que receba esse tipo de cantada. Oi, gente. Paulo Afonso em Santa Terezinha. Graça, respondendo a pergunta, se ela caiu na cantada e seguiu, sim. Mas se não deu corda, não, ai. Tá bom. Deus Ori de Leite, ligado com a gente também, um beijo. José Davi, a esposa Vânia Tavares, em Cristalina. Auripa, tá em Tataíra, ligada na Serra Dourada, mandando bom dia pra Luciana, pra irmã Sandra e pra Joseni e o neto João Lucas. Um beijo aí pra toda a família. Daqui a pouquinho mais recados, pode ser? Vem participar. 629-8480-8453. Serra Dourada. Chegando essa que é boa demais, com Leonardo, Seresteiro das Noites. E pra ficar melhor ainda, meu ex-amor, pra te desejar uma sexta-feira incrível. Obrigada pela sua companhia. Música.

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2: Olá, muito bom dia! Chegando por aqui com a nossa primeira quentíssima do Mundo das Celebridades, eu já começo falando sobre a cantora Taeme, da dupla com o Thiago. Ela fez

0: um alerta importante nas redes sociais. Tudo começou quando ela prendeu o dedo na porta do carro tentando separar uma briga das filhas. O que parecia uma pequena fratura acabou evoluindo para uma infecção séria no osso. Depois de meses de tratamento e muitos antibióticos, a cantora precisou passar por cirurgia. Agora ela segue se recuperando e aproveitou para lembrar que em um segundo de distração pode causar grandes consequências. Felizmente, ela está bem e bem otimista. A gente segue daqui mandando toda a energia positiva e que ela possa se recuperar logo, logo dessa cirurgia. Já já eu volto com outra quentíssima.
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2: Às 7 horas, 8h25. Bom dia para você.
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4: Olá, apaixonados por pets! Você sabe quais os sinais que o seu cachorro emite quando não quer interagir com uma pessoa? Aqui estão alguns deles: lamber o próprio focinho, mesmo sem comida por perto, bocejar, colocar as orelhas para trás, virar a cabeça, evitando contato com os olhos, encolher o corpo, deitar sem que seja solicitado e até mesmo fugir. Se perceber qualquer um desses sinais, peça desculpas e saia de perto da pessoa. Quanto mais forçamos o cão a interagir contra a sua vontade, mais medo ele pode desenvolver de interagir com outras pessoas. Pode chegar ao ponto dele começar a rosnar e até atacar a pessoa, como uma última alternativa de evitar aquele desconforto. O processo de aproximação deve sempre respeitar o limite do cachorro. Jamais force o seu peludo a interagir com um ser humano. Respeitar os limites do animal é bom para a segurança dele e de todas as pessoas com quem seu peludo convive. Até a próxima dica.
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0: 8h31, bom dia.
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2: Angola. Sexta-feira, novela Nobreza do Amor. Malungo agradece as informações recebidas de Jorge. Diógenes e Marta confrontam Virgínia diante das acusações de Lúcia, Alica. Onildo afirma a Fátima que Miguel e Salma têm o direito de saber a verdade sobre seu estado de saúde. Alica revela a Tonho que Omar está chegando ao Brasil. Esse é o capítulo da novela A Nobreza do Amor.
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3: Na pergunta do dia, a gente quer saber a sua opinião na seguinte questão. A ouvinte contou pra gente, ela pediu pra não ser identificada, então a gente respeita isso. Ela contou pra gente que descobriu por terceiros que o marido dela, o digníssimo, recebeu umas cantadas assim meio maliciosas e não contou pra ela todo o assunto. E ela sentiu que isso como uma forma de...

0: traição. Você considera isso uma forma de traição? Você acha que esconder do parceiro que recebeu cantada é uma forma de traição? Ou não? É só uma falta mesmo de transparência? O que, que você acha? Conta pra gente. Vem responder nossa pergunta e eu vou lá pro WhatsApp porque tem recado chegando. Bom dia.
1: Oi, Grazi. Bom dia, tudo bem, Adriana?
0: Tudo bem, Maria. Adriana.
1: Grazi, sobre sua pergunta de hoje, né? Eu penso assim, se não rolou nada, não aconteceu nada, eu acho que não precisa contar, não. A gente fica só pra gente mesmo e pronto,
0: evita,
1: né?
0: Fadiga?
1: Eu penso assim, isso aí. Penso que isso não é traição, não.
0: O que vocês acham, gente? Evita fadiga, evita problema ou, na verdade, está escondendo uma coisa importante, hein? Obrigada pela opinião, tá, Adriana? A Boca Fotógrafo?
2: Bom dia, Grazi Tavares. Sou eu, Boca Fotógrafo, de a Seara,
0: tá
2: na
0: sério,
2: Passarela
0: homem?
2: Da Serra Dourada. Gostaria de mandar um forte abraço para toda a galera no povoado Coqueiros, Pecuarista, município
0: certo.
2: De a Seara. Especialmente meu tio Zé Santana, tia Lenita, a Nora Ednova do Carmo. Ednova do Carmo, torcedora do Mengão. Abraçar seu Zequinha, Dona Coraci e as filhas Faima Souza e Fátima Souza. E aí, Ednava, como é que tá o netinho aí?
0: Ah, tá toda contente com o netinho, né? Um beijo pra ela, um bom dia. Jaqueline também participando?
3: Bom dia, Grazi.
0: Bom dia.
3: Você desejo uma ótima sexta-feira, um ótimo obrigada, final de semana, que Jesus proteja você sempre.
0: Amém.
3: Você, sua família. Tô aqui, ligadinho, ouvindo a melhor locutora, melhor Serra Dourada. Beijo no seu coração, Grazi.
0: Obrigada, Jaque. Um excelente dia pra você também. A Leidiane Cristalina. Não é nada, Grazi. É cada cobiçada que damos sem eles perceberem, menina. Se aquieta, Leidiane. Bom dia. Antônia Campos está em Assiara. Bom dia, minha amiga Grazi. Uma sexta-feira, um final de semana maravilhosos, com muita saúde, paz, alegria. Que seja abençoada para você, para seu esposo, para sua mamãe, para o pessoal da rádio, para todos os ouvintes que estão na sintonia do seu programa. Especialmente para meu amigo Marcelo Vascaíno e toda a família. Um beijo, minha querida. Tá aí o recado da Antônia Campos em Assiara, que tá sempre, sempre ligada na Serra Dourada, né, Antônia? Obrigada pela companhia, tá? Um abraço para você, uma sexta-feira incrível por aí. Bora com mais recados? O Lúcio tá em Rio Quente. Bom dia, Grazi. Que Deus abençoe você sempre. Amém, todos nós. Sargento Milagre, o Lobo Apaixonado em Cristalina. Tudo bem com a senhorita? Tô excelente. Grazi, manda um alô pros meus amigos Vicente, Janete e Miguel, lá no PA, assentamento Buriti das Gamelas, no Boteco Tapiroski. Um beijo, bom dia. A Nilce tá em João Pinheiro, Minas Gerais. Bom dia, Graziella. Que o Papai do Céu ilumine seu dia. Tô aqui em Luislândia do Oeste, em município de João Pinheiro. Manda um alô, um beijo pra você, menina. Seja sempre bem-vinda. Abração para todos os mineiros, estão sempre também ligados aqui na Serra Dourada. A Meire Queiroz tá em Itajá. Eu acho que não é um tipo de traição, não. Se não der lado pra cantada, não vai ter outra vez. É, porque tem gente que não dá moral, né? Tem gente que corta, que sabe lidar com a situação. Já tem gente que acha graça, acha bom. E acho que tudo vai da forma com que a pessoa recebe também, né? Bem pontuado aí pela Meire. Um beijo pra você. Adenilson, na Fazenda Sabiá. Grazi, eu acho que sim. Entre o casal não deve haver segredos. Bom dia, tá? Mando um abraço aqui para minhas meninas lindas que eu tanto amo. Minha esposa Zenilda e minha filha Ana Carolina. Um bom trabalho, fica com Deus. Amém, beijo. E você, o que, que acha dessa história? O ouvinte contou que descobriu por terceiros que o maridão, digníssimo, tava recebendo as investidas, né? As cantadas, né? Engraçadinhas. E ela sentiu como uma forma de traição. Você acha que isso é uma forma de traição? Não contar, o fato de não contar que recebeu cantadas de uma outra pessoa? Conta pra gente, até 30 segundos. Bora de música, Eli Juste, Noite 43. Bom dia.

0: nunca serão. Claro que pergunta, comandante, bebê.
1: Pergunta do dia. De volta com a nossa pergunta do dia. Então vem participar, deixar sua opinião aqui no 629-8480-8453. Áudios de até 30 segundos. Responda aqui pra gente a nossa pergunta do dia. Se você não quiser ser identificado, não tem problema, tá? Só avisa pra gente não dizer o seu nome no ar. A pergunta é o seguinte, o ouvinte enviou pra gente contando que ela recebeu cantadas, na verdade, o marido, né? Falei errado. O marido tinha recebido umas cantadas, umas investidas, e ela não ficou sabendo, ele não ficou sabendo, mas não por ele. Ele não contou isso abertamente pra ela, contou uma parte que era mais leve e a outra parte não. E aí, você acha que

0: com o dedo parceiro que recebeu cantados é uma forma de traição? E aí, deixa o seu conselho, sua resposta pra nossa ouvinte que tá ligada. Ou você acha que, na verdade, é só uma forma de... uma falta de transparência, hein? Vem participar, vem responder pra gente, tá? Até 30 segundos. E aproveita, você já vai mandar mensagem, já vai se cadastrando aqui na promoção Torcida Serra Dourado, que hoje é dia de sorteio, é. Ao meio-dia, dois ouvintes serão premiados. Um leva a camisa oficial da Seleção Brasileira e outro álbum da Copa com 70 figurinhas. Bora mandar os beijos? A Iraides Gomes está em Itapaci. Vamos que vamos, né, Grazi? Hoje vamos descer para Guarinos, para a Romaria da Nossa Senhora da Penha. Vou a pé. Que bacana, que coisa mais linda. Um beijo para você, Iraides. Vai com Deus. Obrigada aí pela companhia, tá? O Grande está em Mundo Novo, ligado com a gente também, participando. William está em Minaçu. Um abraço, bom dia. Professora Idalícia no Oriente, ligada com a gente no Manhã Show, falou assim, é melhor não comentar, esquece isso.
1: Eita!
0: O Jonathan tá em Arizona também ligado. Deixa eu ouvir o recado.
2: Bom dia, Grazi.
0: Bom dia.
2: É o Jonathan Mariano.
0: Tudo bem?
2: É, estamos em Arizona, ouvindo você pela Rádio Serra Dourada. Rádio Serra Dourada é bom ouvir.
0: Muito bom.
2: Tá frio, e aqui é como é beira de rio, né? Fica mais frio.
0: Esfriou.
2: Ainda. Estamos sintonizados na Rádio Serra Dourada. Minha mãe, minha sobrinha. Todos nós aqui.
0: Um beijo pra você, viu, Jonathan? Pra toda a família em Arizona também com a gente. A Marli Silva em Itapaci já participando. Hilda Gomes em São Miguel do Araguaia já deixando o palpite pra participar da promoção. Boa sorte. Deixa eu mandar um alô especial também pro pessoal da Look Top Ótica em Crixás. Estão sempre lá trabalhando e ouvindo a gente. O Hélio e a Marister, um beijo. Bom trabalho pra vocês, tá? Paulo Roberto também em Crixás com a gente. Um beijo, bom dia. A Lucilene Coutinho tá em Nova Glória. Um abração pra você. A Meire Queiroz em Itajá, já com a gente. Um bom dia. O Marcelo.
3: Bom dia, com alegria, minha amiga Graça Tavares.
0: Tudo bem?
3: Bem? Aí sim, boa sexta-feira pra você e todos os ouvintes, principalmente
0: a
3: Antônia Campos. Sobre essa pergunta de hoje, eu acredito assim, não é forma de traição.
0: Não.
3: Né? Porque eu acredito que não seja forma de traição.
0: Certo.
3: Né?
0: Tá tudo certo.
3: Ele recebeu uma cantada e nós todos corrimos risco de receber uma cantada.
0: Eita, Marcela. Né?
3: É só não dar moral.
0: Tá,
3: eu mesmo corro esse risco, porque eu sou feio, né? Gente feia igual eu, não recebo cantada de ninguém. Lá de Lando tá tranquilo. Chama que é pressão,
0: cê
3: aqui
0: que
3: é Marcelo do Vastão.
0: Não tem nada a ver, ô Marcelo. Você não tem nada a ver. Mas assim, o que você falou tem muito sentido, né? Vai da forma com que a pessoa reage, a pessoa responde, né? O dar moral ou não é o que faz a diferença, eu acho, né? Rafael em Açailândia, no Maranhão, ligado com a gente pelo aplicativo. Graça, tá bem? Eu tô ótima. Manda um bom dia aqui pra todos nós. Um beijo pra você. Uma sexta-feira maravilhosa. Júlio César em Tarumã? Acho que não, né? Se não tiver um conflito aí, não tem como fazer outra coisa. Tá certo, opinião do Júlio. E você, o que acha dessa história? O ouvinte contou que descobriu por terceiros que o maridão recebeu umas cantadas assim meio calientes e não contou pra ela. A grande questão é porque ele não contou. Por que que não conta? Evitar conflito pra... Enfim, o que você acha? Acha que é uma forma de... Ela falou assim, que se sentiu meio que traída por ele não ter contado. Você acha que esconder do parceiro que recebeu cantada é uma forma de traição ou não? Conta pra gente.
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0: Bora de recordação? Voltando pro ano de 1986 com Duran Duran, 8h53. Bom dia.

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1: Conta, compadre, uma bacana.
2: Acabou que tava numa festa, doido pra namorar uma menina loira, sim, bonita, né? Sim. Assim, que ela tem gozinha. E ele, mas não tinha coragem de chegar, né? Porque

0: tinha um mau hálito esquisito.
1: Sei.
0: Eu vou agora abrir a boca, vai danar tudo. Vou, quer saber? Correu ali num boteco lá perto, comprou umas balas menta, jogou na boca e veio mastigando, né? Chegou e falou,
1: disfarçando, né?
0: Oi, gatinha. Nela, oi. Você sempre vem aqui? Falou, não, só quando minha mãe coloca de castigo, eu não gosto muito de festa, não. Aí eu falou, devia que eu tô comendo, você sabe? Falou, sei, merda.
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2: 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Obrigada pela sua companhia, pelo rádio ligado. E vem comigo que aqui só tem coisa boa.

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1: Chegando informação para você de Luziane região, aniversário da Clínica Pública de Veterinária, dia 4, tá? Amanhã, sabadão, a partir das 8 horas da manhã, com várias ações gratuitas para você de Luziane região. Tem vacinação, vermifugação e feira de adoção e também brindes. Então, o pessoal de Luziane região não pode perder. Dia 4, amanhã, a partir das 8 da manhã, aniversário da Clínica Pública Veterinária. Pessoal que quer vacinar aí os gatinhos, os bichinhos, a hora é essa, tá, gente? E São Simão e região tem torneio de férias de futsal hoje, a partir das 14 horas, no Ginásio Municipal de Paranaiguara, que vai reunir os alunos da Escolinha de Futebol de Paranaiguara de 6 a 15 anos em uma grande celebração do esporte, né? É um torneio de férias que você pode aproveitar para prestigiar também hoje, a partir das 14 horas, no Ginásio Municipal de Paranaiguara. Bora de música?
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1: 97 Zezé de Camargo.

0: Atenção para você do signo de câncer, hoje é um dia excelente para desapegar e liberar o espaço ao seu redor. Sua habilidade para lidar com mudanças é seu diferencial e ouvir a intuição pode render bons resultados. No amor, a paixão promete momentos intensos a dois ou uma forte atração se estiver solteiro. Sua cor do dia é amarelo e os palpites para hoje são 12, 30 e 48. Oi, Leão! Hoje aproveite o dia para fortalecer alianças no trabalho, garantindo a harmonia e o sucesso, tá? Reserve momentos especiais com quem faz o seu coração bater mais forte e desfrute da energia positiva na vida amorosa. Momento muito bom para conexões verdadeiras e novos começos. Sua cor é lilás e os palpites para hoje são 20, 25 e 34. Virginiana, virginiano, o trabalho promete movimentar sua rotina com surpresas à tarde. Então, ó, confie na sua intuição para aproveitar as oportunidades. Cuide da sua saúde e priorize a boa alimentação. No amor, a rotina pode aparecer, mas vale olhar ao redor e oferecer apoio ao seu parceiro, mantendo o romance vivo. Hoje a sua cor é amarelo-ouro e os palpites são 55, 28 e 48.
1: Pergunta do dia. Na pergunta do dia, a gente quer saber de você a sua opinião, que a ouvinte contou a seguinte situação. Ela contou pra gente que o maridão recebeu uma cantada e ela ficou sabendo por terceiros, né, o teor dessa cantada, porque ele não contou pra ela. Você acha que esconder do parceiro que recebeu cantadas é uma forma de traição ou não? Cleonice Grazi, quanto à pergunta do dia, acho que traição é uma coisa muito mais que isso. Certamente ele não achou necessário falar e pelo que se entende, ele recebeu, não retribuiu, então apenas omitiu. Eu acho que não é motivo de desconfiança, tá? E a opinião da Cleonice, você concorda? Conta pra gente. Deixa eu ouvir os recados que estão chegando por aqui. Mário Lívio, bom dia.
2: Bom dia, minha amiga Graça.
1: Oi, tudo bem?
2: Deus e Divino Espírito Santo, Nossa Senhora Aparecida, proteja todos nós e sua família e todos os ouvintes dessa rádio maravilhosa. Um abraço, minha amiga. Graça, sobre a pergunta, isso é normal com homem e a mulher? Eu acho que deve ficar quieto. É muito normal acontecer isso.
1: Tá certo.
2: Mais um abraço. Todos os meus filhos no Distrito Federal, o João Henrique em Arizona, Goiás, Mário Lio Teixeira, Fazenda FP, Unaí, Minas Gerais.
1: Um beijo, bom dia. O Vanderlan Carlos está em São Simão. Bom dia, Graziela, ouço o seu programa todos os dias. Sobre a pergunta, eu acho que o amigo gosta dela e jogou um verde para ela cair na dele. Como é que é? É uma mentira, ele não viu, foi nada dele. Entendi não, Vanderlan. Será? Não sei, né? Vilgão do Caminhão, tá ligado com a gente também? Um beijo, bom dia. Tem mais recados, deixa eu ver quem tá participando.
3: Oi, Grazi, bom dia. Oi. Tudo bem? É a Maria, da Fazenda Guto de Orvalho, município de Mundo Novo. Grazi, sobre a pergunta do dia, eu acho que ele deveria contar sim. Não por ser traição, mas sim a gente ficar ligada nessa pessoa, né? Que vai que é uma daquelas que fica junto com a gente, né? Então, se a gente souber, a gente vai dar uma olhadinha pra ela pra saber que a gente tá sabendo. Essa é a minha opinião.
1: Um beijo, bom dia. Cirlane Rodina em São Miguel, Grazi, bom dia. Tá lasqueira. Só pra você ver que é verdade, essas aí são uma das três, das mais de 50, fora o que eu os bloqueei. Ai, meu Deus do céu, são meus fãs, porque mandam uma coisa e a gente não dá moral. Mas, eita, gente, custoso, o povo é custoso, o povo é custoso. Mais recados? Deixa eu ouvir quem tá por aqui participando. Gleidson, bom dia.
4: Bom dia, como é que você tá?
1: Eu tô excelente.
4: Manda um alô aí pra nós. Sobre a pergunta que você tava falando, nem tudo você deve estar falando. Você tem que tentar resolver pra não arrumar mais.

0: confusão que você já tem, né? Vai com o parceiro é ciumento, né?
1: Pra arrumar problema pra vida, né? Não?
2: Bom dia, Grazi, Jovem de Santa Terezinha de Goiás.
1: Grazi,
2: se for uma vez só que a pessoa cantar outra e não contar, eu acredito que não tem muita coisa não, mas por mais de uma vez, aí sim. Se não contar, já se torna, pra mim, já se torna uma traição.
1: Entendi. Tem um limite aí, então, de quantidade. Antônia Campos, hein, a Ciara, sobre a pergunta, eu acho que não é traição. Se a pessoa cortar logo de cara, não pode a levar na graça. Eu acho que não é traição. E a gente não conta pra evitar conflitos. Tá certo, a opinião aí da Antônia Campos. Um beijo, minha amiga, bom dia. Alan Godoy.
3: Bom dia, dona Graça.
1: Bom dia
3: a todos do nosso Goiás.
1: Tudo bem?
3: Estado Chico Vizinho. Deus abençoe todos nós. Graça, sobre a pergunta aí, a gente não pode falar não, viu, Graça? A gente não pode falar não. Porque esse tipo de coisa dá confusão entre o casal. Eita. Então, se recebeu, se a pessoa é honesta, sai fora. Se for malandro, entra, né? Mas se for pessoa sincera, que nem eu, né? Sai fora, né? De boa.
1: Eita, Alan, um abraço pra você, bom dia. E você, concorda com ele? Você acha que melhor nem contar mesmo? Você acha que esconder do parceiro que recebeu cantada é uma forma de traição ou não? O ouvinte mandou essa sugestão de pergunta e você deixa sua opinião até 30 segundos. Manhã, show, na Serra. Chegando Guilherme Santiago e Marília Mendonça, 9h21, bom dia.
4: Ai, loirão, vamos judiar desse povo.

0: demais.
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3: Muito bem, de volta com mais uma quentíssima do mundo das celebridades. A atriz Débora Seco emocionou os seguidores com um vídeo cheio de reflexão publicado nas redes sociais. A atriz falou sobre as mudanças da vida, o processo de autoconhecimento e como recomeçar nem sempre foi fácil. Segundo ela, chega um momento em que aquilo que antes fazia sentido deixa de representar quem a gente é. Débora ainda disse que muita gente desiste das mudanças por medo do desconhecido, mas deixou um recado inspirador. Segundo a atriz, recomeçar não é fracasso, é coragem. A publicação recebeu milhares de comentários de fãs que se identificaram com a mensagem da atriz, falando sobre determinação e autoconhecimento. Ou seja, recomeçar nem sempre vai ser fácil, mas se faz necessário quando se tem a coragem do lado. Sobre isso, né? Seguimos de olho no mundo das celebridades. Eu volto já já com outra quentíssima.
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4: Acerte a hora, 9:28. Bom dia pra você.
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5: Amistosos internacionais, a Copa do Mundo está em sua metade e os clubes já se preparam para a retomada da temporada 2026. E o Flamengo, que é vice-líder do Campeonato Brasileiro, joga hoje, amistoso, com cara de decisão de Copa Libertadores da América. Lembra, lá em Lima, quando o Gabigol fez a diferença e o Flamengo conquistou o título em cima do River Plate? Hoje teremos uma reedição desse confronto, Flamengo e River Plate, às 15h30, amistoso que acontece em Portugal. São as equipes se movimentando com torneios amistosos, visando efetivamente a retomada da temporada. Então, Flamengo e River Plate, jogaço de bola, hoje às 15h30. Vale lembrar que o Campeonato Brasileiro só retorna ao fim da Copa do Mundo. E o primeiro jogo do Flamengo, depois que terminar a Copa, vai ser no dia 22 de julho contra a Chapecoense, na Arena Condá, pela 19ª rodada do Campeonato Brasileiro. E estas e outras informações esportivas você confere diariamente no Serra Dourada Esportes, aqui na Rede Serra Dourada, de segunda a sexta-feira, do meio-dia às 14h.
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0: Manhã Show de volta, agora 9h34, chegando informação em saúde com Bruno Carvalho.
1: Meu médico, meu amigo.
2: A nossa entrevistada da semana é a doutora Josiane Cardoso. Ela que é neurologista e especialista em medicina do sono. Doutora Josiane, quais são as causas do ronco?
3: Nós temos várias...

0: diferentes causas, desde a estrutura anatômica de via respiratória, via aérea alta, né, que nós chamamos, as alterações de arcada dentária, as alterações ósseas de face, a obesidade é causa e consequência relacionada ao ronco, o estilo de vida. Então, existem várias causas que promovem o ronco. A nossa respiração, ela precisa ser silenciosa durante a noite. Então, o ronco já é doença.
1: Doutora Josiane, como é possível tratar?
0: O tratamento do ronco vai desde reeducação de vida, então, perda de peso, a postura ao deitar, evitar dormir de barriga para cima, que nós chamamos, até os tratamentos ou cirúrgicos ou através de aparelhos. Então, cada caso tem que ser analisado.
1: Muito obrigado, doutora Josiane Cardoso, e até amanhã.
0: Um abraço e até amanhã.
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4: Bora de música? Chegando Zé Felipe Ana Castela, sua boca mente. 9h35.

0: você que é do signo de Libra, a sorte continua ao seu lado com a lua em seu paraíso astral, mas ó, cuidado para não exagerar. Aproveite o dia para se divertir e relaxar com amigos. No trabalho, sua criatividade brilha, mas mantenha os pezinhos ali no chão. No amor, deixe o romance fluir. Sua cor do dia, amarelo. E os palpites para hoje são 48, 36 e 3.
1: Escorpião,
0: hoje seu jeito prático e um esforço extra vão facilitar as tarefas e potencializar oportunidades profissionais. Os laços em casa se fortalecem, trazendo apoio e bom humor. Um amor antigo pode surgir. Na vida 2, tenha atenção aos ciúmes, tá? Sua cor é branco e os palpites para hoje são 44, 51 e 41.
1: Sagitário.
0: Oi, Sagitariana! Oi, Sagitariano! Hoje, seu raciocínio ágil brilha no trabalho, facilitando tarefas e trocas com colegas. Uma viagem rápida ou atividades fora do cenário profissional podem renovar a sua energia. No amor, uma paquera inesperada pode surgir. Um bom papo faz toda a diferença, tá? Sua cor do dia é dourado e os palpites para hoje são 48, 19 e 46.
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2: Na pergunta do dia, a gente quer saber de você a seguinte questão. O ouvinte contou pra gente que o maridão dela, o digníssimo, recebeu umas cantadas, só que ela ficou sabendo não pelo marido, e sim por terceiros. E isso incomodou. E ela, a gente quer trazer essa questão e perguntar pra você. Você acha que esconder do parceiro, da parceira, que recebeu uma cantada, é uma forma de traição ou não? Conta pra gente. Ela tá exagerando nisso aí. Conta pra gente o que, que você acha. Vilgando caminhão, tempo senso com Dona Gra. Gente, às vezes eu tô demorando pra colocar os áudios, porque a gente tem que ter esse controle agora, devido ao período eleitoral, a gente não pode mencionar nome de candidatos no ar, né? Então, por isso que eu peço sempre a colaboração de todo mundo que estiver participando, até para não prejudicar o seu candidato e nem a Rede Serra Dourada, tá bom? Por esse motivo, nosso amigo Miguel tá sempre ali passando por todos os áudios antes da gente colocar no ar, tá bom? Vilgão, agora sim, sua participação.
3: Dia, Grazi Tavares!
2: Opa!
3: Aqui é o Vilgão do caminhão.
2: Tudo bem?
3: Te ouvindo nesse Brasilzão. E sobre a enquete aí,
2: que
3: é
2: acha?
3: Traição também.
2: Você acha?
3: Porque tudo começa dos pouquinhos, né? Se torna grande. Então, é traição. Só tem que ser leal e contar

0: tudo. Minha mulher conta tudo pra mim, tudo que acontece na estrada, eu conto pra ela.
1: Viu?
0: Abraço,
1: só?
0: Fica com Deus. Passando piranha, sentido ao rio. Um abraço e Deus abençoa.
1: Amém, um abraço, bom dia pra você. Tá aí a opinião dele, que você concorda? Conta pra gente. A Mari Cristalina, quando a pergunta do dia, eu só digo pra ela. Nem tudo tem que contar pra outra pessoa pra evitar brigas e discussões. Vida que segue. Hoje isso é normal de ambas as partes. Beijos, Grazi e a Mari de Cristalina. Eita! Mais recados, Azaida, bom dia.
2: Bom dia, criança.
1: Tá sumida,
2: bom
1: criança.
2: Dia, tudo bem? Espero que sim.
1: Eu tô bem.
2: Grazi, manda um beijo pra todos esses ouvintes especiais que estão sempre ligadinhos no que é melhor. Serra Dourada, é muito bom ouvir. A todos vocês aí da rádio, Maia, Maria Vitória, Gabriel, Miguel, enfim, todos vocês. Um beijão. A Mari, em especial ali na Vila Andrade. Amiga, beijos, viu? Amo você. Ao meu amor, que está na escuta sempre. Vida, te amo.
1: Beijos.
2: Vocês, sobre a pergunta do dia, sem comentários.
1: Não, eu fiquei esperando aqui a sua opinião, Zayda. Já pensou? Alguém manda uma cantada aí pra sua vida. E aí, ele não te conta, alguém te conta. Você fica sabendo pelos outros. Você ia ficar muito bravo ou não? Depois você me fala, tá? Maria de Lourdes, bom dia.
3: Bom dia, Grazi. Eu sou a Maria de Lourdes, bispo de São Miguel do Araguaia. Sobre a pergunta do dia, todos os parceiros têm que defender as cantadas, né? É só não receber as cantadas. Só falar que não. Aí a gente não pode receber, né? Você sabe como é que é. Cantada recebe mesmo, né? Então, sobre a pergunta do dia, é desse aí. E um bom dia e ótimo bom dia pra você, tá
1: Obrigada.
3: Bom?
1: Obrigada.
3: Beijo.
1: Beijo, Maria de Lourdes. Tiago Dias, tá em Caldas Novas. Graças, quero participar aí do sorteio. Tô ligado todos os dias na melhor rádio do Brasil. Obrigada. Hoje é dia, viu? Manda pra gente seu palpite, quem você acha que vai ser o campeão. Ao meio-dia tem sorteio. Marcelo.
4: Bom dia, Grazi.
1: Oi.
4: Aqui é o Marcelo de São Simão, hein? Passando pra deixar um alô aí, ó, pra toda a galera da Artmídia, pra toda a galera lá no Vida Nova, meu amigo Zé Neto, e pra galera no Barbosinha, hein? E também para toda a galera da capoeira, lembrando
1: certo.
4: Que o nosso evento grave está chegando aí dia 20.
1: Ixi, ficou baixinho o áudio, menino.
4: Nosso internacional de capoeira grave. Vamos, Serra Dourada, é bom demais ouvir aí.
1: Depois você vem participar aqui do Serra Dourada Esportes, contar pra gente sobre esse campeonato de capoeira, viu? O pessoal vai gostar de saber. Um abraço, Marcelo. A minha amiga Cláudia Roberta em Itapaci. Grazi, eu acho que não. Só se ele corresponder às cantadas. A pessoa que contou não falou pra ela como ele reagiu? Porque ela também, com certeza, deve receber cantadas. E não é. E não falar é uma forma também de evitar transtornos. Ah, esse ponto é importante. Como ele reagiu a essa cantada, né? Não, ela não me contou. Vamos perguntar pra ela? Quem sabe ela fala. Se os terceiros aí contaram como é que foi que ele reagiu. Porque isso muda muito, é claro, né? Com certeza. Bom ponto levantado aí pela Cláudia. Bruna Gama, não é considerada uma traição, mas pode ser que os limites do relacionamento estejam sendo testados. A falta de transparência aí pode quebrar a confiança e gerar uma insegurança nela. Embora a forma como a gente reage define o impacto na relação. Também acho. Um beijo pra você, obrigada por participar. E você concorda? O que, que faria numa situação como essa, hein? Você acha que esconder do parceiro que recebeu uma cantada é uma forma de traição ou não? Conta pra gente.
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1: Guilherme Silva, 9h48.

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2: Saudade.
3: Bora de recordação? Voltando no tempo, 1972, com Bee Gees, 9:55.

0: dia.
1: Bom dia, aqui Lucílio Macedo, eu falo da Central de Jornalismo da TV Serra Dourada. 5 pessoas foram presas, suspeitas de participação na morte do adolescente Bertolino José André, de 13 anos, assassinado a tiros após sair de uma festa junina no Jardim Botânico em Goiânia. O crime aconteceu na madrugada do dia 15 de junho. Segundo as investigações, foi motivado por uma disputa entre facções criminosas rivais. A polícia apurou que os suspeitos monitoraram a movimentação do adolescente durante a festa e o emboscaram quando ele saiu do local. E de acordo com o delegado responsável pelo caso, houve troca de provocações entre os grupos antes do crime. As investigações continuam para identificar outros envolvidos. 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Eu sou Lucílio Macedo, espero você na TV Serra Dourada SBT. 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
1: 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Obrigada pela sua companhia, pelo rádio ligado. E vem comigo que aqui só tem coisa boa.

0: 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Que viagem no tempo, hein, com Leandro Leonardo. Pensa em mim. Agora 10h15, chegando as previsões astrais para o seu signo.
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2: Atenção para você do signo de Capricórnio. Hoje as estrelas favorecem as finanças, então aproveite para aumentar seus ganhos, investir ou fazer aquisições. No trabalho, seu foco traz oportunidades. No amor, priorize a estabilidade e fortaleça os laços com quem você gosta. A harmonia predomina. Hoje sua cor é laranja e os palpites são 57, 19 e 55. Aquariana, aquariano, hoje você tem mais clareza para definir as suas prioridades e avançar em seus objetivos. Os relacionamentos ganham destaque à tarde pedindo diplomacia. À noite, tomar a iniciativa no amor pode trazer bons resultados. Aproveite a energia para conquistar o que deseja e manter a harmonia em suas emoções. Sua cor do dia é azul claro e os palpites para hoje são 33, 32 e 6. Pisciana, pisciano, hoje o seu foco no trabalho garante a sua produtividade, tá? Cuide da sua saúde com calma e esteja atento aos sinais do seu corpo. No amor, o charme e o mistério aumentam sua sedução, mas evite expor demais o seu relacionamento. Aproveite o dia com bom humor. Sua cor hoje, goiaba, e os palpites são 28, 1 e 55. E ele tá de volta, João Bidu, nosso astrólogo favorito. E agora ele traz sabe o quê? Uma simpatia para trazer muita sorte para esse início de mês. É com você, João.
3: Valeu, valeu, Camila. E vamos então à simpatia para Lourdes Ferreira, né? Simpatia para ter sorte logo no começo do mês. É a simpatia da folha de louro para abrir caminhos, hein? Porque o louro, você sabe, sempre é associado à vitória, prosperidade e proteção. Escreva o seu nome em uma folha de louro, tá? Segure a folha entre as mãos, mentalize sorte e caminhos abertos para você. E guarde na carteira, ou na sua agenda, ou na sua bolsa, por 7 dias, esta folha de louro. Valeu, minha consagrada! Espero que ela te ajude a resolver os seus problemas de dívida aí, tá? É, e amanhã, se Deus quiser, estamos aqui, ou estaremos aqui, né? Com a graça de Deus esperando você. Um beijo, um abraço forte, saúde e sorte.
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0: Na pergunta do dia, a gente quer saber sua opinião. Esconder do parceiro ou da parceira que recebeu umas cantadas, você acha que é uma forma de traição ou não? Conta pra gente. Lúcia, bom dia.
4: Casa, bom dia, tudo bem?
0: Tudo bem, você?
4: Quero participar do sorteio aí, meio-dia. Manda pôr meu nome aí. Manda um abraço aí, Graça, pra todos aqui em Montevidéu.
0: Beijo pra você, Lúcia. Só mandar pra gente seu palpite de quem você acha que vai ser o campeão da Copa do Mundo. Deixa aqui seu cadastro também, nome completo, a cidade, o bairro e o seu telefone pra contato, tá? Boa sorte pra todo mundo que tá se cadastrando. Meio-dia terão sorteados aqui na promoção Torcida Serra Dourada. Um leva a camisa oficial da seleção e outro álbum da Copa com 70 figurinhas. Bora que tem mais recados. A Edilene Moreira, Grazi, respondendo a pergunta, eu acho que não é traição não contar. Mas você tem que contar para a pessoa logo, para não acontecer de novo. Mais mensagens? Deixa eu ouvir. Emerson, bom dia.
5: Bom dia, Graça Vale. Manda um alô que já está no mês. Um alô para você, pro Rony Rodrigues, pro Douglas Farias e Aline Vilela. Vamos preparar a seleção, viu? O Brasil vai ganhar de 3-1. Valeu, minha amiga. Abraço, fica com Deus.
0: Rede Amém.
5: Serra Dourada. Nada pro Goiás.
0: Abraço, Emerson. Divino.
6: Grazi, bom dia. Divino Eterno Chavezão.
0: Tudo
6: Grazi,
0: bem?
6: Eu tô aqui junto com o Cicim. E o Cicim falou para mim que isso aí é caboclo sem vergonha. Porque o que acontece? Quando acontece isso aí com ele, a primeira pessoa que fica sabendo, apesar da esposa dele, é ele mesmo que conta. Ele não deixa os outros contar, não. Porque
0: é
6: ele conta, porque ele é um cara de respeito. E eu acho a mesma coisa, tô do lado dele. Porque se eu receber uma cantada no serviço, você pode ter certeza que eu vou falar pra minha esposa. Eu vou ser o primeiro a falar pra ela.
0: Viu só? Tá aí a opinião do Divino. Obrigada, um abração pra vocês. Uma boa sexta-feira. A Cida, bom dia.
7: Bom dia, menina.
0: Oi, menina.
7: Em sua pergunta, eu acredito que ela não é, que isso não é traição.
0: Não.
7: Isso é sabedoria.

0: Porque a mulher sábia edifica o lar. Então, certo. Nem tudo que acontece na nossa vida, nós temos que correr e contar para o parceiro. A gente tem que aprender a resolver muitas coisas sozinho. Com o tempo, sim. A gente pode até comentar. Mas eu acredito que ela foi mais do que sábia. Porque nem tudo a gente deve contar para poder evitar atritos. Então, essa é a minha resposta.
1: Viu como as opiniões são diferentes? Cada um tem um ponto de vista. Por isso que é tão legal essa pergunta do dia, né? Cada um traz aqui a sua perspectiva sobre o assunto. Obrigada, tá, Cida? Um abração. Doraci, bom dia.
2: Ô, Grazi, bom dia. Tudo beleza?
1: Tô
2: tudo
1: bem.
2: E você? Não, isso não é traição, não.
1: Não?
2: Você não falou tempo que a beija nem deu importância. Não foi ele que fez, ele recebeu, né? Então, aí, se fosse ela, ficava até orgulhosa. Porque o maridão bonitão deve ser bonito. Porque tá sendo desejado por outra. Se fosse eu, ficava até pior pra meu marido, que tão granhão ainda.
1: Eita, Doraci, um beijo. Giovanni, bom dia.
3: Bom dia, Graça. Bom dia a todos aí. Cara, sobre essa enquete aí,
1: acho
3: que não é traição, não, porque o cara não foi recíproco, né? Só recebeu. E se fosse o contrário, se a mulher recebesse uma cantada, ela falaria com
1: não sei.
3: O esposo?
1: Fica aí o questionamento, né, Giovanni? José Ribeiro.
4: Grazi, muito bom dia.
1: Bom dia.
4: Estou na estrada, indo de Brasília para Cruzeiro da Fortaleza, Minas Gerais, visitar a minha mãezinha, cuidar dela um pouco. E
1: estou
4: vendo a pergunta aí do dia.
1: Que
4: como
1: que
4: as pessoas gostam de fazer intriga, né? Sugestão para a esposa aí é que ela confiar, né? Ela tem que saber onde amarrou o seu burro, né? Confiar no marido, tá?
1: Exato.
4: E relevar isso aí. Um abração.
1: Pessoal, tá aí a dica do Zé Ribeiro, um abraço. Vai com Deus, boa viagem. Josmar, bom dia.
5: Bom dia, Grazi. Tudo bem?
1: Eu sobre
5: a pergunta do dia, eu acho que não tem necessidade de contar.
1: Certo.
5: Né? Aí se acha que deve contar, então conta. Mas pra mim, eu mesmo não contaria, pra evitar, né, alguma coisa, né?
1: Evitar fadiga. Né? Tá certo, beijo pra você. Pérola Fofura, bom dia.
6: Oi, amiga Grazi, tudo bem com você? Será que a senhorita Grazi sabe onde que tem uma fábrica de bonecos?
1: Oh,
6: porque é meu sonho em conhecer. E eu tô de férias. Tchau, amiga.
1: Um beijo. Não dou conta, gente. Quem sabe onde tem uma fábrica de bonecas pra Pérola poder conhecer, hein? Um beijo, fofura. Aproveite muito suas férias, que passa rápido, né, menina? Curta bastante, brinca bastante. E sempre aqui na companhia da Serra Dourada, né? Daqui a pouquinho mais recados, pode ser? Vem responder pra gente aqui na pergunta do dia. Esconder do parceiro que recebeu cantada, você acha que é uma forma de traição ou não? Conta pra gente.
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1: Amado Batista, 10h23.

0: Mais uma quentíssima chegando por aqui e agora para falar sobre ela, Virgínia Fonseca. Ela que está curtindo os Estados Unidos, mas acabou sendo surpreendida com uma gripe daquelas. A influenciadora contou que está com o nariz totalmente entupido, sem conseguir dormir, e até brincou dizendo que parecia ter sido atropelada por 3 caminhões. Tudo isso ela publicou nas redes sociais. E para tentar melhorar, olha só o que ela compartilhou, o que ela teve que fazer. Ela gastou cerca de $300 em medicamentos, o equivalente aqui no Brasil a mais de R$ 1.500. E teve um ajudante muito especial. O filhinho caçula, José Leonardo, apareceu dando os remédios para a mamãe e encantou todos os seguidores nas redes sociais. Melhoras, Virgínia, que você possa se recuperar o mais rápido possível dessa gripe. Seguimos! Já eu volto com a última quentíssima de hoje.
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2: Se a hora, 10h29.
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0: Manhã Show de volta, agora 10h34, chegando Detalhes da Minha Vida com Bruno Carvalho.
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Amigo Bruno Carvalho, tenho 20 anos de um feliz casamento. Tivemos dois filhos maravilhosos. E o detalhe que mais marcou a minha vida começou quando meu filho mais novo, que tinha 16 anos, sofreu um acidente de moto e precisava de doação de sangue. Como eu estava jovem ainda, apenas 45 anos, aparentemente saudável, resolvi que eu mesmo faria a doação para o meu filho. Mas você sabe, né, Bruno, que para ser doador é preciso fazer muitos exames para ver se não tem nenhuma doença. E foi aí, ao fazer esses exames, que para minha grande surpresa, descobri que eu tenho hepatite tipo C. Até então, eu não tinha sentido nada, e eu quase não sabia nada sobre essa doença. Fui aconselhado pelo pessoal do laboratório a procurar...

com urgência um especialista. O especialista então me explicou que muito provavelmente eu tenha adquirido esse vírus há muitos anos atrás, pois ele fica incubado dentro da gente e é uma doença silenciosa. Lembrei que na minha adolescência me envolvi com umas pessoas erradas e acabei usando droga. A mesma seringa era compartilhada com mais de 6 pessoas. E com certeza deve ter sido nesta época que eu fui infectado. Mas graças a Deus, consegui me afastar dessas pessoas a tempo e nunca mais me envolvi com isso. Mas agora, estou aqui, Bruno, sofrendo as consequências da falta de juízo da juventude. Depois de fazer exames mais minuciosos, o médico descobriu que meu fígado já estava comprometido. E agora, quem está fazendo o tratamento sou eu. Até quando, não sei. Meu filho, graças a Deus, conseguiu vários doadores, se recuperou e já voltou a trabalhar normalmente. Bruno, sofro muito com tudo isso. Parece que depois que descobri que eu tenho essa doença, nunca mais fui o mesmo. Mas como diz o ditado, Deus escreve certo por linhas tortas. Se meu filho não tivesse sofrido esse acidente, com certeza eu não iria ter que passar por exame para ser o doador do sangue que ele precisava e certamente não iria me tratar a tempo. Por isso agradeço a Deus todos os dias, por ter me dado a oportunidade de descobrir e poder tratar dessa doença. Bruno, aí está a minha história. Para terminar, eu gostaria muito que você tocasse uma música que, quando ouço, sinto vontade de louvar e agradecer a Deus por tudo que Ele tem feito por mim, que é com Roberto Carlos, Jesus Salvador.

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2: Na pergunta do dia, a gente quer saber de você. Você acha que esconder do parceiro que você recebeu uma cantada é uma forma de traição ou não? Conta pra gente. Pedrinho, São Miguel do Araguaia, bom dia, meu amor. Tudo bem com você, princesa? Tô bem, graças a Deus. Que Deus abençoe muito a sua vida. Amém, Pedrinho. Um abração. Uma sexta-feira incrível, tá? Alguém pediu pra não ser identificado. Grazi, respondendo sua pergunta, pra mim é uma forma de traição. Porque traiu a confiança. Contou só a parte leve. Por que não contou as pesadas? Será que estava na má intenção? Sei não, hein? A gente podia ver com a ouvinte que mandou qual foi a reação que o terceiro lá contou que o maridão teve. Isso é muito importante. Essa informação é muito importante. A Cida, Rainha do Gelo, em São Simão, Grazi, sobre a pergunta, se ele omitiu um pouco da história, é porque ele tá interessado. Ela abre o olho porque vai ter continuação, sim. E na minha opinião, é traição, sim. Não é normal, pelo menos pra mim, não é. Tá aí a opinião da Cida, Rainha do Gelo. Vânia Alves, bom dia.
3: Bom dia, minha amiga Graça. Aqui é a Vânia Alves de Corumbá de Goiás.
2: Tudo bem?
3: É um final de semana abençoado. Tô aqui, dando faxina na casa e ouvindo você e esse modão aí que você tá passando pra nós.
2: Obrigada, um beijo. A Jamile,

0: cristalina, acho que não é traição, a não ser que o moço, né, o maridão, tenha dado liberdade. Roberta, em São Simão, sobre a pergunta do dia, eu acho que sim, tem que contar pro parceiro sim, pra não saber da boca dos outros, porque aí é pior. Eu também, o único problema dessa história aí, eu acho, é o fato dele não ter... Por que que ele contou só uma parte? Não contou outra parte? Não é, gente?
1: Enfim. Bom dia, minha amiga Grazi.
0: Bom dia.
1: Hoje estamos te ouvindo aqui da Fazenda Santa Clara, no município de Ituaçu, Bahia.
0: Oh, que delícia.
1: Graças a Deus fizemos uma boa viagem.
0: Amém.
1: Agora só curtir aqui com a família. Grazi, ó, beijão pra você, Serra Dourada FM. É boa ouvir.
0: Essas meninas devem estar numa alegria que só. Gente, que delícia. Está lá com a tia dela, a tia Malvina, 92 anos, que é irmã da avó dela. Que gracinha, que viagem maravilhosa, né? Um abraço pra você, viu, Vânia? Obrigada pela companhia. Quem mais participando? Meu compadre, bom dia.
2: Bom dia, Grazi. Um bom final de semana pra você.
0: Obrigada.
2: Obrigada. Estamos vocês. Estamos juntos. Um abraço. DJ Felipe.
0: Um beijo, Felipe. Tá lá no Curral Lava Jato sempre com a gente, né? Lincoln, bom dia.
3: Bom dia, Grazi Tavares. É o Lincoln do São Miguel da Araguaia. É a primeira vez que eu participo aí.
0: Seja bem-vindo.
3: Mas eu sigo a Serra Dourada de Esporte aí. Oh. E o seu programa também eu vejo todo dia.
0: Muito obrigada.
3: Estou participando agora. Estou aqui em Goiânia fazendo um tratamento do olho. Mandar um abraço lá para Carlito na Lagoa do Lago, Jotinha do Gás, Perdão Chapa e Sandrinho na Agroline, São Miguel da Araguaia. E para todos os ouvintes de São Miguel da Araguaia. Um abraço.
0: Um abraço. Obrigada, viu, Lincoln? Fica à vontade para sempre participar quando quiser. O Zé Beni está na Bahia, ligado com a gente. Ele me chama de Manu. De onde você tirou o Manu, menino? É Grazi, mas tá tudo certo. Eu respondo Manu também, danada. Manda um abraço para Maria Neres, lá em Monte Alegre de Goiás, e um abraço para todos que estão torcendo pelo Brasil. Um beijo para você, Zé Beni. Ai, Deus. Alguém pediu pra não se identificar, mas mandou áudio, mas vamos lá, né?
4: Bom dia, meus amigos.
0: Bom dia.
4: Serra Dourada, todo mundo bem, né? Olha, eu acredito que não. Depende muito da forma da cantada, né? Depende do jeito que a pessoa agiu, interagiu ali com aquela cantada. Se a pessoa deu moral, é uma traição, sim. Mas se a pessoa deu ali a resposta correto para a pessoa, eu acredito que não. Eu acredito que contar vai gerar só desconfiança e vários outros problemas. Forte abraço a todos os amigos aí da Serra Dourada.
0: Depende de quem for o cantor também, que tem gente que apela só dependendo de quem for, né? Tem isso. A Deilta Dalton em Itajá. Sobre a pergunta, eu acho que não, Grazi. É só você contar e não dar moral. Vida que segue. Ilza Barbosa, bom dia.
5: Oi, Grazi, bom dia, tudo bem?
0: Tudo Sextou bem.
5: Abençoada, né, pra todos nós.
0: Amém.
5: Com comando, gratidão por mais uma sexta-feira. Tô aqui ligadinha na Serra Dourada, né? Serra Dourada é bom ouvir.
0: Um beijo pra você, a Vaninha, a Ciara, Grazi. Acho que não é traição, mas é bom chegar em casa e contar logo. Porque se o parceiro souber pela boca de outra pessoa, o pau come. Eu mesma passei por isso várias vezes. Só que, como se diz, a pessoa não tinha caráter. Eu sabia por terceiros ou quando já não importava mais pela demora do tempo. Difícil, né? E você, o que acha dessa história? Hein? Conta pra gente. Você acha que esconder do parceiro que recebeu cantadas é uma forma de traição? Conta pra gente. Até 30 segundos.
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0: 10h54, bom dia.

0: pergunta do dia de volta, dando o que falar nesse WhatsApp 629-8480-8453. Com o dedo parceiro que recebeu uma cantada, é uma forma de traição? O que você acha? Conta pra gente. Deixa eu colocar os recados. Gil Gomes, bom dia.
1: Sextou, pessoal. Bom dia.
0: Tudo bem?
1: Sexta-feira pra vocês. Que Deus, Nossa Senhora, o anjo Gabriel ilumina vocês aí. Tá bom o trabalho pra vocês. O Gil Gomes aqui em Cachoeira já tá ligado com vocês 24 horas.
0: Maravilha.
1: Vou deixar o critério de vocês um aí, fechou?
0: Um beijo, bom dia pra você. Grazi, não quero me identificar. Sou de Assiara. Eu, por exemplo, recebo cantadas e conto pro meu marido, com certeza. Esses dias eu tava na rua, um colega ali por volta de uns 50 anos me viu, eu parei pra cumprimentá-lo, peguei na mão dele, ele me puxou, me abraçou e me beijou no pescoço. Eita! Aí eu cheguei em casa e falei, olha, viu fulano na rua e ele fez isso, contei pro meu marido. E aí, depois, conta o resto da história, ficou brabo? Ei, mas também tem gente que é folgado, né, gente? Você tá doido? Chiquinho, na Fazenda Ouro 2, ligado com a gente, um abraço. Minha mamãe, Dona Soneide, tá ligada com a gente, desejando um ótimo final de semana pra todos os ouvintes. Tá de férias, gente? 30 dias descansando a beleza, né, meu amor? Um beijo pra você. A Rosa e Minasu, Grazi, você é 10, é a melhor programação do Brasil. Obrigada, um beijo pra você. Deixa eu ver mais recados aqui, deixa eu ler, né, as mensagens. Maria José em Itajá. Grazi, já recebi muitas cantadas. Aí resolvi contar pro meu marido. Ele não falou nada e ficou ainda mais amigo dele. Então descobri que ele já estava me traindo há muito tempo. Era o vizinho. Ô, gente. Mano Teres em Cristianópolis. Tô aqui ligado, Grazi. Um abraço para você, mano. Bom dia. Boca Fotógrafo, manda um alô pra Cleide, controladora da Prefeitura de Assiara, e também pra galera da Unimarcas Peças Agrícolas em Posse. O Alex e o Luiz estão trabalhando ouvindo a Serra Dourada. E um alô para a fazendeira Diva Oliveira. Um beijo para essa turma boa em Assiara. Quem mais com a gente aqui? Deixa eu ler os recados. Eita, gente, muita participação. Kennedy está em Rio Verde ligado com a gente. Tudo bem, Kennedy? Um abração para você. Ele gosta quando eu falo. Eita! Ana Leia, um beijo. Está lá em Itajá participando, se inscrevendo na promoção também. Beijo para a Vânia em Rio Quente. A Florinda em São Miguel do Araguaia. A Cida em Nova Glória. Antônia Campos. A Gleide Vieira, já falei, né? A Pônia. A Ioná em Tapaci. Grazi, estamos aqui na Fazenda Oliveira, município de Tapaci, aproveitando as férias. Que maravilha, coisa boa. O resto da história, meu marido falou, oxe, ele tá ficando é doido, é? O marido dela é tranquilão, graças a Deus, né? Um beijo pra você, menina. Tava contando aqui a história. Enfim, é isso, né? Pergunta do dia encerrada. Bora de música? Amanhã não. Segunda-feira a gente volta com mais participações, que agora tá chegando recado. Vocês se comportem, vocês estão muito custosos.
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0: Chegando essa recordação que é simplesmente linda. E vai pra você, do ano de 1985. 11:05, bom dia.

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1: Muito bom dia, aqui Lucílio Macedo. Eu falo direto da Central de Jornalismo da TV Serra Dourada. Tô de volta. Minha gente, 5 pessoas foram presas em Goiás durante uma operação contra uma organização criminosa suspeita de aplicar o golpe do falso boleto via Pix. Segundo a Polícia Civil, o esquema causou um prejuízo estimado de R$22 milhões a centenas de vítimas. Os criminosos criavam sites falsos que imitavam páginas de concessionárias de água e energia para desviar pagamentos de consumidores. As investigações apontam que o grupo tinha pelo menos 18 integrantes e atuava a partir de Goiás. O líder da organização já havia sido preso na primeira fase da operação. 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Eu sou Lucílio Macedo, espero você na TV Serra Dourada SBT.
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1: Rede Serra Dourada, apaixonada por Goiás. Obrigada pela sua companhia, pelo rádio ligado. E vem comigo que aqui só tem coisa boa. E começa a partir de agora as as 12 músicas mais pedidas durante toda a programação, preparadas especialmente para você, o melhor ouvinte do mundo.

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2: E a última quentíssima de hoje é para falar sobre a vida amorosa da boiadeira Ana Castela, que voltou a dar o que falar. A cantora apareceu nas redes sociais exibindo um enorme buquê de rosas vermelhas e deixou todo mundo curioso e não revelou quem mandou o presente. Pois é, ela publicou apenas alguns emojis e um sorriso daqueles, aumentando ainda mais o mistério. Essa, inclusive, não é a primeira vez que a boiadeira recebe flores de um admirador secreto. Os fãs já começaram a criar teorias e muitos apostam que pode ter a ver aí com um novo romance no ar. Será, hein? Mas, por enquanto, a Ana Castela segue fazendo suspense e não entregou a identidade do remetente desse buquê de rosas vermelhas. Quem será, hein? A gente vai descobrir essa história e volta para contar para vocês. Por hoje é só. Um beijo todo especial. A gente volta a se encontrar amanhã com mais quentíssimas por aqui. Até lá, hein?
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3: Acerte a hora, 11h29. Bom dia pra você.
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6: Baculejo, o casal tinha acabado de chegar de lua de mel, sabe? Aí chegaram no hotel, a mulher virou pro marido e falou assim: amor, na hora que você for entrar comigo pro quarto, faz de conta que nós já é casado há muito tempo, pode ser? Ele falou: pode, tranquilo. Então você já chega, abre a porta, entra e já vai dormir direto.
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7: Em confronto ibérico, Portugal e Espanha na fase oitavas de final da Copa do Mundo. As duas seleções vão se pegar na próxima fase após ter passado ontem pela 16avos de final. A seleção portuguesa, em jogo emocionante, venceu por 2-1 a Croácia, com direito a gol de Cristiano Ronaldo e outro de Gonçalo Ramos, enquanto que Perisic fez para a Croácia. Vitória de virada de Portugal 2-1, que enfrenta a seleção da Espanha, que teve uma vitória teoricamente tranquila, bateu por 3-0 a Áustria. Os gols da seleção espanhola ontem foram marcados por Pedro Porro e Oyarzabal duas vezes.

0: portanto, Portugal e Espanha se enfrentam na próxima fase da Copa do Mundo, fase oitavas de final, em confronto que vai acontecer em Dallas na segunda-feira. Ontem, quem também se classificou para as oitavas foi a seleção da Suíça, que venceu a Argélia, em confronto que começou à meia-noite, e a vitória da seleção suíça por 2-0 na cidade de Vancouver. É a Copa do Mundo, e você sabe, a Copa que o Brasil quer ver está no SBT. E estas e outras informações esportivas você confere diariamente no Serra Dourada Esportes, aqui na Rede Serra Dourada, de segunda a sexta-feira, do meio-dia às 2 da tarde.
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2: Fala, gente, bom dia. Hoje não é a Luciana que tá passando por aqui, José Eduardo Rodrigues, pra te contar que daqui a pouquinho, a partir de 12:15, tem Jornal do Meio-Dia especial

0: direto da capital da fé em Trindade. E por isso a Luciana já foi correndo para lá para trazer todos os detalhes ao vivaço na tela da TV Serra Dourada SBT. E tem por aqui também um destaque que a gente está abordando ao longo da nossa programação da TV Serra Dourada, que é a morte de uma manicure, a Maria Conceição da Silva, de 67 anos, atropelada por um caminhão da Prefeitura de Goianira. Gente, infelizmente ela morreu no Ugol. A Maria Conceição usava a bicicleta como principal meio de transporte para atender clientes em domicílio. O acidente aconteceu na GO 070 e, segundo relatos de testemunhas, a vítima teria ficado no ponto cego do caminhão no momento em que o veículo voltou a se movimentar. Mas as circunstâncias do atropelamento ainda serão investigadas. A Maria deixa 3 filhos. Essa notícia e também outros destaques, claro, no Jornal do Meio-Dia, a partir de meio-dia e 15, hein? TV Serra Dourada SBT, vem com a gente até as 14h. Muita notícia pra você.
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2: A sétima mais pedida, Danilo e Davi.

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0: E de Serra Dourada, apaixonada por Goiás. Boca Fotógrafo, bora encerrar esse programa, gente?
1: Até amanhã, se Deus quiser, minha amiga Graça Tavares.
0: Amém.
1: Quero aproveitar e mandar um forte abraço para toda a população de Aceara mais uma vez, especialmente a galera no Moreiras Bar do nosso amigo Cleomar Moreira, que
0: está
1: se preparando para o grande arraiá de quadrilha que vai acontecer amanhã. E vai ter cantor e muito mais.
0: Mesmo?
1: Banda, e eu vou pra lá dançar todos os melhores forrós, porque eu tenho carteirinha de dançarino, e saborear as melhores delícias que só a nossa amiga Rosa Popular Coricaca, esposa do Cleomar,
0: ai,
1: sabe preparar.
0: Deus.
1: Muito obrigado.
0: Cido Boca é uma figura, viu? Um abraço pro meu amigo Cleomar, pra toda a turma por lá, a festança vai ser boa. Marcelo, em Aciara também com a gente, bom descanso, obrigada. Raimunda, em São Miguel do Araguaia. Antônia Campos, até amanhã, minha amiga, vai com Deus, excelente tarde, obrigada. João Pires, em Iporá, um abraço pra você. O Lucas tá em posse, Adriana também com a gente, pessoal cadastrando muito aqui na promoção. A Karine de Souza em São Simão já deixando o cadastro dela, Vitória Manuela. O Ulisses em Cocalzinho, uma feliz sexta-feira, até amanhã, um bom apetite, uma semana abençoada, um final de semana, né? Um beijo. A Maria Rita em Drolândia também com a gente, um abraço, viu? Daqui a vamos encerrar então? Vamos fazer o seguinte, vai tocar a primeira posição das mais, na sequência tem Serra Dourada Esportes, Rafael Bessa, Evandro Gomes e Helder Naasson, e o sorteio da promoção Torcida Serra Dourada. Então você que se cadastrou, fique atento, daqui a pouquinho já tem sorteio pra você, então boa sorte pra todo mundo. A gente se encontra amanhã pontualmente às 8 da manhã, não se atrase, viu? Amanhã em dose dupla pra você. Uma tarde maravilhosa e obrigada de coração pelo seu carinho e companhia. E ó, nunca se esqueça, viu? Você é do tamanho do seu sonho, você pode conquistar o que seu coração desejar. Mas pra isso, corra atrás e não desanime, que essa hora vai sim chegar. Um beijo da Grazi, até amanhã, tchau!
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Vencedora, grande abraço, boa tarde, seja bem-vindo, seja bem-vinda à Rede Serra Dourada, é bom ouvir. Sexta-feira, 3 de julho de 2026, peço licença para entrar na sua casa, no seu trabalho, no seu carro, afinal é com muita, mas muita alegria que abraço a você de Caiapônia. Cocalzinho, Cristalina, Crixás, Iaciara, Itajá, Itapaci, Minaçu, Montevidiu, alô Caldas Novas, alô Rio Quente, estamos também em São Miguel do Araguaia, São Simão, em torno do Distrito Federal, parte do Mato Grosso, parte de Mato Grosso do Sul, e chegamos também no Tocantins e em parte de Minas Gerais, uai! Essa é a Rede Serra Dourada! Eu sou Rafael Bessa e a partir de agora você confere os destaques da edição desta sexta-feira do Serra Dourada Esportes. 23º dia de Copa do Mundo! Daqui a pouco, a partir das 3 horas da tarde, tem Austrália e Egito. Às 7 da noite, alô, hermanos! Com transmissão do SBT. E você acompanha através da TV Serra Dourada, tem Argentina e Cabo Verde. Messi de um lado, vozinha de outro. Quem tem a sua torcida, hein? E às 10h30, fechando o 23º dia de jogos na Copa, Colômbia e Gana. Ontem, a Espanha, a Fúria voltou 3-0 para cima da...

Áustria. O Yamal não marcou, mas a Espanha, ó, atropelou os austríacos. E aí, um jogaço! Portugal venceu a Croácia por 2-1. Haja emoção que teve de gol anulado. Teve também satisfação por parte dos croatas, que estão falando em impedimento por causa de um fio de cabelo. Fato é que a Croácia se despede e Portugal avança

0: por 2-0. E o Brasil, hein? A seleção brasileira, depois de ter eliminado o Japão, foca suas atenções no confronto de domingo. Já é depois de amanhã, às 5 horas da tarde, tem o Brasil enfrentando a seleção da Noruega. E o atacante Endrick é cotado para ser titular. Meio-dia e oito. 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
0: Evandro Gomes, um abraço pra você, boa tarde, já vamos com o sorteio.
2: Vamos lá. Alô, alô, Rafael Bessa, grande abraço a você, abraço Helder Nasson, grande abraço a essa brava gente da rede Serra Dourada.
0: É bom ouvir.
2: Vamos pro sorteio.
0: E então já vamos aí.
2: E a Maia que vem hoje?
0: Não, você mesmo, queres aí ao seu lado.
2: Tu já queres que eu faça?
0: Nesse exato momento, vamos já lá. Está aqui com o nosso...
2: Subi o microfone aqui pra ouvir o barulho.
0: Que é isso? Então vamos lá então. Olha o Evandro Gomes, tá mexendo aqui, ó. Tá mexendo.
2: Fala pra cima.
0: Ao longo da semana.
2: Chama,
0: vamos lá, o primeiro.
2: Chama que é pressão.
0: Vamos lá, o primeiro, então. Vem comigo a partir de agora com o sorteio do álbum com 70 figurinhas. Que vai para a cidade de... Cristalina, e a resposta foi: quem ganha é o Brasil, se Deus quiser. Vai pra Cristalina o álbum com 70 figurinhas, pra ela, que tem o telefone final 59. Vânia Tavares da Silva. Atenção, Vânia Tavares da Silva, você fatura o álbum com 70 figurinhas. Vamos para o próximo sorteio. Mexe, mexe.
2: Vamos lá.
0: Vamos lá então. Evandro Gomes já mexendo aqui. Mexendo bastante aqui. São muitas as participações.
2: Então, embaixo, pego no meio, pego na porta.
0: Onde você se sentir melhor. Agora, já pegou, já está na mão. E a camisa da seleção brasileira vai para... A resposta, quem vai ser o grande campeão da Copa, é o Brasil. E a cidade, atenção... Minasu. Atenção, Minasu. Telefone final 45. Lília Moreira Ferreira. Lília Moreira Ferreira. Fatura então a camisa da seleção brasileira. E o álbum com 70 figurinhas vai para Vânia Tavares da Silva. A Vânia Tavares respondeu que o Brasil, se Deus quiser, vai ser o campeão. E a Lília Moreira, que fatura a camisa da seleção brasileira, cravou que é o Brasil. Lília Moreira de Minasu e Vânia Tavares de Cristalina são as sorteadas de hoje na promoção Torcida Serra Dourada. Meio-dia e 12, fizemos já o sorteio e agora oficialmente seu boa tarde. Tudo bem, Evandro?
2: Tudo bem, Rafael. Tudo bem, Helder. Olha só, gente. Arbitragem na Copa do Mundo, que coisa impressionante, né? O árbitro dá um tempo de acréscimo, foram 10 minutos, jogo de Portugal contra a Croácia. E passam os 10 minutos, vamos para 11, para 12, para 13, até que sai o gol de empate da Croácia. Aí é aquela velha história que só o Chitãozinho e Chororó poderiam contar, né? Aquele fio de cabelo comprido já esteve grudado naquele suor. Grudou ali, pegou, não pegou. Uma coisa interessante, mas é a tecnologia, né? Não vou discutir com a tecnologia criada pela FIFA, chip em bola, tem mais não sei o que quando a bola ultrapassa. O fato é que foi um jogo emocionante.
0: Demais.
2: Cristiano Ronaldo fez um gol. Pena que foi anulado, né? Porque ele estava realmente impedido. Um jogo de

0: três gols que valeram, um jogo de três gols anulados por impedimento, um jogo de gol nos acréscimos, né? Além dos acréscimos, e Portugal passa. Ei, mas vai ser bom, hein? Aquele clássico ali entre Portugal e Espanha, que são rivais históricos ali da região da Ibéria, né? Então vai ser um clássico e tanto.
1: Espanha e Portugal é o confronto que chama muito a atenção pela rivalidade. São países que fazem fronteira, são países vizinhos, são países que lá atrás foram pioneiros nas navegações e que disputaram, por exemplo, a colonização da América. Quem não se lembra? Se você estudou lá no primário, depois quando entrou ali no ginásio, no ensino médio, falavam-se do Tratado de Tordesilhas. Pois era.
0: E ali... que é isso? Você não... lembrando, Tratado de Tordesilhas. Nossa, eu aprendi isso criança ainda.
1: Naquele lá no Maranhão?
0: Tempo, estudante de ginásio ainda, nem ginásio não era. É assim, aquelas coisas, história do Brasil, geografia, OSPB.
1: OSPB, Ordem Social Política Brasileira. O Tratado de Tordesilhas foi um acordo entre Espanha e Portugal que dividia o Brasil exatamente no meio, já que os dois países ali reivindicavam a colonização do Brasil. Mas aí depois Portugal foi avançando,
0: boa.
1: E o Brasil acabou virando colônia, boa, de Portugal.
0: Esporte também é cultura, né? Porque de repente nós estamos levando aqui um banho de cultura do nosso queridíssimo Rafael Bessa, esse homem inteligente.
1: Obrigado.
0: Cada dia ele mostra uma faceta diferente assim, e só coisas boas. Eu tô aqui aprendendo muito com ele.
1: Ah, Evandro, vem comigo e vem também com ele, que é titularíssimo nesse horário, aqui na Rede Serra Dourada, há quase 20 anos. Oi, Helder Nasson, um abraço pra você, boa tarde.
0: Esse também. Espera também.
2: Sensacional. Um abraço, Evandro, Bessa, ouvintes do Serra Dourada Esportes. Aliás, o árbitro deu um tempo de prorrogação, hein, de acréscimo. 18 minutos de acréscimo. Foi um tempo de prorrogação aqui.
1: Foi a 63. Que é 63, que loucura.
0: Cara, assim, porque depois que passou o tempo ali de 10 minutos que ele deu, tá bom, que siga um minuto a mais pra compensar a comemoração do gol de Portugal, aquela coisa toda, mas o cara deixa passar um, dois, três, quatro, cinco. Irritante. E é a busca por um problema.
2: Arruma problema pra cabeça,
1: né? Exato. Eu me lembrei de Urias Alves Crescente
0: 44, acabou o jogo, acabou, não tem mais jogo. Pra que ficar procurando problema?
1: Exatamente. Urias Alves Crescente Júnior.
0: Urias foi... Crescente Alves Júnior.
1: Então inverte aqui. Urias Crescente Alves Júnior, que foi árbitro histórico no futebol de Goiás. Há quem diga que ele andava prevenido aqui, quando apitava debaixo do short aqui, sempre tinha aqui alguma coisa que poderia protegê-lo se tivesse algum problema.
0: Urias era do INCRA, né?
1: Muitos anos,
0: funcionário antigo do INCRA. Viveu, acho que morreu aos 100 anos, 99 anos.
1: Ele beirou ali o centenário.
0: E um cara assim, que morreu inteirão, andava pra cima e pra baixo. Um dos caras mais queridos que eu tive aí dentro do esporte, na arbitragem, porque convivi com ele por longos 57 anos de profissão.
1: Eu me lembro que eu fiz uma entrevista com Urias. Urias, para quem não sabe, para quem não tem esse conhecimento, foi um dos árbitros pioneiros no estado de Goiás. E ele, aos 94 anos de idade, indo em todos os jogos, e ele era uma espécie ali de observador técnico, e eu perguntava: Urias, você tem 94 anos, por que que você trabalha até hoje? E aí ele falava: o trabalho é que me move. Imagina, 94 anos de idade, não era um cara
0: morou
1: assim?
0: Morou a vida inteira ali no Setor Sul, próximo à Avenida 85, era normal encontrá-lo ali por aquelas padarias, e 85 uma via bem movimentada, falava para Urias: cuidado. Ele: tranquilo.
1: Urias Crescente Alves Júnior.
0: Pai do aqui. Pato, que é percussionista, né? Muito bom,
1: vai
0: músico.
1: Aqui, vai aqui a nossa homenagem. Agora você imagina uma pessoa trabalhar mesmo, porque ele ia para os jogos, fazia as anotações, mandava o relatório para a federação aos 94 anos de idade. Meio-dia.
0: Era a vida
1: e
0: dele, foi a arbitragem, né?
1: Sem dúvidas. E meio-dia e 18, e a vida dos flamenguistas

0: tá para melhorar. Até porque o Brasileirão está logo ali e o Flamengo hoje já tem amistoso, sabia? Às 15h30 lá no Algarve.
1: Tem noticiário do Eric hoje, não
0: tem? Tem, com certeza. Alô, Eric Silva, aí do Valparaíso. Daqui a pouco eu quero um noticiário atualizado, porque hoje tem a reedição da final da Copa Libertadores da América de 2019. Eu me lembro até hoje, lá em Lima, no Peru, aquela invasão da torcida do Flamengo, e o Gabigol fez história e o Flamengo foi campeão em cima do River Plate. Então hoje tem uma reedição desse confronto, é um amistoso lá em Portugal, Flamengo e River Plate, os clubes já se preparando efetivamente para a retomada da temporada.
1: Vale palpite hoje também para esse?
0: Vale, vale, é, claro que vale.
1: O Helder comanda aí, porque o Helder certamente nunca vai colocar uma vitória do River Plate nesse jogo.
0: Não, mas vamos ver, daqui a pouco.
2: River, agora vocês vão querer palpite em amistoso?
1: É, como é Flamengo,
0: não,
1: né?
0: É um amistoso.
1: Já flamenguista fala que não existe amistoso para o Flamengo.
0: E outra coisa, é um amistoso com cara de final de Libertadores. Flamengo e River Plate.
1: E você sabia que venderam todos os ingressos lá em Portugal, onde vai jogar?
2: Ah, é, claro, os Flamengo. Os brasileiros e os argentinos que moram lá, né? Ah, opa, vamos todo mundo ver nossos times.
0: É, detalhe importante é que o River Plate já não conta mais com Marcelo Gallardo, que já deixou o comando lá dos milionários. Recentemente até o Vasco tentou ali a contratação do Gallardo, não deu certo. O Seabra é que é o novo treinador do time do Vasco da Gama, lembra o Seabra?
1: Seabra, tava no Coritiba.
0: Isso.
1: Vai pagar uma multa se o Vasco quiser levar. Mais de 4 milhões a multa para levá-lo. Vai ter uma encrenca em cima disso aí. E você falou de Internacional aí. O Borré voltou pro River Plate.
0: Tá sendo negociado, tá sendo vendido pelo Inter de Porto Alegre. É isso, o futebol não para. A Copa do Mundo tá aí, com muita coisa acontecendo. Definição dos confrontos da fase oitavas de final. Mas os clubes já estão se movimentando. Agora há pouco aqui no futebol goiano, o Atlético tá contratando. O Vila Nova tá vendendo jogadores.
1: O Yuri tá voltando, né? O Marcelinho não tem condição de voltar. Ganha muito, mas o Yuri pode voltar.
0: Meio-dia e 20, então muita coisa acontecendo. E claro, já falei aqui com o Evandro, já falei aqui com o Helder Nasson e quero também a sua participação. 62 98480-8453 no quadro
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0: O técnico Carlo Ancelotti da seleção brasileira afirmou que o atacante Endrick tem condições de ser titular e isso pode acontecer já na partida contra a Noruega. Daí eu quero a sua opinião. O Endrick deve ser titular na seleção brasileira? Lembrando que o Brasil não conta com dois jogadores que estão no departamento médico. O Rafinha, inclusive, aceleraram lá a recuperação dele. Ele já está treinando em campo. E também quem está fora é o Lucas Paquetá. Então o Endrick, nesse momento, aparece como provável titular para o jogo do Brasil contra a Noruega. Evandro, o Endrick deve ser o titular?
1: Acho que não.
0: Não?
1: Não.
0: Por quê?
1: Eu não sei se seria o ideal, né? Entre ele e o Danilo, eu prefiro o Danilo, que é da posição ali do Paquetá, ou mesmo o Martinelli. O cara tá motivado, entrou, fez um gol decisivo naquele momento do jogo, um cara experiente, o Martinelli. Então, acho que entre os dois, não acredito no Endrick. Eu, a minha escolha seria pelo Neymar, mas como ele não aguenta o tempo todo, eu acho que o Neymar tem um segundo tempo garantido nesse jogo.
0: O Ancelotti deu uma declaração hoje falando que o Neymar tem condições de jogar 90 minutos.
1: Então, pronto.
0: Que ele não está conformado com o banco de reservas. E mais, para o elenco, para o time, ele está sendo um baita de um profissional. Mas ele não tá conformado com o banco.
1: Ninguém fica, ainda mais o Neymar. Imagina um jogador como o Neymar. Se ele está bem fisicamente, ele vai pegar banco para esse pessoal aí. Não tem quem é o jogador tecnicamente. Eu não estou falando fisicamente, porque daqui a pouco vem, porque Neymar, não sei aí, jogador tal. Tem uma perseguição miserável pra cima dele, né? Mas o Neymar, tecnicamente, não tem nenhum na seleção brasileira com a qualidade dele. Se o Ancelotti admite que ele tá pronto pra um jogo inteiro, coloca no time. Porque senão a Copa acaba e você não conta com o Neymar.
0: Meio-dia e 22.
1: Aqui, ó, eu tava vendo aqui sobre favoritismo. É impressionante como eles fazem mudança de jogo a jogo, né? Depois falam o seguinte, ganhou um jogo, aumenta o favoritismo. Perdeu um jogo, cai, vai lá. Até porque agora

0: não pode perder porque já sai fora, né? Mas isso aqui tá dentro do limite. A França mantém o favoritismo com 24,2%. A Argentina, que ainda não jogou, deve passar. Está com 16, ganhando de Cabo Verde. Esse percentual aumenta, o da Argentina, deve subir ali para os 20, 19, 20. A Espanha, com a vitória que teve ontem, aumenta para 14,7. E o Brasil é apenas 1, 2, 3, 4 colocado e cai muito aqui com 5,9. Quer dizer, o Brasil ganhando da Noruega, com certeza pula aqui para uma segunda, terceira colocação. Mas eu acho até bom. Não seria legal ficar colocando o Brasil favorito, não.
1: Por quê?
0: É melhor deixar o Brasil de lado e ganhando jogos, tal qual tem feito até aqui. Porque a Argentina, se você analisar os adversários que teve, ganhou até agora os três jogos, hoje vai fazer o quarto, não é?
1: Isso.
0: Aí vai ganhar de Cabo Verde. Cabo Verde fez graça o que tinha que fazer. Vozinha já fez o que tinha que fazer na Copa do Mundo. Então eu acho que a Argentina passa. Mas daí a falar que vai lá pra cima no favoritismo, a Espanha é... Acho assim, o futebol da Espanha é um futebol bom, envolvente, jogadores jovens, mas eu acho que bem distante ainda da França e bate de frente assim. Eu acho que o Brasil com a Espanha dá jogo bom. Nada de favoritismo pra Espanha. Meio com a Argentina dá jogo bom, com quem mais que tá aí?
1: Você não tá muito otimista, não?
0: Com o quê? Com relação ao Brasil?
1: É.
0: Eu estou, claro.
1: Brasil e Argentina, o favoritismo, não tem favoritismo?
0: Brasil e Argentina?
1: Isso.
0: Não, eu falei assim, que Brasil e Espanha.
1: Uhum.
0: Eu tô falando pela cotação aqui de favoritismo. Sim.
1: Entendeu? Pelo que você viu na Copa até agora.
0: O que que eu...
1: É, pelo que você viu na Copa não. Até agora. Joga Brasil e Argentina, e aí?
0: Eu vou apostar no Brasil sempre. Né?
1: Sério?
0: Eu vou apostar no Brasil sempre. O que que a Argentina tem além do Messi? Que o Brasil não tem. Me aponte aí. O
1: Dibu Martínez, goleiro. Bom.
0: Bom, o goleiro do Brasil.
1: Lautaro Martínez.
0: Nós temos jogadores com a qualidade dele. Eu acho que o Lautaro
1: Martínez... que mete o pau no povo.
0: Tá bom, nós temos jogadores aí. Casemiro, temos Bruno... Eles têm um Bruno Guimarães? Não tem. Eles têm um Vini Júnior? Não tem. Eles têm um zagueiro com a qualidade do Marquinhos? Não tem. Quem mais que tem o Brasil? Eles ganham nas laterais. Que todo mundo, praticamente, seleções quase todas... vão ganhar do Brasil nas laterais, né? Principalmente na ala esquerda, que não é muito confiável. É um jogador só normal, para não dizer comum, o lateral do Brasil. Mas ali do meio para frente, você tira o Messi e nenhum outro da Argentina eu vejo com essa qualidade tão melhor do que o Brasil.
1: Meio-dia e 26, Helder Nasson. Primeiro vou com você sobre o Endrick. O Endrick deve ser titular, na sua opinião, sim ou não?
2: Para o meio-campo, não. Se eu fosse colocar, acho que eu colocaria o Endrick no lugar do Rayan.
1: Uhum.
2: O Rayan, acho que para entrar no segundo tempo, ele vai desenvolver melhor a velocidade dele, a habilidade. Eu acho que o Endrick está mais preparado do que o Rayan para entrar como titular e poder aprontar para cima da Noruega. E com mais vontade também, né? O Endrick está entrando com sangue no olho. Agora, para o meio, lugar do Paquetá, eu vou com o Evandro. Ou o Danilo. Eu preferiria o Danilo. Ele é um mais atacante do que meio, mas faz bem a função. Ou talvez aí pensaria em outro. Eu não gosto muito do Martinelli, ele fez o gol, mas eu acho que assim, tá, isso acontece, faz o gol, mas não, aquilo ali não mudou que pra mim ele é um jogador que tá abaixo. Eu vi a final da Champions, ele entrou, pra mim ele não entrou bem, né? No outro jogo da seleção ele entrou, pra mim não entrou bem, nesse ele entrou, correu, ele corre, tava lá no lugar certo, fez o gol dele, mas eu não acho ele um jogador assim que vai fazer a diferença, que vai colaborar. Eu sou muito mais o Danilo do Botafogo,
0: mas
2: ali.
0: Mas no mínimo ele tem uma experiência maior que o Danilo, não tem?
2: Tem. Sim, pode tem atuar, mais experiência, tem um porte físico, né? Pouco melhor.
1: Aí no campo ele vai saber trombar com o Haaland se precisar, isso, será que não?
0: Exato, porque eles estão acostumados a se enfrentar. O Danilo é um jogador, no meu ponto de vista, tecnicamente excepcional, um jogador que marca gols. Mas vamos analisar um detalhe. Há uma diferença grande entre você jogar num clube de futebol, por maior que ele seja, e você defender a seleção do seu país em uma Copa do Mundo. Tem muita gente que está decepcionando aí de quem se esperava mais. E tem alguns que surgem do nada e se revelam bem em uma Copa do Mundo.
1: Meio-dia e 28, quero saber de você. 62984808453. O Endrick merece ser titular?

0: ou não? Essa é a pergunta do quadro Você na Rede. 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E a Lília Moreira Ferreira, da cidade de Minaçu, a camisa da Seleção do Brasil. Para você concorrer, tal como elas, e ganhar, claro, mande sua mensagem, 629-8480-8453, e responda quem vai ser o grande campeão da Copa. O próximo sorteio, na semana que vem, na sexta-feira. 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Mensagens pelo 629-8480-8453. Chega pra cá, Helder Nasson.
1: Muito bem, vamos aqui com a participação do Eudilânio, lá de Minaçu. Tá mandando boa tarde aqui.
0: Minaçu tá com sorte hoje aqui, hein?
1: Sobre a pergunta, eu acho que o Endrick deveria ser titular e o grande campeão será a França.
0: Valeu, abraço, Eudilânio. Tá concorrendo pra próxima semana, tá bom? Pra próxima semana você concorre à camisa e também ao álbum com 70 figurinhas.
1: Mensagem do ouvinte: Endrick merece, tá preparado, garra, raça e força ele tem.
0: Luzenildo Azevedo, lá de Cristalina. Abraço pra você, Luzenildo, da cidade de Cristalina. Tá apostando no Endrick. Ele tá votando ali no conterrâneo dele. O Endrick, que é ali da região do Distrito Federal. Muito obrigado, viu, pela sua participação. 629-8480-8453, Helder
1: Nasson. Ó, recadinho aqui pra você, Bessa, ó. Oi, homem da voz linda, vi você no status.
0: Eu acho que não foi
1: eu. Eu não pus status. Ah, eu quem, põe, quem aparece nos status aqui da rede é você, falando de esporte, né?
0: Obrigado, então. Obrigado, valeu. Maria Ribeiro é da cidade de Santa Terezinha. Tudo de bom pra você e que bom que você está conosco todos os dias, viu? Ô Maria, pra você concorrer à promoção Torcida Serra Dourada, concorrer à camisa da Seleção Brasileira e também ao álbum, é só responder aí, vai. Quem vai ser o grande campeão da Copa? Responda e sexta-feira você concorre também. Tudo de bom.
1: Vamos lá então, o Victor Hugo é de Chaveslândia, tá mandando boa tarde por aqui, participando da promoção, dizendo que a França vai ganhar. Marquinho, Leidiana, pessoal no Hospital das Bicicletas, um abraço. Também o Gabriel Marcelino. Brasil 3-1, a Karina Souza de São Simão tá confiante. Karina, para você participar da promoção, aí aponte também o campeão, tá? Você tá apostando no 3-1 pro Brasil, e aí, então é o Brasil que vai ser campeão? Escreve aí pra gente, Brasil campeão, ok? A Simone é de Minaçu, está participando via áudio. Vamos ouvir.
2: Bom dia, Simone Minaçu Norte. Quero participar do sorteio. O Brasil vai ganhar.
0: Boa, valeu, Simone. Para ela, o Brasil vai ganhar a Copa do Mundo. Tudo de bom para você, viu? Participe pelo 629-8480-8453. Mais mensagens?
3: Da Serra Dourada. Quem fala aqui é o Branco Segurança Cristiano de Goiás.
0: Fala,
3: o grande campeão da Copa do Mundo vai ser Brasil. E amanhã nós ganhamos. Depois de amanhã nós ganhamos de 2-1. E o grande campeão é o Brasil. Agora sim, no meu modo de pensar, tinha que pôr o Henrique no lugar do Paquetá.
0: Valeu, obrigado, Branco. Obrigado pela sua participação. É isso. Hoje é dia de opinar. O técnico da Seleção Brasileira ainda vai ter o treino de hoje. E também o de amanhã. Amanhã é o último. E aí a Seleção Brasileira viaja para esse confronto contra a... O jogo vai ser lá no MetLife, lá em Nova Jersey. O jogo do Brasil contra a Seleção da Noruega. E aí eu quero saber de você. O Endrick merece ou não ser titular? Mande sua mensagem, vai. 12:32. Lá de Minaçu. Rapaz, a audiência tá gigante, hein? A galera de Minaçu hoje sendo contemplada. A camisa foi lá para a cidade de Minaçu, para Lília Moreira Ferreira, e tem muita gente de Minaçu participando. Vamos às mensagens.
1: A participação agora é da FF, Flávia Fernanda.
0: Chega para cá, Flávia.
4: Adorada, aqui é a Flávia de Minaçu, estou ligadinha na programação. Quem vai ganhar a Copa do Mundo é claro que é o nosso Brasilzão.
0: Boa.
4: E o placar de domingo será 1-1, para dar aquele frio na barriga.
0: Jesus.
4: Vai ter prorrogação, mas o Brasil vai ganhar nos pênaltis.
0: Meu Deus.
4: Vai ter muita adrenalina para nós. Tá bom?
0: Tá bom. Haja adrenalina.
1: Que tristeza, que sofrimento, Deus do céu, passou.
0: A seleção brasileira em 1900.

0: 1994, ganhou nos pênaltis. Um confronto contra a Itália. Em 98 teve também pênaltis, foi na semifinal contra a Holanda. 2002 não teve pênaltis.
1: Você fala em pênaltis, em goleiros, o da Espanha quebrou um recorde, né?
0: Sim.
1: Aí Simon, 529 minutos sem sofrer gols em uma Copa do Mundo. O recorde era do italiano Zenga, na Copa de 90 ficou 517. Então, são 12 minutos a mais do goleiro espanhol. Um novo recorde. Essa Copa do Mundo está aparecendo tanta coisa nova nela, né?
0: Sim. É, recorde de gols por seleções, recorde de gols por Copas do Mundo, com aí o Messi, agora já na artilharia também o Mbappé. Também
1: é porque são mais jogos, né? Mais seleções.
0: É, tem um jogo a mais.
1: É.
0: A Copa tem um jogo a mais.
1: É, e também tem... recorde de quê? De artilharia? Bom, Mbappé já, Messi já bateu, tanta coisa. Essa é a Copa dos Recordes. Estão buscando coisas assim, detalhes pequenininhos em cada situação de uma Copa do Mundo. E vai, para frente vão bater mais, que serão mais seleções, mais jogos e vamos ter outros recordes. Aí todo mundo fala, ah, o Pelé já ficou para trás, Ronaldo ficou para trás, não sei o que, que tem mais. Comparando, você faz média, né?
0: E aí eu vou te falar sobre essas evoluções.
1: Cristiano Ronaldo ontem diminuiu um, faltam 24.
0: Só isso.
1: Para o milésimo.
0: Para o milésimo dele. É, já existe um estudo para que na Copa de 2038, não é tão longe. Quando a gente fala assim, 2038, a gente fala, nossa, mas tá projetando tempo demais. Mas já existe a definição da Copa de 2030, que vai ser a Copa do Centenário, que vai passar por Argentina, Paraguai e Uruguai, Marrocos, Portugal e Espanha. Isso em 30. Sim. Em 34 vai ser na Arábia Saudita. E os Estados Unidos estão estudando a possibilidade de apresentar uma candidatura para que em 2038 só os Estados Unidos sediem a Copa do Mundo e que a Copa tenha 64 seleções.
1: O que é isso? Dois meses de Copa?
0: Isso. É, e aí, vamos lá. Eu peguei aqui a evolução. Em 1994, eram 24 seleções. Eram 6 grupos de 4 seleções. Aí, a partir de 1998, começou com 32 seleções, 8 grupos com 4 seleções. Agora, em 2026, teve esse aumento na quantidade de seleções. São 48 seleções e tendo aí 12 grupos com 4 seleções. Imagina 64. É um projeto. Ainda não é algo confirmado, mas já se cogita essa possibilidade.
1: Aí você mistura Campeonato Mundial de Clubes, Libertadores, Copa América, eliminatórias para a Copa do Mundo. Esses caras estão jogando 2 partidas por semana e reclamam. Imagina essa correria, porque tem esses jogadores europeus, eles estão em fim de temporada. A temporada deles lá é meio do ano que termina, não é?
0: Sim.
1: E os caras estão, assim, eu vi falar que o jogador lá está esgotado. O Haaland mesmo é um jogador, que ele foi poupado em uma partida que estava chegando ao limite. Tomara que ele canse. Domingo, 5 horas da tarde, esteja bem cansado.
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0: comigo, com Evandro Gomes, com Helder Nasson e também com ele, o Gajo. Ontem o Cristiano Ronaldo mostrou uma face assim, bem humana, quando ele foi perguntado se passou sufoco no jogo contra a Croácia, sobre o que ele imaginava para a partida diante da seleção da Espanha. Foi um sincerão o Cristiano Ronaldo. Vamos ouvir ontem, 2-1, a seleção de Portugal venceu a Croácia. O Cristiano Ronaldo deixou um dele e, na entrevista, na zona mista, foi bem sincero, foi bem espontâneo. O Gajo, vamos acompanhar.
1: Nunca senti medo naqueles momentos de pena, nunca senti tremor, nunca senti nada disso.
2: Sim, sim, nervoso, é normal, mas, como sempre, pensamento positivo que as coisas correm bem. Tem que ser assim.
3: Como é que viveu estes últimos minutos do jogo de Portugal?
2: Sofrendo, como sempre. É futebol, é isto.
3: E agora com a Espanha, como é que vai ser?
2: Vai ser um jogo difícil. Sabemos que a Espanha é dos candidatos a ganhar o Mundial. Vai ser um jogo difícil, como tem sido todos a partir de agora. E no meu ver vamos estar preparados. Sabemos que já o conhecemos bem. Vai ser um jogo, no meu ver, muito bem disputado. E vamos ver o que vai acontecer.
1: É o Mundial mais difícil que você já jogou? Tantas estrelas.
2: Os Mundiais são sempre difíceis. Agora o nosso objetivo era passar, pensar jogo a jogo e ver o que vai acontecer.
0: E ver o que vai acontecer.
4: Ele emburrou ontem quando saiu.
0: Você viu? Ele olhou assim numa cara, parecendo que não tava acreditando. Mas o treinador
4: e
0: também.
4: E antes ele foi lá, antes dele ser substituído, ele tinha ido lá e deu uma instrução pro treinador lá.
0: Foi.
4: O Martínez, que é espanhol.
0: Sim.
4: Né, que faz um trabalho lá da Catalunha, ele. Ele faz um trabalho bom. Aí ele emburrou quando saiu, cara feia, sacudindo a cabeça. E na hora, o cara que entra, né?

0: É o cara, é o Gonzalo, é o Ramos.
1: É, eu vou pegar o nome dele aqui.
0: É, o pegou, cara que fez o gol.
1: Que entrou no lugar do, do ele, Cristiano Ronaldo.
0: Não, esse é que foi demais, eu achei.
1: Gonzalo Ramos.
0: Gonzalo Ramos, ele era do PSG.
1: Uhum.
0: Nesse momento ele é do Milan. Custou 50 milhões de euros, né? 300 e poucos milhões de reais.
1: Quem entrou no lugar do Cristiano Ronaldo foi o Rubem Neves.
0: Pois é, mas esse Gonzalo Ramos que fez o gol,
1: foi.
0: Ele falou assim: eu já estou cansado de saber que todas as vezes precisam de mim, e não foi só uma, foram duas, três, quatro vezes eu entrei para marcar o gol, e vou marcar sempre, né?
1: Sim, então, autoconfiante, assim, né?
0: Legal demais, eu achei legal, e o cara foi ontem, fechou a negociação dele, saiu do PSG, foi pro Milan, da Itália.
1: E o Cristiano Ronaldo, que legal, né? Ó, eu tava sofrendo, sim, e o jogo contra a Croácia foi difícil, e contra a Espanha vai ser mais difícil ainda.
0: Alguns ali da Croácia fecharam o ciclo, né? O Modric,
1: sim,
0: é um deles, mais de 40 não dá mais.
1: Perisic, tá, será?
0: Perisic, Kovacic, é, tem um cara muito bom, que o Vardiol, que entrou e fez o gol ali no último segundo do jogo, nos acréscimos.
1: Que foi anulado.
0: É, o gol que foi anulado. Ele é, esse é do City. O cara joga demais. Então, a seleção da Croácia é uma seleção boa, né? Ali os locutores pegam um City daqueles ali e vai até o fim. Kovacic, Perisic, não sei mais o que, e vai.
1: Seleção da Croácia que foi a última a eliminar a seleção brasileira de uma Copa do Mundo em 2022.
0: Eles são bem mata-mata, né?
1: São.
0: Ah, aí eles pegam outro rego. Tá, Cristiano Ronaldo marcou o primeiro gol da carreira dele em mata-mata de Copa do Mundo. Mas é, tem tudo isso. E o pênalti dele é o seguinte: ele pensou, uma responsabilidade enorme pra ele, né? Ele falou o quê? Meteu no meio do gol, tipo uma cavadinha. É difícil que se o goleiro normalmente cai. Mas se um dia o cara fala, eu vou ficar aqui pra ver o que acontece. Aí imagina, pro Cristiano Ronaldo fechar uma carreira numa seleção portuguesa. Eu acho que ele não merecia isso, não. Ele merecia o melhor, como ele fez. É um cara que a gente torce por ele.
1: Claro.
0: Depois ele deu uma entrevista pro repórter da Cazé, né?
1: Uhum.
0: E ele falou muito bem do Brasil, gosta, que os brasileiros torcem por ele, e achei legal.
1: Meio-dia e 45. Vou tentar buscar essa entrevista.
0: Tá, no fim do jogo. Isso. O repórter ficou muito mais emocionado do que ele. O cara
1: mas é claro.
0: Quase chorou, ficou, não sabia. E depois ainda entrevistou o Gonzalo Ramos também, o Gonzalo.
1: Ah, esses fenômenos mundiais, assim, quando você se depara com eles, você olha assim e você meio que desacredita.
0: Eu não sei, eles falam, a notícia que o Cristiano Ronaldo tem uma parte dessa TV Cazé aí,
1: Ele comprou, na verdade, não é a Cazé, ele Sim. comprou a Live Mode,
0: Sim.
1: que é dona da Cazé.
0: Então.
1: Então é isso, o Cristiano Ronaldo. Cristiano Ronaldo que é um investidor,
0: mas,
1: né?
0: A entrevista foi legal, quer ver, você busca aí que dá pra passar.
1: Meio-dia e 46, você está no Serra Dourada Esportes, aqui pela Rede Serra Dourada. É bom ouvir. É bom ouvir também o Endrick. Já estamos nos preparando aqui para ouvir o Endrick, atacante da seleção brasileira. Mas o Evandro falou sobre essa entrevista que o Cristiano Ronaldo deu. Antes da entrevista aqui do Cristiano Ronaldo ontem lá na saída de campo, eu preciso compartilhar aqui uma experiência. Em 2018, lá em Sochi, Sochi que é na Rússia. Fica ali na divisa entre a Rússia e a Turquia. Tem o Mar Negro que divide os dois países. E Portugal jogou lá contra a Espanha. E o jogo ficou empatado 3-3 com 3 gols do Cristiano Ronaldo. E naquela época ele estava saindo do Real Madrid e não estava definido ainda o futuro dele. E posteriormente ele iria para a Juventus da Itália. E aí eu estava na zona mista, lá no estádio Fisch, e de repente vem o danado do Cristiano Ronaldo passando ali na zona mista e não falando com ninguém. E aí eu tendo ali, sei lá, 20 segundos pra pensar alguma coisa.
0: Falei, eu vou.
1: É claro que eu vou, eu tô lá, não tem nada a perder.
0: O não eu já tenho.
1: E aí ele passou pelo microfone da CNN e não falou. Passou pelo microfone da ABC, também não passou. Passou pelos microfones de Portugal, não falou nada. E aí eu virei pra Cristiano Ronaldo e falei assim: Cristiano, manda um alô pro Brasil, assim, desse jeito, só isso, um alô pro Brasil. E aí ele parou e falou, alô, alô, Brasil, e foi embora.
0: Que bom, você tem isso gravado.
1: Eu tenho, é claro que eu tenho isso gravado. Eu tenho, não podia registrar, porque se você é repórter de rádio, em uma cobertura como essa, você não pode filmar. A FIFA delimita bem, quem é influenciador,

0: quem é repórter de televisão, quem é repórter de site, quem é repórter de rádio. Então eu tenho o áudio desse momento. Mas falando em entrevista, Cristiano Ronaldo ontem, na saída de campo, falou com o repórter João Barreto. E aí falou efetivamente sobre esse momento, essa vitória de Portugal e, consequentemente, a classificação da seleção lusitana para a fase oitava de final. Vamos acompanhar um pouco.
1: Está completamente matando esse homem aí.
2: Está se posicionando o Cristiano Ronaldo com o João Barreto.
3: Olá, aí eu paro. Eu falo do Brasil porque não só porque tenho família também do Brasil e gosto muito do povo brasileiro porque sempre me apoiaram estes anos todos que eu tive de carreira e mandar um beijinho para eles todos.
4: Obrigado. Prazerzaço, Cristiano.
0: Isso aí, já tá bom demais, só pra ver, assim, a irmã dele, ela é responsável por cultivar uvas e tem empresa de vinho na região sul do país.
5: É, lá pro região ali do Caxias Canela, do Sul. E tem, dizem que ele tem hotel aqui também, né, que é a mãe dele que veio pra cá pra cuidar, pra montar tudo. Aquele homem é difícil saber onde ele sabe quanto que é o salário dele por ano.
0: Não tem nem ideia.
5: Ele é o atleta mais bem pago hoje, né? Um bilhão e meio ano é o salário dele. Ele renovou o contrato dele por mais uma temporada boa lá no mundo árabe.
0: Meio-dia e 49, esse é o Serra Dourada Esportes. Mensagens pelo 62-984808453. O Hendrick merece ser titular na seleção brasileira, domingo, nesse confronto do Brasil contra a Noruega. Quero saber a sua opinião.
6: Muito bem, o Cícero de Bela Vista está respondendo, está dizendo: Hendrick merece sim ser titular e Brasil será o campeão.
0: Bora, bora.
6: Um bom dia aqui para o Leonardo de Itapaci. O Hendrick merece sim entrar. Placar 3-2 Brasil e o Brasil ganhará a Copa.
0: Muito obrigado, tudo de bom para você, Leonardo. Um abraço também para Miriam, aí em Itapaci.
6: Minas Sul tem o Aldeon participando via áudio, vamos ouvir.
0: Chega para cá.
7: Bom dia, Serra Dourada.
0: Bom dia.
7: Quem vai ganhar essa Copa é o Brasil, com certeza. Leão aqui de Minas Gerais, estamos otimistas. 2-1 no domingo.
0: Tomara.
7: E todo mundo está batendo recorde. O Brasil não precisa bater recorde, não. O único recorde que nós precisamos que o Brasil bata é o de ganhar a Copa, que se ele ganhar vai ser o único que ganhou 6 vezes.
0: É verdade.
7: Tá ótimo para nós, já tá bom.
5: Falar em Minas Gerais, quero mandar um abraço lá e um agradecimento até. É pro Carlos Alberto Lereia. Lereia é político, nem sei se ele é o prefeito ainda lá da cidade, mas ele me mandou, não sei como que ele conseguiu, me mandou uma entrevista do João Saldanha.
0: Olha só.
5: Né? E é uma coisa assim, nem vi, preto e branco ainda, ele resgatou isso de algum lugar e me mandou. Eu vou colocar no computador para mim poder ver à vontade, que essa eu não perco. Era o João Sem Medo, grande João Saldanha, que foi jornalista, que foi técnico da seleção brasileira antes da Copa do Mundo de 70, e é super interessante. Grande abraço, obrigado, meu amigo Carlos Lereia.
0: Meio-dia e 51. E agora vamos ouvir um brasileiro, né? Nós ouvimos o português de Portugal com o Cristiano Ronaldo, mas o Hendrick concedeu uma entrevista ontem. Falou, muito legal até, em determinado momento perguntaram o Hendrick sobre a relação dele com o Carlo Ancelotti. Porque muita gente ali faz a boca pequena, faz ali o disse-me-disse de que eles não têm uma boa relação. Ah, por quê? Explicando o contexto. O Carlo Ancelotti era o técnico do Real Madrid quando o Hendrick foi contratado. O Hendrick começou ali como um menino prodígio, mas logo deixou de ter oportunidades. E o próprio Ancelotti sugeriu, deu ali, o aconselhou para que ele fosse buscar minutagem, buscar jogar um pouco mais. E aí o Hendrick vai para o Lyon da França. Então muita gente entende que, o Ancelotti não gosta do Hendrick. E ontem eles falaram sobre essa, ele falou sobre essa relação. Vamos ouvir então um pouquinho do Hendrick, atacante da seleção brasileira. Daqui a pouquinho então, vamos ouvir o Hendrick, atacante da seleção brasileira. Meio-dia mais 52 minutos, meio-dia e 52, este é o Serra Dourada Esportes. Hendrick que é cotado para ser o substituto do Lucas Paquetá nessa partida da seleção brasileira diante da Noruega. Ademais, o Hendrick, não. Até porque eu acredito que precisa reforçar o meio-campo. A seleção brasileira não pode dar mole. Muito

0: se fala do Haaland, sim, mas tem também o Asgard, que é um baita de um jogador. Tem esse Nusa, que tá jogando muito bem. Então, a Noruega...
1: Eu tenho um que é o Odegaard, que foi dispensado pelo Ancelotti lá do Real Madrid.
0: Uhum, sabia então, disso? Vai vir com o olho no sangue.
1: Não, é o cara que organiza as jogadas dele. É meia do Arsenal. Joga com o Martinelli, com esse povo aí. Com o Gabriel Magalhães. São colegas de clube.
0: Meio-dia e 53, você está no Serra Dourada Esportes, aqui pela rede Serra Dourada. É, abraçando aqui o Isaías, lá de São Simão. O Cícero, de Bela Vista, de Goiás, também está por aqui. O Aldeon, da cidade de Minasu. Abraço para você, Aldeon. A Antônia Campos, de Iaciara, também já chegou por aqui. Está participando pelo 629-8480-8453. 629-8480-8453. Abraçando também o Cícero, lá da cidade de Bela Vista, de Goiás. Meio-dia e 54, este é o Serra Dourada Esportes. Daqui a pouquinho, então, vamos ouvir o Hendrick. Agora, inclusive, então.
2: Fico muito agradecido a Deus por tudo que ele faz na minha vida e por eu ter chegado muito jovem assim na seleção, né? Já fazem 3 anos que eu venho vindo para a seleção e fico muito grato a isso, muito grato a Deus, porque é uma responsabilidade que eu sei que eu tenho e tenho que seguir fazendo o meu trabalho para, se Deus quiser, seguir voltando para a seleção, que é o lugar onde eu sempre quero estar para representar meu país e ajudar a seleção, que eu acho que é o mais importante onde que eu tenho que fazer.
3: Mauro, por favor.
4: Hendrick, boa tarde. Mauro Naves, SBT, N Esportes. Olha só, 26 minutos contra o Haiti, 8 minutos contra a Escócia, agora 46 contra o Japão. Como é que está a sua ansiedade, sua conversa com os companheiros, com a família, sobre uma possibilidade? Está chegando a hora de você começar o jogo como titular? E pelo que você viu no treino hoje, esse jogo pode ser o de domingo?
2: Ah, boa tarde, Mauro. Eu estou muito agradecido de estar aqui. Para mim já é uma vitória tá com esse grupo, tá na seleção brasileira disputando a Copa do Mundo. E eu acho que tem 26 jogadores aqui que estão loucos para jogar, estão loucos para ajudar a seleção e todos estão preparados. Eu também tô muito preparado para esse momento, porque se os 26 que estão aqui não tivessem preparado, não está aqui. Então todos aqui estão esperando a oportunidade. Eu vou esperar em Deus, esperar no Mister. O Mister vai fazer a melhor coisa para a equipe. E se Deus quiser, vamos fazer um bom jogo e poder passar de fase.
3: Nicolete. Tudo bem, Hendrick. Nicolete, da ESPN. Hoje eu vi você entrando ali no treino, conversando muito com o Neymar. E até no primeiro jogo, ali quando você estava no banco, ele conversando com você, você falou: ah, se eu pudesse, eu entrava no campo. Como é que está sendo essa relação com ele? Porque ele é já um veterano de Copa do Mundo. Ele está te dando algum conselho? Como jogar sua primeira Copa, que tem 4 Copas e a sua primeira ali. Tem uma relação boa com ele que você está sentindo ali? De repente, até de passar um bastão para você que está vindo aí da nova geração.
2: Ah, tenho uma relação muito boa com... Não, primeiramente, boa tarde, desculpa. Tenho uma relação muito boa com o Ney. A gente pode ficar brincando depois dos treinos, jogando carta ali, a gente fica trocando resenha. Em uma folga eu pude estar com ele também, a gente pôde conversar, ele pôde falar comigo. E é muito importante conversar com essas pessoas que são os capitães da seleção, não só o Ney, mas como o Marquinhos, o Casão, o Alisson. Estar com esses jogadores perto, pegar a experiência com eles, para mim é uma coisa maravilhosa, é uma coisa que eu, que já estou um pouco de tempo assim no futebol, sempre fiz. Com o Gustavo Gomes no Palmeiras, sempre perguntava para ele o que ele achava, o que eu poderia fazer, porque estar de pessoas inteligentes, pessoas que entendem do futebol, você procura saber mais disso, é muito bom, e não está sendo diferente com o Ney, converso com ele ali nos jogos, e a gente senta lado a lado ali também quando está no banco. Então, vou tentar extrair o máximo do Ney para poder colocar isso na minha carreira, porque tem muito tempo pela frente ainda.
0: O Hendrick, ele pode ser considerado um sucessor do Neymar na seleção brasileira, Evandro?
1: Ele tem tudo. 19 anos de idade, está disputando a primeira Copa do Mundo dele. Com 23, ele disputaria a segunda, 27, 30, até 33, ele teria 5 Copas do Mundo. Em se cuidando, poderia até 36, né? 6 Copas do Mundo, que eu acho que são... esses jogadores recomendados.

0: recordistas aí. Nós temos hoje com 6 Copas do Mundo, o Cristiano Ronaldo, o Messi, né? Messi tem 6?
1: Tem.
0: Tem o Ochoa, goleiro do México, e esse só não tá também com o recorde, não é ele, o outro goleiro do México, porque o Ochoa jogou um pouco de uma partida lá também para poder configurar a participação dele em 6 Copas do Mundo, jogando. E deve ter mais, né? Não sei se o Modric tem isso tudo também, mas deve ter um bom caminho aí, rodado. E o Endrick, é claro que ele não tem a qualidade técnica do Neymar. Repito aqui, dentro da seleção, você não vai achar um. Isso é dom. O Neymar nasceu com o dom de jogar futebol. O Endrick é um jogador mais de força, mais explosivo, mas a qualidade técnica, assim, substituí-lo no ponto técnico, não.
1: Meio-dia e 59, 629-8480-8453, mais mensagens, Helder Nasson.
2: Muito bem, de volta aqui para o nosso WhatsApp, trazendo aqui a participação do Fabão Vascaíno, né? Está aqui mandando boa tarde, de São Simão, Goiás, 2-1 Brasil. Muito bem, é lá do setor popular, obrigado pela sua participação aqui conosco, Fabão Vascaíno de São Simão. Antônia Campos mandando boa tarde, Helder, Evandro e Rafael. O Brasil vai ser hexa. Meu placar é 2-0 para o Brasil no domingo. Um abraço para Maria, que está agradecendo, Maria Ribeiro de Santa Terezinha de Goiás, participando aqui conosco e agradecendo nossa mensagem. Boa tarde, Helder, Rafael e Evandro. Isaías de São Simão, eu acho que o Endrick não deve ser titular, não. É o Isaías lá de São Simão. O Mário Lívio está participando conosco aqui através do WhatsApp. Ele está mandando o áudio, vamos ouvir então.
1: Agora!
3: Bom dia, Serra Dourada, rádio que faz os goianos, mineiros e o Brasil todo mais contente.
1: Valeu, Mário.
3: A rádio maravilhosa do Goiás. O Brasil vai ganhar. Nós temos que ter força e esperança, porque o Brasil está acertando de pouco a pouco. Agora vamos torcer todos juntos. Nós juntos somos maiores que os outros. Um abraço, Mário Livre Teixeira, Fazenda FT, Unaí, Minas Gerais.
1: Tudo de bom para você, Mário. Um abraço para todos aí em Unaí. Como eu disse, a nossa comunicação aqui é para Goiás, é para Minas, é para o DF, é para o Mato Grosso, para o Mato Grosso do Sul, para Tocantins, para toda a região centro e daqui a pouco até norte do Brasil. Por que não? Pontualmente, 1 da tarde, você está no Serra Dourada Esportes aqui pela rede Serra Dourada. Daqui a pouquinho tem muito mais, tem participações, vai mandando aí a sua opinião. Eu quero saber de você, o Endrick deve ser titular no jogo do Brasil contra a seleção da Noruega domingo? Opine, vote 62984808453. Este é o Serra Dourada Esportes aqui pela rede Serra Dourada. É bom ouvir!
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1: Às 5 da tarde. Ah, é bom demais, hein? Com Helder Nasson, com Evandro Gomes e com toda a nossa equipe aqui na Rede Serra Dourada. Como é bom ouvir, é bom demais. 1h05 da tarde, ô Helder Nasson, ontem nós tivemos os nossos palpites. Como é que nós nos saímos, hein? Você tem aí já o nosso, a nossa classificação. Tô ansioso para saber aqui quem tá na frente, quem não tá, quem tá chegando, como estamos.
2: Agora, pois, estou pensando aqui que você está trazendo uma coisa que não deveria trazer na hora, no momento, né? Porque eu tenho que passar ainda para a limpa algumas informações ali. E,
1: muito português você.
2: Inclusive, eu queria falar do... Já que nós estamos falando de Portugal, vocês pediram para a gente colocar...
3: Hã? Você fala bem o português.
2: Eu falo bem o português do Brasil, né? Esse. Vocês pediram aí palpite, aí como já passou, vou ter que voltar no assunto. Quanto... Vai ficar Flamengo e River, então, Evandro?
3: Flamengo e River. Vai ficar um jogo amistoso, cheio de graça, mas vai ficar 2-1 para o Flamengo.
2: Ah, e aí?
1: Eu aposto 1-1. Flamengo e River Plate.
2: É jogo festivo, eu acho que eles vão para cima fazer graça. Vai ficar uns 3-2 para o Flamengo.
1: Meu Deus.
2: Na brincadeira, na base da brincadeira. É.
1: E ontem nós tivemos Espanha e tivemos também isso. Portugal se classificando.
3: Já vai conferir, não? Ainda não?
1: Bora, né? Nossa, e aí vamos conferir agora e deixa pro final.
3: Fico gelado.
1: Os palpites. Lembrando que teve um jogo da meia-noite, né? O jogo da Suíça, a seleção da Suíça.
3: 2-0.
1: É, venceu a Argélia.
2: Eu ia acertar. Que eu ia falar
3: o gol que o cara errou da Suíça?
2: Nossa. O que aconteceu? Ontem eu conferi aqui, né, pra ver os jogos, e aí lá eles colocam a data, né? Uhum. E tava assim, hoje 2 jogos, amanhã 4. Aí eu estranhei, falei, uai, ficou diferente, mas tudo bem. Aí eu coloquei os 2 jogos. Por quê? Eles não faziam isso, né? Ficava assim, hoje, o jogo da meia-noite, né? Eles colocavam hoje. Uhum. Colocaram pra amanhã, me pegaram, por isso eu não lancei no desafio aqui o jogo da Suíça, então nós não palpitamos, né?
1: Suíça e Argélia, mais os demais...
3: Eu se fosse, ontem eu tinha pensado 2-0 mesmo.
2: Eu também, eu tava com isso na cabeça. Depois que eu vi o jogo, vai ficar 2-0.
1: E os demais?
2: Vamos
1: Espanha
2: lá então.
1: Espanha e Portugal, como nos saímos?
2: Eu não anotei aqui o resultado da Espanha, ficou 3-0, né? Hã? O Evandro colocou 3-1 pra Espanha. a Áustria tinha que fazer um golzinho, né,
3: Evandro? Pois é, errei.
2: O Bessa colocou 2-0,

0: Eita, quase.
1: Uhum.
0: Passou perto. E eu fui no 3-1 também. Então, nesse caso, ninguém cravou, mas todos acertaram a Espanha.
2: Quem acertou no número de gols que a Espanha marcou merece meio ponto aí.
3: Ih, mas é nós dois, agora é regulamento diferente.
2: Nós dois, né?
0: Portugal e Croácia.
3: Vocês estão unidos contra. Vocês estão se sentindo ameaçados por causa da minha chegada? Bora lá.
0: Portugal e Croácia ficou quanto mesmo?

0: E só placar mesmo.
1: Então vamos lá. É, o Evandro apontou 2-1 para Portugal.
2: Ah, mentira.
1: Sério?
2: Ah.
1: Aqui, ó, tá aí, olha aí, olha aí. 2-1, Evandro. Aí.
2: Acertou. Salve,
1: acertou. O Bessa colocou 1-0, foi econômico. Até acertou na diferença de gol, né? Acho que vou te dar meio pontinho, porque a diferença foi de um gol.
2: Não. Não.
1: E eu mandei 2-0 Portugal, eu não tava acreditando em nada naquela Croácia, viu? Que é isso? Então o Evandro cravou e nós levamos um pontinho só nessa besta, porque Portugal saiu vencedor.
3: 1:09, você está no Serra Dourada Esportes. Você pode participar da nossa resenha também, pode mandar aqui o seu palpite. Hoje, por exemplo, hoje com transmissão do SBT, a partir das 19h, tem Argentina e Cabo Verde. Argentina e Cabo Verde às 19h. Daqui a pouco, às 15h, tem Austrália e Egito. E às 22h, se enfrentam Colômbia e Gana. Hoje, a Copa do Mundo fechando, então, a fase 16avos de final. 16avos de final, portanto, definindo os últimos classificados para a fase 8avas de final. E aí a Copa entra naquele ritmo natural que já estamos acostumados, né? 8avas, quartas, semi e finais. A fase extra que tem, e essa novidade na Copa do Mundo, é justamente essa segunda fase, que é a chamada 16avos de final. Hoje, então, às 19h em Miami, com Argentina e Cabo Verde, às 15h em Dallas, com Austrália e Egito, e no Kansas, às 22h, tem Colômbia e Gana. Até agora, os confrontos que já estão definidos para a fase oitavas de final da Copa do Mundo. Paraguai e França, França e Paraguai, Canadá e Marrocos, Marrocos e Canadá, Portugal e Espanha, Espanha e Portugal, Estados Unidos e Bélgica, Bélgica e Estados Unidos, México e Inglaterra, Inglaterra e México, além de Brasil e Noruega. A seleção da Suíça já está classificada, vai enfrentar o vencedor de Colômbia e Gana, que se enfrentam hoje às 22h30. E quem passar de Argentina e Cabo Verde enfrenta o classificado de Austrália e Egito. Evandro, desses confrontos aqui da fase oitavas de final, qual que é o mais equilibrado na sua opinião, hein? Paraguai e França, Canadá e Marrocos, Portugal e Espanha, Estados Unidos e Bélgica, Brasil e Noruega, México e Inglaterra. E aí?
0: Eu acredito que pela tradição, pela rivalidade, Portugal e Espanha vai pontuar como clássico principal do futebol europeu. É claro que todos os jogos são importantes, mas assim, bem equilibrado, apesar da cotação da seleção espanhola estar lá em cima para ganhar o título de campeão do mundo, Portugal tem uma seleção que individualmente tem jogadores com qualidade para decidirem uma partida. Então, acho que esse é o clássico. Agora, o mais importante para nós, sem dúvida nenhuma, é Brasil e Noruega.
2: Ah, sem dúvidas.
0: Esse até é porque o mais importante. Os outros é a gente torcer contra a França, torcer contra a Argentina, torcer contra... E Portugal e Espanha, eu vou torcer para Portugal.
2: E aí...
0: Não cabe a mim ser torcedor de A a B. Uhum. Mas o coração...
3: Nessa hora, você vai optar por...
0: Bate mais forte por um lado qualquer. Depois do Brasil, os portugueses lá, que precisam, nunca ganharam uma Copa do Mundo, né?
2: Não.
0: Melhor posição deles foi o quê? 66, em 66, terceiro lugar.
2: Isso, com Eusébio.
0: Quando eles tiraram o Brasil, tiraram o Pelé da Copa, né?
2: Foi.
0: Tiraram o Pelé da Copa.
3: Tiraram o Pelé e depois tiraram o Brasil também. O Cristiano Ronaldo, que superou recentemente, você estava falando dos recordes, recentemente ele superou o Eusébio em número de gols marcados em Copas do Mundo. 1:13, você está no Serra Dourada Esportes. É claro, é óbvio, assim, o Evandro falou aqui que o mais importante para nós é Brasil e Noruega. É claro, segunda-feira, com o Brasil eliminado, vai estar todo mundo de ressaca aqui. Vai estar todo mundo assim, pô, e agora? Aí é a hora da gente falar assim, a Copa não acabou, tal, mas aí ela passa a ter um novo sentido. Por isso é muito importante torcer para a seleção brasileira. Acompanhe no SBT, domingo às 17h, com Galvão Bueno e companhia.
0: Eu acho até assim que hoje, amanhã a gente não tem o programa aqui, amanhã nós estaremos aqui na
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0: no Jornal do Meio-Dia.

0: por volta de meio-dia e meia, mas hoje a gente pode até fechar com aquele pra frente Brasil do meu coração, que aquele parece que é o que pegou mais, né?
1: Com certeza.
0: Só que não temos mais só 90 milhões, são mais de 200, mas só pra frente Brasil e pronto.
1: Pronto aí, ó. Atendendo.
0: Não é? E hoje é aniversário de um amigo nosso aqui da casa.
2: Ah, é?
0: Quem? Wendel Pasqueto.
1: Putz, aí esse é bom demais.
0: Aniversário do Pasquetinho, aqui da TV Serra Dourada, brilhante repórter, né, que faz matérias espetaculares. Ele também apresenta programa lá na PUC-TV e é um parceirão. Você sabia que o Evandro Júnior é compadre do meu filho, é compadre do Pasqueto, né?
1: Não
0: o
1: sabia.
0: O Pasqueto é compadre do meu filho, o Evandro Júnior. O Evandro Júnior é padrinho da Cecília, que é a filha do Pasqueto. A Cecília e o Antônio. Então, Pasquetinho, feliz aniversário, irmão. Gente boa demais. Competentíssimo.
1: Competente e é um exemplo enquanto ser humano e também enquanto profissional. Me inspiro muito na característica. Ele é isento, tem opiniões fortes e, sobretudo, é muito, mas muito bem informado. O Wendel Pasqueto.
0: Palmeirense.
1: É, palmeirense.
0: Pasqueto é paulista de Rio Preto.
1: Isso. Rio Preto.
0: São parabéns, José do Rio. Antigamente acabou São José lá, né? E o povo fala só em Rio Preto.
1: Isso. Lá tem São José do Rio Preto, né?
0: É.
1: É 1h15. Ó, você já tá aí com a música aí? Coloca aí só um pouquinho.
2: Ele pediu pra terminar, né? Eu ia deixar pro final.
1: Não, mas coloca aí só um pouquinho. Só pra
0: gente botar já ter o Brasil pra frente.
1: É, porque... Ó, o Evandro já buscando aqui a mística do histórico do Brasil pra esse confronto contra a Noruega.

0: Tá aí, ó, atendendo teu pedido, Ivan.
1: Desses hinos que criaram aí pra Copa do Mundo, eu acho esse sim o mais legal mesmo, o mais que identifica melhor o relacionamento torcedor-seleção, o povo brasileiro com a seleção. Liga bem. Por isso que é legal, a gente pode encerrar o programa hoje com isso, porque segunda-feira, meu amigo, se a gente pode abrir com ele também, né?
0: Pode.
1: Aí já pode abrir com outro, até de vitória, que esse é de esperança.
0: E aí a seleção brasileira, caso, e aí vamos colocar no condicional, caso passe da seleção da Noruega, aí já estará na fase quartas de final, e aí na fase quartas de final, o Brasil enfrentaria o vencedor de México ou Inglaterra. A Copa do Mundo já está se afunilando. E esse jogo...
1: Deixa eu ver se eu acho aqui daqueles hinos, porque... A Taça do Mundo é Nossa, Frevo do Bi, não é mais o caso, já temos Penta, Pra Frente Brasil, que é esse aí, 100 milhões de coração também já passou, Corrente 78, Povo Feliz. Povo Feliz, pode ser pra segunda-feira com vitória do Brasil, né?
0: Tomara.
1: Papa Essa Brasil também tem
2: que ser. Foi 90, né?
1: Domingo é.
2: Coração
1: Verde e Amarelo, 94.
2: Ah, essa aí, papo.
1: Vai rolar a festa 2002, País do Futebol 2014, Mostra Tua Força Brasil 2018, Faz Mais Brasil e Brasil com S. Então, assim, pra segunda-feira aqui, o que nós vamos sugerir aqui? Festa é uma boa. Povo feliz.
0: Então tá bom.
1: Povo feliz é o quê? Povo feliz de 82.
0: E tomara que o nosso povo esteja feliz na segunda-feira. Você estima. E aí eu tô aproveitando realmente já pra ir pontuando em relação a Brasil e Noruega, porque nós não teremos programa amanhã, no domingo também não. Então, esse é o programa pra gente já projetar mesmo Brasil e Noruega. E você entende que Brasil e Noruega vai ser tão ou até... mais emocionante, mais dramático do que foi Brasil e Japão, Ivandro?
1: Pode ser. Tem ares de dramaticidade. Né? Porque a seleção da Noruega não é pelo fato do Brasil não ter vencido a Noruega

0: até aqui. É pelo fato de ter jogadores, além de... É uma seleção que se classificou muito bem no grupo dela nas eliminatórias europeias. Fez uma campanha de destaque. Não foi primeiro colocado no grupo, somou uma pontuação surpreendente por lá. E tem jogadores com qualidade. Nós falamos aqui, não é preciso falar mais do Haaland, todo mundo conhece o poder de fogo que ele tem para marcar gols. A gente falou do Ødegaard, que é um jogador também, um meia, com uma qualidade técnica fora do normal. Mas eu, com toda sinceridade, analisando bem o time do Brasil, da Noruega, que eu vi jogar duas vezes nessa Copa do Mundo, eu acredito piamente numa vitória do Brasil. Acho que eles não vão dar conta de segurar também. Podemos levar gol? Podemos, claro. Acho que é um jogo para gols, dos dois lados. Mas eu acredito muito numa vitória do Brasil, principalmente se o Vini Júnior estiver numa tarde inspirada, né? Se o substituto ali do Paquetá... O Paquetá, para mim, é aquele jogador assim, ó, ele contribuiu. Mas ele não é aquele jogador, eu estaria preocupado se perdesse o Vini Júnior, né? Eu estaria muito preocupado se perdesse o Vini Júnior. Eu acho que perdemos com o corte do Wesley, que é um jogador que se manda, ele vira um atacante.
1: Sim.
0: Né? Tanto que você sabia que ele está quase se transferindo da Roma para Juventus.
1: Não, não sabia.
0: Não, para Internacional.
1: Ah, tá.
0: Para Inter de Milão. É o valor, é o prestígio dele no futebol italiano. Esse fez falta. E acredito ainda que nós vamos ter um Neymar mostrando por que foi convocado quando estava machucado.
1: 629-8480-8453 é o nosso WhatsApp. 629-8480-8453. Helder Nasson, e as mensagens? Hoje a pergunta do dia no quadro Você na Rede é se você entende que o Endrick tem que ser titular nesse jogo de domingo. Sim ou não? Vamos a mais participações, Helder?
2: Vamos a mais participações. Só antes das participações aqui, eu vou deixar aqui para vocês uma prévia, bem prévia mesmo, tá? Porque eu não anotei aqui direitinho, não, mas no último levantamento que eu fiz, nós tínhamos
1: Você tá criando toda uma expectativa, hein?
2: Nós tínhamos uma diferença de 5 pontos, viu? Então tá em 5 pontos a diferença. É, porque agora tem novos jogos aqui que eu não anotei, que eu não somei.
1: Uhum.
2: É, esses de ontem mesmo eu não somei nenhum. Mas eu tinha feito uma soma aqui e tal. Então nós estávamos com 5 pontos de diferença do primeiro pro último colocado na nossa disputa, hein? Que é isso? Tá bom, não tá?
0: Tá igual a Série D.
2: É.
0: Bem equilibrado.
2: Então nós temos empatados Evandro e Bessa com 43 e eu tô ali atrás com 38.
0: Olha.
2: Então isso foi antes desses jogos. Rapaz, agora
0: Bessa recente, deu uma arrancada boa.
2: Foi,
0: por
2: foi,
0: isso que
2: foi.
0: Eu reagi a partir de ontem, né?
2: Mas isso aqui porque foi até a sua zebra, viu?
0: Sabe por que eu não tô na frente? É porque eu apostei naquelas zebras lá.
1: Foi.
0: Eu fui só na zebra mesmo e não deu certo nenhuma.
2: Aí foi ali que o Bessa alcançou. Né? É.
1: Foi por tudo ou nada.
0: Foi, mas tá ótimo, a disputa tá boa.
1: Bora. É. 62.
0: Bora, você conhece o Breno Bora?
1: Breno Bora é um jogador do Vila Nova. Foi contratado pelo Vila Nova.
0: Isso mesmo.
1: Você
0: sabe tudo.
1: No próximo bloco, vamos falar então no nosso bloco aqui de notícias locais.
0: Como é que é aquele podcast seu que é Fala a Beça?
1: Falando a Beça.
0: Falando a Beça.
1: Uhum.
0: Legal pra caramba.
1: 1h22.
2: Não é só no podcast, não. Aqui também ele fala a Beça. É.
1: Falo muito. Beça. Hoje eu tô falando menos. Hoje a voz não tá ajudando muito, não.
2: Vamos lá. O Eric Silva, sim, tem que ser titular. E ele mandou o boletim informativo dele. Vamos ouvir?
1: Vamos lá.
3: Olá, meus amigos. Rafael Beça, Evandro Gomes, Éder Nasson. Olha o Eric Silva chegando, direto do Valparaíso de Goiás. E hoje eu tô feliz. Vamos dar aquela pausa na Copa do Mundo e vamos falar do Clube de Regatas do Flamengo, o mais amado do mundo. Hoje, a partir das 3 horas e 30 minutos, tem Flamengo e River Plate. Vamos relembrar a final da Libertadores, onde o Flamengo foi campeão com 2 gols incríveis do Gabigol, fazendo a alegria da nação rubro-negra. Vai ser um jogão, ingresso esgotado. Eu acho que vai dar, Mengão. Um forte abraço para todos vocês desse programa que é estourado em todo o Brasil. Forte abraço, tamo junto e misturado.
1: Valeu demais, que energia boa do Eric,
0: boa, né? Boa, boa, pique, não é? Legal mesmo.

0: Abraço pra você, tudo de bom. É o Flamengo do Eric Silva, ele sempre faz os noticiários. Hoje tem esse amistoso às 15h30 contra o River Plate. 62 98480 8453, Helder Nasson.
1: Boa tarde, Helder Nasson, Rafael Bessa, Evandro Gomes, tudo bem com vocês? Como é que vocês estão? Tudo bem com vocês? Eu estava na expectativa que eu ia ganhar a camiseta da seleção brasileira hoje, mas não deu para mim, né? Mas quem sabe na próxima eu ganho, né? É, quem vai ganhar a Copa, com certeza esse ano vai trazer o Hexa, é a seleção brasileira, tá? Nós estamos na expectativa do jogo dele domingo, que ele é de ganhar, e o meu placar é de 2-0, tá? Com Deus aí, um abraço, tchau.
2: Tá bom, obrigado, dona Lúcia.
1: Aqui é dona Lúcia Mendes, de Chavezlândia, Minas Gerais.
2: Isso mesmo, obrigado, dona Lúcia, um abraço para você aí, uma ótima tarde. O Silas está participando conosco, dizendo, Serra Dourada, boa tarde, Silas de Cristalina, sempre na escuta. Ah, bora, Rafael, Evandro e Helder. Sempre, tá? Na promoção Serra Dourada. Será que o Fla ganha mesmo? Não sei, Silas, vamos saber amanhã, né? Um abraço, obrigado. Mas vamos saber hoje, o resultado a gente traz amanhã, do amistoso. Brasil 3-1, acho que Brasil tem que permanecer com o time que está jogando. É o Mário Lívio de Unaí. Obrigado, Mário Lívio. Boa tarde, depois da substituição do Ancelotti no jogo passado, não tem como opinar quem vai entrar. Confio na vitória de Lusiânia. Vander de Lusiânia, obrigado, Vander, pela sua participação aqui conosco no Serra Dourada Esportes. Ah, deixa eu ver quem mais está participando por aqui, vamos lá. Saudades do Campeonato Goiano dos anos 90. Vamos ouvir aqui.
3: Boa tarde, amigos da Rádio Serra Dourada Esportes. Um abraço para vocês, aqui quem fala é Evaristo. Evaristo de Catalão, Goiás, ex-jogador do Crack, do Mineiros, das categorias de base do Goiás. Quero parabenizar o Evandro Gomes, receba meus aplausos de pé, Evandro Gomes, com relação a um comentário que você fez do Neymar semana passada. Comentário muito coerente, comentário totalmente sabedor do que se trata de um craque de futebol, né, do nosso Brasil, onde 95% da imprensa fica criticando o jogador, mas não vê o que ele passou com relação a contusões, né? Tínhamos que ser igual aos outros, que preservam o nosso craque. Aqui não, aqui o pessoal faz é denegrir a imagem. Então receba meus aplausos de pé, Evandro Gomes. Parabéns. Comentário coerentíssimo, muito coerente. Um abraço a todos.
0: Que isso, sensacional a mensagem do Evaristo, hein?
4: O Evaristo, ele falou que é ex-jogador. O Evaristo, se não estou enganado, é um lateral esquerdo que jogou no Vila, não é isso? Lateral esquerdo que passou aqui pelo Vila Nova, foi titular no Vila Nova em muito tempo, depois jogou em algumas equipes do interior. O Evaristo que eu conheci aqui no Vila era um cara super simples, um cara de uma, não vou dizer humildade, simplicidade fora do comum, mas era um cara que encarnava bem a camisa do Vila Nova na época. Grande abraço para ele e obrigado aí pelas palavras. Grande Evaristo.
0: Evaristo, lá do interior do estado de Goiás, ele...
4: Ele tá em Catalão, né?
0: Isso, ele fez referência lá à cidade de Catalão, onde tem o Cracão, tem o Clube Recreativo Atlético Catalão.
4: Ele pode até ligar aqui e falar se é mesmo o Evaristo, eu acho que é ele sim.
0: Isso. Ô Evaristo, manda mensagem aqui pra gente aqui, dá um ok, dá um joinha, confirma aqui os times por onde você passou, por favor. O Gilmar Souza também está por aqui, não é isso, Helder Nasson?
2: Sim, tá mandando aqui um boa tarde, o palpite dele é de Seara, dizendo que vai dar 2-1 Brasil e que sim, que o Endrick merece ser titular.
0: Valeu, obrigado, Gilmar Souza, tudo de bom pra você. 1h28, 1h28, você está no Serra Dourada Esportes. Craque de Catalão, que vai enfrentar na próxima fase, na terceira da Série D do Campeonato Brasileiro, 13 da Paraíba. Os nossos times, os times goianos, das quatro equipes que começaram, cinco equipes que começaram a Série D do Campeonato Brasileiro, já ficaram pelo caminho a Aparecidense, a Abecate e também o Inhumas.
4: Inhumas foi pior, né? Não ganhou nenhum jogo.
0: Abecate também foi mal. E aí, craque de Catalão,

0: Goiatuba.
1: E Goiatuba e craque de Catalão. Detalhe é que o Goiatuba está convivendo assim com muitos, mas muitos problemas relacionados a pagamento. O Goiatuba está com problema assim. Tinha um repasse da prefeitura, esse repasse não está acontecendo. E aí os jogadores e o pessoal lá do staff convivendo também com problemas. Não só o Goiatuba. Outro time assim que está com problemas seríssimos em relação a pagamento, a Aparecidense. Teve jogador que saiu de lá agora, com 3 meses, salários atrasados, falando de colocar na justiça. Então, uma situação deplorável em relação à Aparecidense.
0: Aparecidense vai ter que começar tudo de novo, né?
1: Não, mas avisaram, viu?
0: Não evoluiu, né?
1: Isso foi avisado.
0: A Aparecidense foi morrendo aos poucos.
1: Uhum.
0: Na medida que morreram pessoas que eram muito ligadas ali à Aparecidense, a começar pelo Cocá, passando pelo ex-governador Maguito Vilela, que dava uma força, um homem que amava o futebol, o Maguito, né? Gostava da Aparecidense, né? Foi prefeito de Aparecida.
1: Uhum.
0: Então o Maguito deu uma força muito grande para a Aparecidense.
1: Tinha também o Elvis Mendes.
0: E depois o Elvis Mendes, que foi quem segurou a barra depois desses dois aí. E aí a Aparecidense começou aquele processo de queda, de desarrumar time de futebol, não conseguir mais pagar em dia. É um processo lento que vai matando aos poucos uma equipe de uma cidade grande que tem quantos mil habitantes sem aparecer? Mais de 500 mil hoje, né?
1: Sim.
0: Aparecida, você pegar e o time não criou raiz na cidade, não ganhou uma torcida. E dessa forma, como está no momento, vai piorar ainda mais a situação.
1: Aparecidense que passou o perrengue para se manter na primeira divisão do Campeonato Goiano, estava até recentemente na Série C do Campeonato Brasileiro, a terceira divisão, e agora cai para a quarta e foi eliminada na segunda fase.
0: Isso significa dizer que ela tem que buscar no Campeonato Goiano do ano que vem uma vaga para 28.
1: Isso, para 28. Aí é assim, você disputa em um campeonato para tentar se classificar
0: até para o campeonato. Até lá o calendário dela se resume ao Goiano do ano que vem.
1: Exato.
0: Né?
1: Só isso, três meses de campeonato.
0: Triste, triste mesmo.
1: A população, de acordo com o IBGE, população de Aparecida de Goiânia, 556 mil habitantes, Evandro.
0: Você vê uma cidade que poderia ter. E lá tem o quê? Tem Aparecidense, Aparecida, Cerrado...
1: E Planalto.
0: Planalto, mais no futebol feminino, que é muito bom, né?
1: Sim.
0: Então tem essas equipes aí. Mas vamos ver se as autoridades de lá conseguem reerguer o time da Aparecidense. Melhorar o estádio Aníbal José de Toledo. Aníbal Batista Toledo, que é um estádio central aqui pertinho, que a gente atravessa a Avenida Rio Verde ali, está em Aparecida. Mas preciso dar uma olhadinha, porque a Aparecida merece ter um time bom de futebol.
1: O Goiatuba, que eu disse agora há pouco, que tem enfrentado também problemas relacionados a questões financeiras, tem pela frente o Manauara, lá do Amazonas, nessa fase mata-mata, o primeiro jogo amanhã, e depois no domingo, dia 12, no outro final de semana, do domingo subsequente ao próximo, aí tem Manauara e Goiatuba lá no tradicional estádio da Colina.
0: O craque decide a vida dele em Catalão ou em Campina Grande?
1: O craque vai ter
0: pela frente. O 13 é de Campina Grande.
1: Isso, vai ser lá no estádio Amigão.
0: Ixi.
1: Estádio Hernani Sátiro, o Amigão.
0: Eu já fui lá.
1: Eu também.
0: São João Bom. E Campina Grande é uma cidade do Nordeste que você não tem calor.
1: Sim.
0: A noite é fresquíssima a cidade, você chega a dormir de cobertor lá.
1: Sim. Campina Grande tem um lago bonito ali no centro da cidade.
0: E o forró que tem lá, o São João.
1: Espetacular. Nessa época, agora eles dão esticadinha. Deixam as festas juninas para serem as festas julinas.
0: Julinas. Eles competem bem com Caruaru.
1: Sim. Craque e 13 da Paraíba, amanhã, lá no Genervino da Fonseca. E depois, no domingo subsequente ao próximo, dia 12, lá no Hernani Sátiro, o Amigão, tem 13 e craque. Essa é a terceira fase do Campeonato Brasileiro da Série D. Lembrando que o futebol do estado de Goiás tem representante também na Série C do Campeonato Brasileiro, é o Anápolis. Esse vai mal, vai muito mal na competição. Teve a estreia recentemente do técnico Roberto Fernandes, mas não emplacou. Tanto que nesse momento o Anápolis é o lanterna da Série C, com apenas 9 pontos conquistados. O Galo da Comarca, o Anápolis, joga domingo contra o Botafogo da Paraíba, no estádio Jonas Duarte. 1h34, esse é o Serra Dourada Esportes.

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1: Uma e 38.

aqui com você na Rede Serra Dourada. É bom ouvir com Evandro Gomes, com Helder Nasson. E a tal da experiência é um negócio assim incontestável. Agora há pouco, aqui no, na primeira parte do programa, eu falei assim, ó, o Fernando Seabra deve ser o técnico do Vasco da Gama. Já existe uma negociação bem adiantada. O Evandro interviu e falou o seguinte: é, mas tem que pagar a multa. O negócio ainda não tá fechado. A ESPN acaba de postar: Fernando Seabra não será técnico do Vasco.

0: Cruzmaltino tentava o parcelamento da multa rescisória de 5 milhões, mas o Coritiba exigia o valor à vista. A única chance do pagamento não ser feita em uma parcela seria se o próprio Seabra ou seu empresário assumissem o valor para depois serem ressarcidos pelo Vasco. Em contrapartida, o clube carioca não apresentou garantias de que assumiria o pagamento da multa, o que acabou gerando insegurança para o negócio e, portanto, o Vasco, depois de demitir o técnico Renato Gaúcho, segue no mercado e o Fernando Seabra segue lá no Coritiba.
1: E o pior é que fica assim, ruim para ele também no Coritiba, né? Porque ele foi, acertou, é claro que o treinador de futebol tem o direito de acertar com qualquer clube, desde que pague a multa, porque quando o clube dispensa, o treinador quer receber tudo. Então é lógico que se o Coritiba está seguro de ter uma multa rescisória ali no contrato, tem que exigir mesmo. Agora, não sei como é que fica o ambiente dele, porque ele foi, acertou, deveria ter conversado antes com o pessoal do Coritiba e tal. Ele vai falar que foram os empresários que conversaram. Mas, cara, assim, sinceramente, Rafael Bessa, Helder, meus amigos, não sei se vai fazer tanta falta para o Vasco da Gama. Ele faz um trabalho bom no Coritiba, mas no Coritiba ele tem mais tranquilidade para trabalhar do que teria no Vasco. O Vasco é um clube grande, é gigante, nem que seja o gigante da colina, mas é.
0: 1h40, então atenção você que é torcedor do Vasco da Gama, o seu time segue no mercado, não deu certo a negociação lá com o Fernando Seabra, o Vasco que em meio à Copa do Mundo, do nada, mandou embora o técnico Renato Gaúcho.
2: E assumir essa, tanto ele como os empresários, assumir essa dívida pro Vasco é muito arriscado, né?
1: É, 4 milhões.
2: Se ele não ganha, por exemplo, ele tem que chegar já ganhando o primeiro jogo.
1: Sim.
2: Se ele chega e já não ganha dois jogos, já corre risco de ser mandado embora do Vasco e aí tem que receber outra multa do Vasco. Aquela do Coritiba e a que o Vasco demitiu ele. Vai ficar com aquela dívida pendurada lá no Vasco, né? Então ele tem que pensar bem realmente no que ele vai fazer.
0: 19 minutos faltando para as 2 horas. Temos mensagens pelo nosso WhatsApp 629-8480-8453, Helder Nasson.
2: Temos sim, inclusive o Mário, né? Mário participou conosco aqui, Mário Livio, lá de Unaí. Ele falou assim que o Brasil tem que permanecer com o time que está jogando, né? O palpite isso. Dele era 3-1.
0: Lembrando que o Lucas Paquetá não pode jogar.
2: Só que o time que estava jogando, nós temos o desfalque aí por conta de contusão, né, do Lucas Paquetá. Então, obrigatoriamente, vai ter que fazer uma mexida no time. Então, é por isso, Mário, que nós estamos perguntando para você, ouvinte, né, sobre, por exemplo, o Endrick, se ele deve ser titular aí no lugar do Lucas Paquetá. A Isabel está mandando boa tarde para nós aqui. Helder, Evandro, Bessa e Isabel de Caiapônia. Sobre a pergunta, o Endrick é o titular, sim, viu? Brasil e é o campeão. Uma abençoada tarde para vocês. O placar do jogo vai ser 2-1.
0: Boa, valeu. Obrigado, Isabel.
2: O Gil Gomes está por aqui, trabalhando e ouvindo lá em Cachoeira de Goiás.
0: Tudo de bom, Gil. Cachoeira de Goiás. Receba o nosso abraço também.
2: Deixa eu ver aqui que o nosso amigo está falando aqui, ó. Dizendo que não, joguei no craque de Catalão nos anos 90, no Mineiros. Isso, 89 e 90 em Mineiros, né? Categoria de base do Goiás, 86, 87, 88. Sou muito amigo lá do Rupert Nickerson e de vez em quando eu mando umas cachaça lá pro Rupert.
0: Um abraço, é o Evaristo.
1: O Evaristo, então, jogou no Mineiros, isso, né? Isso,
0: ele não jogou no Vila Nova.
1: Não, tá certo, eu lembro dele no Mineiros também, lembro, sim.
0: Ele
2: então, fez base no Goiás.
0: Nos anos 90, Mineiros 89 e 90, base no Goiás 86, 87, 88.
1: Ah, tô lembrado dele, esse Evaristo aí não é lateral esquerdo.
0: Ah, então.
1: Acho que ele é meia. Né? Mas tudo bem.
0: Abraço pra você, Evaristo. Muito obrigado aqui pela sua mensagem, pela sua colaboração. Daqui a pouquinho nós vamos lá na cidade de São Simão, porque tem informação importante por lá também.
2: Agora, se quiser.
0: Agora? Pode ser. Quem está chegando, hein? É o nosso comunicador de lá.
3: Alô, alô, amigos do Serra Dourada Esportes. Rafael Bessa, Evandro Gomes, meu amigo Helder na ação. Boa tarde pra vocês. Direto de São Simão, seu amigo Sandro Weber de Oliveira, lembrando São Simão e região que hoje, às 14 horas, tem torneio de férias de futsal lá no Ginásio Municipal de Paranaiguara. Está reunindo os alunos da Escolinha de Futebol de Paranaiguara de 6 a 15 anos em uma grande celebração do esporte. Para você.

0: É que tem o filhão aí, mesmo que não esteja jogando futebol, mas leva aí para assistir, que vai ser uma diversão só. Torneio de futsal, torneio de férias, hoje às 14 horas, no Ginásio Municipal de Paranaiguara. Curta aí o esporte com a criançada. Abraço para vocês, Rafael Bessa, Evandro Gomes e Alder Naasson, Sandro Weber de Oliveira, direto de São Simão, ligado no esporte da Serra Dourada.
1: É bom ouvir, muito obrigado, Sandro. Um abraço para todos aí da cidade de São Simão e região, e ele chamando para esse campeonato lá no Ginásio Municipal de Paranaiguara. Rapaz, crianças de 6 a 15 anos, é aquela festa, é esporte, mas sobretudo assim, muita festa.
2: Isso é que é legal, né? Botar a criançada, ver esses meninos correr atrás de bola e de outros esportes também, praticar esporte. É a coisa mais saudável que tem para a criançada. Coloque, deixa jogar. Tem uma quadra, tem um campinho no fundo do quintal. Deixa brincar de bola, porque quando botam em escolinhas, os meninos aprendem mais preparo físico, é coisa teórica. Bola mesmo que é bom, eles tiram no dia de hoje.
1: E o esporte, ele é saúde, ele é socialização também, e é qualidade de vida. Então,
2: uma
1: que bom.
2: vez eu aprendi uma frase que dizia assim: o esporte é a cristalização do belo,
1: Olha,
2: da ética, do moral e da dignidade humana.
1: que coisa espetacular. Então, hoje, lá no Ginásio Municipal de Paranaiguara. Alô, você que é de Paranaiguara, você que é de São Simão, de toda a região. Um abraço para todo mundo aí da cidade de São Simão, você que nos ouve agora em 91.1 FM. Você em São Simão, me ouve aí em 91.1, hoje, aí pertinho de São Simão, em Paranaiguara, no Ginásio Municipal, crianças de 6 a 15 anos participando desse torneio de escolinhas de futebol. Não perca, claro, recado especial aí do nosso companheiro Sandro Weber. Valeu, Sandro, tudo de bom para você. 14 para as duas, mensagens pelo nosso WhatsApp, 629-8480-8453. É o Dernasson.
3: Muito bem, boa tarde. Aqui é o Thiago Dias, de Caldas Novas, capital das Águas Quentes.
1: E aí, Thiagão, bom ou não?
3: Programa Show de Bola, ligado todos os dias na melhor. Abraços.
1: Abraço para você. Valeu demais. Tudo de bom. Thiago.
3: Áudio aqui. Vamos ouvir lá de Iaciara.
4: E aí, Evandro Gomes. Eu tô aqui em casa, participando mais uma vez pela melhor rádio do Brasil. Mando um beijo pra minha mãe, meus irmãos, minha irmã e meu pai que tá no açougue, tá baiano. Eu acho que Endrick não seria uma boa opção, mas no lugar de Lucas Paquetá, eu colocava ele mesmo. Tchau, um beijo.
1: Valeu, tudo de bom pra você, beijão pra você, viu, Enzinho? Um abraço aí pra sua mãe, Laudilene, um abraço também para o seu pai, o Marcelo, todos aí na cidade de Iaciara. Falando nele, olha o Marcelo pedindo passagem aí também. Chega pra cá, Marcelo.
2: Lá no açougue, não esqueceu de mandar, né?
1: Não.
5: Boa tarde,
1: Boa tarde.
5: Evandro. Boa tarde, Helder Naço, Rafael Bessa. Aqui é o Marcelo Vascaíno falando que eu concordo com o Evandro. Eu não inventaria, não. Colocava Danilo no lugar de Paquetá. E Neymar tivesse condição de jogar os 90 minutos, colocava ele. Porque o Brasil não vai levar para prorrogação, não. Nós vamos ganhar no tempo normal. É isso aí. Tamo junto e misturado. O Vasco está na negociação com o Neossa, né? Nelson Deossa, da Colômbia, o volante. Vamos ver o que vai dar. Estamos juntos e misturados na melhor programação. Aí chama que é pressão. Chama Marcelo da seleção. Marcelo Vascão. Tamo junto, chama que é pressão.
1: Abraço
5: Tamo
1: pra
5: junto e
1: você, tudo de bom,
5: misturado
1: Marcelo.
5: na melhor programação.
2: Da seleção. Será que ele está misturando a seleção com a eleição já?
1: Não, acho que não. Eu acho que ele tá levando mais pro lado do Vascão dele.
2: Chama que.
1: Que é pressão. Mais mensagens? 12 para uma da 12 para as 2 horas da tarde. 12 para as 2. É o Dernasson.
6: Boa tarde, rapaziada.
1: Boa tarde.
6: O programa seus é top demais.
1: Obrigado.
6: Queria que vocês mandassem um abraço aí pro irmão Wilton, lá de Serranópolis. Ele também é fãzaste de vocês aí, ouve todos os dias. E sobre aí o Danilo, tem que entrar no lugar do Paquetá. É uma tristeza o Paquetá ter ficado de fora. Mas é o Danilo, tem que inventar não. Tchau, obrigado.
1: Tchau, tudo de bom pra você, Giovanni. Aí em Lusiânia. E um abração pro irmão Hilton, lá em Serranópolis.

0: depois manda mensagem pra gente aí também. Anote aí o nosso WhatsApp, ô irmão Wilton, pra gente saber que time você torce, o que você pensa. Pode interagir com a gente. E importante, viu? Muito importante. O senhor pode concorrer à camisa da Seleção Brasileira. Se quiser, claro, toda sexta-feira. Hoje, a camisa da Seleção Brasileira foi para a Lília Moreira Ferreira, lá de Minasul, e o álbum com figurinhas para a Vânia Tavares da Silva, de Cristalina. Então, para você que está me ouvindo agora, você em Serranópolis, você aí em Paranaiguara, você em São Simão, em todas as cidades onde nós estamos chegando aqui com o recadão da Rede Serra Dourada, mande mensagem, anote aí, vou falar bem rapidinho, ou bem devagar, ao contrário, né? 62-984-80-84-53, 62-984-80-84-53 é o WhatsApp aqui da Rede Serra Dourada, você manda mensagem, a principal pergunta da semana e do mês está sendo, quem vai ser o grande campeão da Copa? Respondendo essa pergunta, você concorre à camisa da Seleção Brasileira e ao álbum com figurinhas. Tá bom? 10 para as 2 da tarde. Alder Nasson.
1: Muito bem, vamos lá. O Giovanni mandou um áudio aqui. Acho que ele está te respondendo, né? Então vamos ver o que ele está completando aqui.
2: O irmão lá de Serra Nópolis, ele é Goiás. Ele é doente pelo Goiás. Ele passa uma raiva quando você está falando mal do Goiás. Aí que você não está entendendo, não.
0: Valeu, Giovanni. Por isso que eu estou falando pro irmão Wilton mandar mensagem para nós aqui também.
1: Deixa eu assinar aqui a mensagem que faltou. Essa assinatura aqui, ó.
3: Calma que é pressão, aqui é o Enzinho do Vascão, filho do Marcelão.
0: Ah, é que ele mandou em dois arquivos, né? É. Abraço pro Enzinho, tudo de bom. Tem mais gente conosco?
1: Muito bem, Evandro, um abraço aqui pro Cleomar Moreira, lá da cidade de Iaciara, do bar do Cleomar, e mais uma vez o Silas lá de Cristalina, né, que tá aqui.
0: Ele tá perguntando, será que o Flá ganha?
1: É, perguntou, será que o Flá ganha? Eu não entendi se ele é opositor ou a favor, né? Pela pergunta.
4: Abraço pra eles.
1: Valeu.
0: 9 minutos faltando para as 2 horas da tarde, você está no Serra Dourada Esportes, aqui pela Rede Serra Dourada. É bom ouvir?
1: Já? Eu quero saber a sua opinião. Vem pra cá, oi, vem pra cá. Eu quero saber de você, antes que vocês arrumem uma confusão aí e saem correndo, né, no final do programa, vamos pegar o palpite de hoje pra vocês, o que vocês acham? Pode ser agora ou
0: nessa? Nesse minuto, pra não passar do tempo,
4: hoje,
0: né?
4: Hoje eu tô com medo de errar, tô nervoso.
0: Tudo isso, sabe o que é? Que é
1: pressão. Chama que é pressão. O Evandro, peça tá chegando.
0: O Evandro, ele tá olhando no retrovisor, ele não tá me vendo mais, porque eu nem tô ao lado dele.
4: Não, colou, que é preciso ter...
1: Ele tá procurando, cadê?
4: Câmera 360 graus ali pra me ver.
0: Sabe na corrida de cavalo ali, ó? Você tem que olhar de lado, não é mais
4: Photoshop, chama aquilo.
0: Exatamente. Vamos lá. E aí?
1: Vamos começar pelo mais fácil, né? Austrália e Egito, Evandro Gomes.
0: Esse é mais fácil.
4: Eu vou de Egito. 2-0.
1: Olha. 2-0, muito bem, Bessa.
0: Eu acredito com uma vitória do Egito por 1-0 sobre a Austrália.
1: Muito bem, como está uma Copa de muitos gols e surpresas e zebras, eu vou colocar 2 para o Egito, 1 para a Austrália.
0: Achei que você ia na Austrália. Achei que você ia na Austrália.
1: Te enganei, né?
0: Claro.
1: Muito bem. Agora sim, Argentina e Cabo Verde, eu quero ver a coragem de vocês.
4: Eu vou de 3-0 Argentina.
0: Rapaz, o Evandro já chegou, já nivelou lá em cima. Eu não vou apostar tão alto, não, porque acredito que a Argentina vai se poupar. Ontem, o jogo da Espanha, em determinado momento, quando eles viram, assim, tá tudo definido, a Espanha já começou a tirar o pé contra a Áustria. Eu falei, ó, o pessoal já começa a administrar para as próximas fases.
4: Essa sede começa, tá? Só se ele não entrar em campo.
0: Argentina 2, Cabo Verde 0. Lembrando que 19h esse jogo e você acompanha pelo SBT através da TV Serra Dourada. Argentina e Colômbia, 19h. Pra mim, a Argentina vence 2-0.
4: Argentina e
0: Cabo Verde. O que eu falei?
4: Colômbia.
0: Meu
4: Colômbia
0: Deus
4: é mais
0: céu.
4: Tarde.
0: Então vamos lá. De novo, 19h, Argentina e Cabo Verde. Argentina e Cabo Verde às 10h30. Aí sim, tem Colômbia e Gana. Então,
4: essa Colômbia só joga no Corujão, né?
0: Sim.
4: Só madrugada.
0: Mas eu acho que tem alguma coisa a ver com o fuso deles lá, sabia? Com o fuso horário deles. É, porque... eu já percebi.
4: Portugal ontem estava comemorando 1h lá.
0: Sim. A seleção da. Eu acompanho, eu sigo assim várias dessas seleções nas redes sociais. E a Colômbia faz live no Instagram. É uma cobertura bem legal que eles fazem. Então, assim, eu acho que é por conta do horário mesmo, do fuso horário. Por isso que eles jogam tão tarde. Mas lembrando, então, antes do jogo da Colômbia, 19h,

0: Argentina e Cabo Verde, com transmissão do SBT com o Thiago Leifert e companhia.
1: É, e vocês foram nos placares todos aí, deixaram sem margem, porque eu jogo lá em cima, eu jogo lá embaixo, hein? Povo mal. Então vou ter que... Vou na do Evandro, 3-0.
0: Uau!
1: É, porque assim, acho que eles não vão querer atropelar mesmo não, mas também não vai tirar o pé tão cedo. Ah,
2: acho que 3-0 ainda é tirando o pé. Cabo Verde fez a graça que tinha que fazer já. Sim,
0: já era, né? É, como se diz, agora é a hora de separar os homens dos meninos.
2: Exatamente.
0: E aí nós estamos vendo aí, ó, seleções que deram o ar da graça, República Democrática do Congo, mas saiu. Costa do Marfim, Senegal. Já saiu. Senegal, saiu. E hoje eu acredito também que esse pessoal aqui, ó, deve sair também.
1: Então vamos lá.
2: A África tem um só agora, né? Marrocos.
0: Sim, que é o mais forte deles.
1: É. Que é candidato para a próxima Copa, né?
2: É.
1: Porque
2: é
1: 7, vai, né? Vai vir com uma seleção que já tem feito boas Copas e vai sediar.
0: Uhum.
1: Então a gente pode ficar atento quanto a isso aí. Então, Colômbia e Gana.
2: Colômbia e Gana. 2-1 Colômbia.
0: Esse era o meu palpite também. Então vou com Colômbia 3-1 na seleção de Gana.
1: Eu devia ter anotado o meu aqui antes de vocês não falarem, porque eu já falei, o meu vai ser 3-1.
2: Pronto.
1: Aí você fugiu do Evandro, caiu no que eu ia colocar, meu Deus, e agora, bom, hein?
2: Se perder, vocês perdem abraçados.
1: É, eu vou mandar 3-1 também, porque eu não vou mudar de palpite mais por causa de vocês, não.
0: Sabe o que eu vou fazer agora, que eu empatei com o Evandro? Para as próximas, o que ele votar, eu vou votar.
2: Não, eu vou votar por último. Eu já descobri a mãe aí.
1: Ai, ai.
0: 1h55? É isso, então. O Helder Nasson, e aí eu preciso pedir de você, além desse, nós teremos confrontos sábado e domingo pela Copa do Mundo.
1: Ah, hoje é sexta, né?
0: 5 minutos faltando para as 2 horas da tarde. Então eu vou fazer o seguinte, eu vou aqui com o Evandro Gomes, Brasil e Noruega. O Brasil passa?
2: Palpite, passa.
0: Passa, né?
2: Passa. Eu, assim, estou absolutamente confiante na seleção brasileira. Chorar derrota, assim, essa derrota é aquela palavra de quem, coisa de quem fica para trás e não levanta nunca mais. Acho que não é o caso do Brasil. O Brasil tem o quê? Já tem tempo, são 24 anos sem ganhar uma Copa do Mundo. E apesar de todo o favoritismo para a França, o Brasil vai caminhando devagarzinho. E eu acredito que passa assim pela Noruega, vai passar domingo, segunda. A gente vai estar muito feliz aqui nesse horário.
0: Tomara, tomara mesmo. E aí eu vou te auxiliar, o Helder Nasson, para que a gente possa fazer bem rapidinho aqui, porque tem os palpites do final de semana. Tem para amanhã, para domingo e também para segunda-feira. São esses que nós precisamos.
2: Aí a gente se confunde aí, acaba...
0: Não, mas vai dar certo.
1: É muito então, jogo, hein?
0: Então, não é tanto assim, aqui. Não.
1: Não, peraí.
0: Seco. Amanhã.
1: Amanhã tem 2, Paraguai. Isso. E França, Canadá e Marrocos.
0: Pronto. No domingo, Brasil e Noruega.
1: Os outros são na segunda-feira, verdade.
2: Canadá e França amanhã?
0: Isso, amanhã tem Canadá e Marrocos. França e Paraguai.
2: Ah, tá.
0: No domingo, o Brasil e Noruega e México e Inglaterra. E na segunda-feira, a gente não precisa opinar sobre segunda-feira, não. A gente não precisa opinar em nenhum aqui de segunda-feira.
2: O jogo é depois.
0: Isso. Então vamos lá, rapidão. Sábado e domingo. Enquanto eu vou falando aqui, o Helder Nasson vai anotando e aí a gente se ajuda. Amanhã, 6 horas. Não, amanhã, 2 horas da tarde. Amanhã, 2 horas da tarde, tem Canadá e Marrocos em Houston. Evandro?
2: Não, o primeiro é o seu.
0: Ah, o primeiro é o meu?
2: É.
0: Marrocos vence 2-0. 2-0 para Marrocos sobre Canadá.
2: 2-1, Marrocos.
0: 2-1. E para você, Helder Nasson, Canadá e Marrocos?
1: 3-1, Marrocos.
0: 3-1, Marrocos. Pronto, já tô te ajudando aqui. Vamos lá, também amanhã. Amanhã tem um confronto entre Paraguai e França. Paraguai e França, esse jogo às 6 horas. Então, eu vou opinar primeiro? Tá bom, não tem problema não. Vamos com tudo. Paraguai vai meter um 3-1 aqui, na minha opinião, em cima do Paraguai.
1: A França.
0: A França vai meter um 3-1 em cima do Paraguai.
2: 3-0, França.
0: 3-0. E pra você, Helder Nasson?
1: Pra mim vai ser 3-0 também.
0: 3-0, né?
1: Isso.
0: Só rapidinho aqui, eu falei, entre Marrocos e Canadá, eu falei 2-0, levando 2-1, não foi?
2: Foi. Isso.
0: E o Helder Nasson, 3-1. Pronto, vamos lá com domingo. Rapaz do céu. Domingo, eu vou deixar isso por último.

0: às 21h, tem México e Inglaterra. México e Inglaterra. Rapaz, isso aqui é difícil demais
1: da conta. Eu vou mandar aqui, por exemplo, nesse. Eu vou colocar aqui pra vocês que vai ser 2x2.
0: E aí, então, quem passa nos pênaltis?
1: 2x2 e aí nas penalidades, penalidades ou prorrogação? Como é que vai fazer?
2: Tem prorrogação.
1: 2x2 vale pra prorrogação?
2: Não, aí você considera quem passar, quem seguir na Copa.
0: E aí, México ou Inglaterra?
1: Inglaterra.
0: Inglaterra passa. Pra mim, vai dar México. Eu acredito numa vitória da seleção mexicana em um jogo com muitos gols. 3x2 pro México. E pra você, Ivan?
2: Lembrando que o México não vai jogar mais em casa, né? Vai jogar nos Estados Unidos. 2x1 Inglaterra.
0: Esse jogo é no Azteca.
2: Ainda é lá?
0: É, no Azteca.
2: É o último deles,
0: né?
2: Ixi. Mas. Ai, ai, ai. Mas não vou mudar, não. Já foi. 2x1 Inglaterra.
0: 2x1 Inglaterra. Pronto. E aí agora é a hora de separar os homens dos meninos. Brasil e Noruega.
2: Começo eu. 3x1 Brasil.
0: 3x1? Vixe, Maria. 3x1. Eu acredito que a seleção brasileira vai vencer por 2x1 a Noruega.
1: E você, Alenaço? Né? Era o meu placar, mas então eu vou mudar. Eu vou colocar, então... Vou errar, mas 3x2 Brasil.
0: 3x2. Tomara que os nossos palpites se concretizem. É isso que é o mais importante. Abraço, Evandro Gomes.
2: Outro abraço para você, Rafael Bessa, para o Helder Nasson. Para minha nobre família da Rede Serra Dourada.
0: É bom ouvir.
2: Até segunda-feira, se Deus quiser.
0: E ele há de querer, e há de querer que o Brasil esteja nas quartas.
2: Amanhã a gente vai estar juntos aqui no Jornal do Meio-Dia, meio-dia e meia, por aí, mais ou menos.
0: Abraço, valeu, Evandro Gomes.
2: Até a próxima.
0: E você, Helder Nasson, fica com o Tocando Sucesso a partir de agora.
1: Isso mesmo, Tocando Sucesso aqui na Rede Serra Dourada, as emissoras com a comunicação local. Sandro Weber diz que é 2x1 Argentina, viu? Ele que participou com a gente agora.
0: Muito bom, Weber. Muito obrigado aqui pela sua colaboração.
1: Simão.
0: Sandro Weber Oliveira, obrigado aqui por interagir conosco.
1: Um abraço, Bessa, valeu.
0: E a você, muito obrigado pela sua atenção, pela sua companhia. Fiquem todos com Deus. Tchau.
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Muito boa tarde para você, 2:04. Te fazendo companhia aqui no Tocando Sucesso até às 4 da tarde. Você participando, 62984808453. Manda aí sua mensagem, seu recadinho, seu alô, seu boa tarde. Fique à vontade, tá bom? Vamos começando com Rio Negro e Solimões e Fivela com Fivela.

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3: Elis Just, na sua versão Cowgirl.

tocando sucesso aqui na Serra Dourada, Alice Just com Cowgirl. Ótima tarde pra você, tudo de bom, 2h22, hein? Um abração pra você que tá aí curtindo a nossa programação, me fazendo companhia, participando através do 629-8480-8453, né? Obrigado aí pelo carinho, pela sua companhia e pela sua participação aqui na rede Serra Dourada, tá? Abração lá para o pessoal que tá ligado conosco sempre. Curtindo a nossa programação? Obrigado. Quem já tá por aqui, Antônia Campos, lá de Iaciara, tá participando conosco juntos até as 16h, né, Antônia? Obrigado, viu, pelo rádio ligado, pela sua companhia, pela sua participação por aqui. Abração também lá para o Marcelo Vascaíno, que está sempre conosco e sempre participando. Luan Santana e Deja Vu.

0: Muito bem, tocando sucesso da Serra Dourada com Dai Dai, é o tema da Copa 2026, hein? Shakira e Burna Boy. Vamos para o boletim informativo do Serra Dourada Esporte, intervalo, e daqui a pouco mais para você na programação da Rede Serra Dourada, a rádio que é bom ouvir. 2h29.
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2: Duas partidas abriram ontem a 16ª rodada do Campeonato Brasileiro da Série B. O Fortaleza venceu por 2-0 a Ponte Preta. A equipe cearense assumiu a segunda posição na tabela de classificação do Campeonato Brasileiro da Série B. Tem o mesmo número de pontos que o Vila Nova, mas neste momento tem um saldo inferior. Enquanto que o Vila Nova tem 28 pontos, 8 vitórias e saldo de 6, o Fortaleza tem 8 vitórias e saldo de 4 gols. Ontem também pela Série B do Campeonato Brasileiro, o Cuiabá venceu. A equipe mato-grossense está se recuperando na competição e bateu por 1-0 o América Mineiro. Com o resultado, o Cuiabá pulou para a nona posição na tabela com 23 pontos conquistados. Os goianos jogam amanhã e também na segunda-feira. O Atlético em Novo Horizonte contra o Novo Horizontino às 4 horas da tarde. Às 8 da noite tem Goiás e Ceará, enquanto que na segunda-feira se enfrentam Vila Nova e São Bernardo no Onésio Brasileiro Alvarenga. E estas e outras informações esportivas você confere diariamente no Serra Dourada Esportes, aqui na Rede Serra Dourada, de segunda a sexta-feira, do meio-dia às 2 da tarde.

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Muito bem, Rede Serra Dourada, 2h35 de volta, mas tocando sucesso no ar para você, tá? Uma excelente tarde, obrigado pelo carinho e pela sua participação conosco. Um abraço lá para o Thiago de Caldas Novas, que está aqui participando da nossa programação. Valeu, Thiago. Aquele abraço, viu? Tudo de bom para você aí. Tá chegando Murilo Huff e Deixa Eu.

Muito bem, tocando sucesso aqui na Rede Serra Dourada. Um abraço pro Júlio César Correia, viu, lá de Tarumã, mandando boa tarde dele por aqui, né, Júlio César? Valeu, viu, obrigado. Tá ligado aqui na nossa programação. O João Ribeiro também, um abraço, de posse, tá ligado conosco. Obrigado, João. Aquele super abraço para você participando aqui na Rede Serra Dourada. Tá chegando agora Corinne com Put Your Records On. Depois edição de notícias direto da redação da TV Serra Dourada. 5 faltando para as 3.

0: Muito bem, Corinne, Put Your Records On, aqui do Tocando Sucesso, né, pela Rede Serra Dourada. Vem aí então a edição de notícias, intervalo rapidinho, 2h59.
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3: Olá, gente, aqui Neila Santos, trazendo uma informação importante para você. Hoje não tem programação noturna na TV Serra Dourada por conta da Copa do Mundo, transmitida pelo SBT. Mas eu vou trazer destaques para vocês ligadinhos por aqui. Foi preso em Uruaçu um jovem de 25 anos, suspeito de importunação sexual, ameaça e perseguição contra várias mulheres. Segundo as investigações, ele utilizava grupos de aplicativos de mensagens para obter contatos e iniciar abordagens com as vítimas. Quando não tinha retorno, passava a adotar comportamento agressivo, com ofensas e ameaças, chegando a afirmar que sabia onde elas moravam. A prisão foi feita por meio de mandado de prisão preventiva expedido pela Justiça. 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
1: Super Sequência aqui na Serra Dourada. 5 músicas enfileiradinhas para você curtir aqui na nossa programação, hein? Então vamos lá, curtindo aqui a primeira com Panda, Eu Te Seguro.

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Ligado aí pelo rádio, ligado aqui na nossa programação, tocando sucesso, continua por aqui com o Henrique Juliano, Devia Ser Proibido. 20 minutos de jogo, Egito e Austrália. O Egito tá vencendo, 1-0, hein?

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1: Esse foi o nosso Super Sequência aqui na Serra Dourada. 3:19, você ouviu Sou Louco.

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0: tocando sucesso na Serra Dourada com Save Me Tonight, Jennifer Lopez and David Guetta. Vem aí humor, né, para você dar aquela boa gargalhada e o intervalo rápido, já jamais tocando sucesso para você aqui na rede Serra Dourada. É bom ouvir. 3:30.
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0: 3h34 aqui no Tocando Sucesso. Estamos de volta, né? Meia hora final comigo aqui na programação da Rede Serra Dourada. Um abraço para você. Obrigado pela sua participação, pelo seu carinho, tá? Vamos seguindo com a nossa programação aqui. Eu te faço companhia até as 4 da tarde. Trazendo agora então o Geninho e o Peão Todo Tatuado.
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tocando sucesso aqui na Rede Serra Dourada. Excelente tarde para você, tudo de bom. Estamos nos acréscimos do jogo aqui, né? 45 minutos do primeiro tempo já foram gastos. Estamos aí a 3 minutos e 20 nos acréscimos, que serão de 5 minutos. Por enquanto, continua Egito 1, Austrália 0 pela Copa do Mundo. Muito bem. 3h49, trazendo agora então a Vini com Coração Cachorro.

Muito bem, tocando sucesso aqui na Rede Serra Dourada, 3h54, Erro Gostoso. Uma ótima tarde para você, vamos lá com o seu recadinho? São os instantes finais para mim aqui na programação do Tocando Sucesso, né? Boca Fotógrafo de Iaciara mandando abraços para os pecuaristas do povoado Coqueiro, município de Iaciara, especialmente tio Zé Santana, a tia Helenita, a Nora Edinalva, flamenguista. Boa tarde também para Eva, mãe de Sandoval. Boa tarde também para o seu Zequinha e a dona Coraci. E as filhas Faima ou Faima Souza, né? E Fátima Souza. Isso mesmo? E abraços também para a Diva de Oliveira, em Posse. Obrigado, um super abraço aí. Boca Fotógrafo de Iaciara, que está ligado conosco e participando aqui da nossa programação, tá bom? Aqui pela Rede Serra Dourada. É isso? É, então vamos lá. Finalzinho aqui para mim com Vintage Culture Lost. Depois edição de notícias direto da redação da TV Serra Dourada. Eu volto amanhã ao meio-dia com o Sabadão para toda a Rede Serra Dourada. Um abraço depois do intervalo. Nelly Rodrigues. Eu sou Helder Naasson. Tchau.

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1: Olá, gente. Aqui Neila Santos mais uma vez, reforçando que hoje não tem.

tem programação noturna na TV Serra Dourada por causa da Copa do Mundo, transmitida pelo SBT, mas eu vou trazer destaques para vocês ligadinhos por aqui. Foi preso em Goiânia um idoso de 61 anos, suspeitos de maus tratos qualificados contra animais. Segundo a polícia, ele teria transportado filhotes de cães no porta-malas de um veículo em condições extremas de calor e sem ventilação, o que resultou na morte de um dos animais. Os demais foram encontrados em estado grave, com ferimentos severos e infestações. A perícia identificou indícios de sofrimento prolongado. O suspeito foi detido, permanece à disposição da justiça. 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

4 horas e 4 minutos, 4 e 4, nessa tarde linda, maravilhosa, tarde abençoada de sexta-feira, sextou, hoje dia 3 de julho de 2026, e vamos juntos por aqui até as 7, até as 6 com o nosso Tocando Sucesso. 6 horas tem o nosso trio sertanejo, às 6h15 tem as mais, segunda edição. Fique à vontade, sinta-se à vontade, participe aqui da nossa programação através do nosso WhatsApp 629-8480-8453, 629-8480-8453, e participe aqui do nosso Tocando Sucesso e deixa aí o seu recadão, né? Aquela mensagem por texto, por áudio, manda aquele beijo, aquele abraço para quem você gosta. 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E aonde quer que você esteja ligado, sinta-se abraçado, seja em casa, na rua, no trabalho, nos ouvindo através do nosso aplicativo, no site, na Parabólica, nos ouvindo pela primeira vez, seja muito bem-vindo. Você que nos acompanha todos os dias, agradeço pelo carinho. Você, amigo motorista, muito obrigado pela sua carona, pelo carinho de sempre. Que Deus te abençoe e te conduza sempre ao seu destino com muita paz e alegria. Você que está no comércio, com o seu ambiente na Serra Dourada, valeu demais. Você que nos ouve pela primeira vez, seja bem-vindo. Você que nos acompanha todos os dias, agradeço muito aí pelo seu carinho, pela sua sintonia. Descansando, trabalhando, agradeço a todos que estão curtindo aqui a nossa programação nessa bela tarde de sexta-feira, sexto, fim de semana. E fim de semana é só alegria e todo mundo naquela expectativa, né? Hoje é sexta-feira, amanhã é sabadão. Domingão, 17 horas, tem Brasil e Noruega, hein? Jogão de bola, esperamos que o Brasil, né, ganhe esse jogo, passe com tranquilidade na próxima fase. O Brasil pode pegar aí, de repente, uma Inglaterra, hein? Pode cair aí uma Inglaterra, um México na frente do Brasil. Então vamos torcer que o Brasil passe e depois, né, que vem aí o próximo adversário. Então, domingão, jogão da seleção, todo mundo na torcida. E daqui a pouco, 6 horas, tem o nosso trio sertanejo, o quadro que é sucesso aqui em nossa programação, de segunda a sexta, às 18 horas, sempre trazendo convidados especiais para cantar bonito na Serra Dourada. E você tem aquela missão de descobrir quem vai cantar, hein? Sempre eu passo aqui 3 dicas para você dar aquela pesquisada, colocar aí o seu HD para funcionar e achar quem vai cantar no nosso trio sertanejo. E hoje temos aqui uma dupla, essa dupla é demais, hein? Rapaz, essa dupla aqui eu gosto muito, hein? Esses caras são referência na música sertaneja. Dois que fizeram e fazem a história da música sertaneja e o povão, quando ouve uma moda desses dois, já fica ali, né, com aquele pensamento, com aquela nostalgia, lembrando da fazenda, da roça, do papai, da mamãe, das coisas simples da vida. E hoje eles estão aqui, hein, vão cantar bonito, sempre participam aqui do nosso trio sertanejo e também cantam sempre no nosso Boteco Serra Dourada. Amanhã tem boteco a partir das 4 horas da tarde. E hoje eles vão dar aquele esquenta pra gente curtir amanhã o boteco, hein? Então vamos ver se você descobre quem são eles, hein? Presta bem atenção. 3 dicas para você matar a charadinha do nosso trio sertanejo e tentar aí, pelo menos, né, se aproximar e dar um chute, seja para fora ou seja pro gol. O importante é você chutar. Quem não chuta, não marca gol, né? Quem não arrisca, não petisca. Então vamos lá, são 3 músicas, 3 dicas para você descobrir quem são eles, hein? Então presta bem atenção, ó. É usada no karatê e em diversas artes marciais. É usada no karatê e em diversas artes marciais. Também

é usada como gíria para dizer que algo é de graça. E tem a cor do canarinho. Rapaz, onde o pessoal arrumou essa aqui, hein? Meu amigo.

0: usada como gíria para dizer que algo é de graça. E a cor do canarinho forma uma canção da dupla. E a outra dica é essa aqui, ó. Disco com três letras. Usado para assistir filmes e guardar arquivos. Tem a ver com outra canção da dupla, hein? Disco com três letras. Usado para assistir filmes e guardar arquivos. Tem a ver com outra canção da dupla. Tô falando de quem, hein? Que dupla é essa, hein? Que dupla é essa, meu amigo? Agora é com você, vamos ver se você acerta, hein? Então manda aí, dê o seu chute e tente descobrir quem vai cantar. Deixa eu repetir aqui, ó. É usada no karatê e em diversas artes marciais. Também é usada como gíria para dizer que algo é de graça. E a cor do canarinho forma uma canção da dupla. Disco com três letras, usado para assistir filmes e guardar arquivos, forma outra canção da dupla. Tô falando de quem, hein? Que dupla é essa? Agora tem Carlos e Jader, Separados.
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0: 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Agora são 4 horas e 18 minutos e o som do Leonardo, hein? A música Sem Vergonha e Sem Juízo, antes Carlos e Jader, Separados. E você curtindo aqui a nossa programação nessa tarde maravilhosa de sexta-feira, onde quer que você esteja ligado, sinta-se abraçado, descansando, trabalhando, nos ouvindo através do nosso aplicativo, no site, na Parabólica. Você que está curtindo a rádio pela primeira vez, seja bem-vindo e abração para todo mundo, né? Toda a galera que está acompanhando a rádio aí, descansando, de repente está no trabalho, indo trabalhar, retornando. Você que nesse momento, né, tá cruzando o Estadão de Goiás aí no seu poçante, obrigado pela sua carona, pelo carinho, agradeço a todos que estão curtindo aqui a nossa programação nessa linda tarde de sexta-feira. Sextou, fim de semana e é só alegria. E amanhã já tem o nosso boteco, hein? 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
0: 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E você, já descobriu quem vai cantar no nosso trio de hoje? Já matou a charadinha? Já conseguiu descobrir aí que dupla que vai cantar no trio sertanejo? As dicas são essas aqui, ó. 3 dicas.

é usada no karatê e em diversas artes marciais. E também é usada como gíria para dizer que algo é de graça. E a cor do canarinho tem a ver com a canção da dupla, hein? Já descobriu aí? Já matou a charadinha? É usada no karatê e em diversas artes marciais. É usada também como gíria. E a cor do canarinho tem a ver com a canção da dupla, hein? E outra dica é essa aqui, ó. Disco com três letras, usado para assistir filmes e guardar arquivos, tem a ver com outra canção da dupla. E a outra dica é essa aqui, ó. Essa dica aqui é bem interessante. Rapaz, o pessoal anda arrumando aqui, né? A galera realmente, né? Tá de parabéns, ó. Essa dica aqui eu vou te contar, hein? Mais vale um na mão do que dois voando. Número 100. E onde os pássaros botam os ovos. Rapaz, essa aqui é boa, hein? Mais vale um na mão do que dois voando. Número 100. E aonde os pássaros botam os ovos. Rapaz, essa aqui... Deixa eu ver aqui esse negócio aqui. Será que sai alguma coisa disso aqui? Mais vale um na mão do que dois voando. O número 100. E onde as aves botam seus ovos. Rapaz, hein? Essa aí... Se alguém descobrir, manda pra mim aqui, hein? Manda pra mim que deu um nó aqui. Mas é uma música, hein? Tem a ver com a canção da dupla. Então diz pra mim quem vai cantar, hein? Manda aí a sua resposta. Diz pra mim quem são os convidados aqui do nosso trio sertanejo. E o nosso amigo Júlio César Corrêa tá aqui, hein? Grande Júlio, acompanhando a gente, curtindo a Serra Dourada. Nessa tarde linda de sexta-feira. Sextou, final de semana e só alegria. E o Júlio respondeu aqui, ó. Falou, Nélio Rodrigues, hoje quem vai cantar no trio sertanejo são eles, hein? Será, Júlio? Será que tem a ver essa história toda aqui? Essas dicas, né? Incríveis com essa dupla? Segundo o Júlio, tem, né? O Júlio falou, o Júlio é especialista. É o Júlio que é um cara que tá sempre antenado. Segundo ele, essas dicas têm a ver com essa dupla aqui. Eu não sei, né? Se o Júlio falou, então tá falado. Marcelão Vascaíno tá participando aqui, respondeu também, falou, Nélio Rodrigues, essa charadinha eu desvendei na hora. E ele falou que conseguiu descobrir logo de cara. Ontem, ele falou, ontem foi meio complicado, deu um nó na cabeça, mas hoje eu cheguei chegando e já descobri, segundo o Marcelão, né? O Marcelão falou que descobriu, então eu vou acreditar. A Cláudia Roberta está participando conosco. Grande abraço, Cláudia Roberta. Ela está em Itapaci. Está ligada conosco. Deixou aqui a resposta. Será que essa dupla aqui, Cláudia? Será que essas dicas têm a ver com essa dupla? Será? Né? Quem será? Né? Pode ser que seja. Então, um abraço para você, minha amiga Cláudia Roberta. Agradeço aí pela participação, pela sintonia. Nossa amiga professora Idalícia está em Oriente ouvindo a gente. Valeu, professora Idalícia. Aquele abraço. O Heitor Pereira está em Itapaci também ligadão, hein? Grande Heitor, curtindo a programação da Serra Dourada nessa bela tarde. A Alessandra Rosa, nossa amiga Alessandra, ela está na Fazenda Cedro acompanhando a gente, curtindo aqui nosso Tocando Sucesso. Abração para ela, esposa Edinaldo e os filhos a Julie e o Lucas Gabriel. E a Alessandra deixou aqui a resposta, ó. Falou, ó, a resposta é essa aí. Segundo a Alessandra, ela falou que é. E a Marli respondeu aqui também. Ela falou, Nélio Rodrigues, a dupla de hoje é essa, a Marli que tá em Rio Quente, acompanhando a gente. E ela respondeu aqui, ó, as músicas são essas, hein? Será? Ela falou que é, ó. Falou, ó, as três músicas são essas aí. A Marli respondeu aqui, colocou, né, o nome aqui das três músicas. Falou que não tem erro, ela tá confiante. Então, um abraço para você, minha amiga Marli. Laudilene tá participando conosco. Ela e o Enzinho do Vascão. Um abração pro Enzinho, companheirão todo dia ligado, hein? Alô, Enzinho! Gente fina. Responderam aqui, hein? Será que estão certos? Será que essa história tem a ver com essa dupla? Aline Alves está participando. Grande abraço para você, Aline. Curtindo a nossa programação. Ela tá em Cocalzinho todo dia, toda hora, acompanhando a gente. Grande abraço, amiga Aline Alves. E aí, já descobriu quem vai cantar? A primeira música tem a ver com essa dica aqui, ó. É usada no karatê e em diversas artes marciais. Também é usada como gíria para dizer que algo é de graça. E a cor do canarinho tem a ver com a canção da dupla. Disco com três letras, usado para assistir filmes e guardar arquivos.

tem a ver com outra canção da dupla. Mais vale um na mão do que dois voando, número 100, e aonde as aves botam os seus ovos. Tem a ver com outra canção da dupla, hein? Manda ver aí, hein? Manda ver. Quero saber se você vai descobrir. O desafio tá no ar. E agora tem João Bosco e Vinícius. Colo, colo. Agora são 4h25.

0: Fechada toca aqui na Serra Dourada, modão aí com Christian Ralph, Esse Amor Que Me Mata, aí saudade boa, hein, do ano de 1995, teve ainda Natan e Zé Vaqueira, aproveita que eu tô obrigado e João Bosco e Vinícius, Colo Colo, intervalo chegando e eu volto já já. Agora são 4h34.
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4:39, nessa tarde linda de sexta-feira, sextou, final de semana, só alegria, hoje é dia 3 de julho de 2026, e vamos juntos até às 7 horas da noite, até às 6 com nós tocando sucesso, 6 horas tem trio sertanejo, 6:15 tem as mais, e amanhã a partir das 4 horas tem o nosso Boteco Serra Dourada, hein, tocando só modão, moda boa, moda de qualidade, modão raiz, modão apaixonado. É no nosso Boteco Serra Dourada, hein? Compromisso firmado, hein? Já reserva a sua mesa e fala, ó, oh, Nélio, a mesa é 33, né? O Marcelão e o Júlio César, rapaz, né? Eles têm aí um amor, né? Por essa mesa 33, que era o que eu vou contar, hein? Estão sempre lá resenhando, né? O vascaíno e um flamenguista, né? Na resenha. Nossa amiga Antônia gosta muito da mesa 14. Tem aqui o nosso amigo Reginaldo de Souza, ele que tá nos ouvindo em Cocalzinho. Falou que gosta da mesa 15. Reginaldo falou que gosta da mesa 15, hein? Falou para reservar a mesa 15 aí. Grande Reginaldo, aquele abraço. E a Janaína Ferreira, tá participando aqui também. Ela tá em Caldas Novas. Falou para reservar a mesa número 20. Ela falou: reserva a mesa 20 aí, que eu vou chegar no boteco, vou tomar uma geladinha e curtir só modão. Falou: reserva a mesa 20, hein? Então tá reservada aqui, Janaína. E você, já reservou a sua mesa? Se não reservou, já reserva aí. Amanhã, a partir das 4 horas da tarde, tem o nosso Boteco Serra Dourada tocando só modão. 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Porque o Boteco Serra Dourada é assim, ouviu uma vez, vira freguês. 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E aí, já descobriu quem vai cantar no nosso trio de hoje? Já matou a charadinha? As dicas são essas, hein? É usada no karatê e em diversas artes marciais. Também é usada como gíria para dizer que algo é de graça. E a cor do canarinho tem a ver com a canção da dupla, hein? Essa charadinha aqui é boa, hein, rapaz? É usada no karatê e em diversas artes marciais. Também é usada como gíria para dizer que algo é de graça. E a cor do canarinho tem a ver com a canção dessa dupla. Disco com 3 letras, usado para assistir filmes e guardar arquivos. Tem a ver também com a canção da dupla. E essa dica aqui, essa aqui é a melhor de todas, hein? Mais vale um na mão do que dois voando. O número 100 e onde as aves botam seus ovos. Tem a ver com outra canção dessa dupla, hein? Rapaz, né? A produção aqui do nosso trio sertanejo está superando, hein? Cada dica, cada uma melhor que a outra, hein? E cada uma é uma canção dessa dupla. Então diz pra mim, quem são eles, hein? Quem são esses dois? Você que tá aí ouvindo, tá aí de repente aí, né? Dirigindo, deu uma paradinha aí. Fala, ó, né? Eu vou dar uma paradinha aqui, né? Para aí no acostamento, né? Deu uma parada. Pega o celular e responda pra mim, hein? Quem vai cantar com essas dicas aí? Tem a ver com quem, hein? Eu, se eu tivesse do outro lado ouvindo essas dicas aqui, eu confesso pra você que não saberia, não. Eu falei, rapaz, né? Aonde o pessoal arrumou essas dicas interessantes aí, rapaz? Eu não daria conta não, né? Mas tem uma galera aqui que descobre tudo. Tem uma turma aqui que tem aí aquela perspicácia de Sherlock Holmes e consegue descobrir tudo. Vai investigando, vai ali, né? Por um caminho, por outro. Tem a turma que, a hora que eu falo a primeira dica aqui, já pega no ar, né? Já pega no ar, tá ali, fala, ah, já sei. E tem aquela turma que fica em dúvida, fala, ah, será que é essa dupla, né? Parece essa dica parece que é daquela outra dupla, será que é, será que não é? Então fica à vontade e dê a sua resposta. Em 6 horas tem o nosso trio sertanejo. E a Laís Xavier tá participando aqui conosco, hein? Grande abraço para você, a Laís Xavier. Ela falou, ó, tô ligada na melhor do Estadão. Tô ouvindo a Serra Dourada. Ela falou, ó, Nélio Rodrigues, já reserva aí a mesa número 1, porque eu gosto de ficar bem pertinho ali na turma do gargarejo, hein? Gosto de ficar ali bem coladinha pro garçom logo me ver de cara e já servir ali a minha aguinha, meu refrigerante, aquele espetinho, né? De frango com bacon, aquele espetinho de coraçãozinho. Ela falou, gosta da mesa 1. Então, um abraço pra você, minha amiga Alaí Xavier. Muito obrigado pelo carinho, tá em Aciara nos ouvindo. Quem também tá ligado é o Paulo César, nosso amigo Paulo César, gente boa, né? E ele postou aqui, fez um, tem aqui, né? Um meme aqui, né? De um torcedor do Vasco segurando uma bandeira do Flamengo, rapaz. Ei, Marcelão, o que que o nosso amigo Paulo César arrumou aqui, rapaz, né? Um torcedor do Vasco
com a bandeira do Flamengo. E ele falou, ó, Nélio, eu não tô acompanhando, né? Aliás, ele falou, tô acompanhando o jogo do Flamengo. O Flamengo tá empatando com o River, 2-2. Onde ele foi arrumar, rapaz? Eu nem sabia de jogo. O nosso amigo Paulo César informando aqui que o Flamengo tá empatando aí, né? Tava ganhando, parece, né? Se eu não me engano, né? Tava ganhando, mas tá empatando, né? Então, jogo aí, amistoso, jogo preparativo, aquele jogo, né, para os jogadores não ficarem parados totalmente, para não perder a forma física, aí tem que ter esses jogos amistosos aí, né, para fazer aí uma intertemporada, porque a Copa do Mundo, né, ela para os campeonatos do mundo inteiro, aí os times têm que manter a atividade, né, não pode ficar parado. Então o Flamengo tá jogando aí com o River, empatando em 2-2. Olha, meu amigo Paulo César, ele deixou aqui, rapaz, um vídeo, né? Falou, Nélio Rodrigues, estou aqui ouvindo, curtindo a Serra Dourada, essa tarde maravilhosa. O Radim tá no 12, né? Tá igual o gogó do Milionário e José Rico. Ele falou, tô no 12 aqui ouvindo a Serra Dourada, em um lugar bonito, hein? Rapaz, que lugar bonito é esse, meu amigo Paulo César? Esse lugar aqui, vou te contar, hein, meu amigo? Show de bola, hein? Tá aí nos ouvindo em Morrinhos, hein? Grande Paulo César, muito obrigado pelo carinho. O Hermano tá acompanhando a gente também, grande Hermano, gente boa. Ele falou, sextou e é só alegria. E amanhã tem o nosso Boteco Serra Dourada e eu tô na mesa Boa Ideia. Eu falei, Hermano, que história é essa, rapaz? Mesa Boa Ideia? Ele falou, rapaz, eu tô na mesa Boa Ideia. Aí eu falei, rapaz, já sei, na mesa 51. Ei, Hermano, inventando, rapaz, tá na mesa Boa Ideia, falou, já reserva a mesa Boa Ideia pra mim aí, né? Então tá certo, meu amigo Hermano, tá nos ouvindo em Itajá, agradeço pela companhia, sempre ligado aqui em nossa programação, valeu pelo carinho, Hermano, gente boa. Nossa amiga Antônia Campos tá participando aqui também, ela falou, Nélio Rodrigues, a dupla de hoje é essa aí, falou que já descobriu, e o nome das três músicas, ela colocou aqui, ela falou, a primeira é essa, a segunda é essa, a terceira é essa, será? Será que essas dicas aqui tem a ver com essa dupla, minha amiga Antônia Campos? Muito obrigado pelo carinho, Antônia, gente boa, manda abração pra todo mundo, deixou aqui a resposta dela, valeu, Antônia, agradeço pela companhia de sempre. Boca Fotógrafo tá aqui, deixou áudio, tá participando conosco, valeu, meu amigo Boca Fotógrafo. Marcelão também deixou um áudio aqui, vou passar daqui a pouquinho. Muito obrigado a todo mundo pela sintonia, e agora tem Danilo e Davi, Não Mexe Nas Minhas Gavetas.

boa toca aqui na Serra Dourada, hein? Ei, modão, hein? Zezé e Luciana, Amor Incandescente, antes Danilo e Davi, não mexe nas minhas gavetas, agora faltando 8 para as 5, essa tarde maravilhosa de sexta-feira, onde quer que você esteja ouvindo a Serra Dourada, sinta-se abraçado, hein? Descansando, trabalhando, ouvindo através do aplicativo, no site, na Parabólica, agradeço a todo mundo pela sintonia, você motorista, muito obrigado pela sua carona, você que tá no comércio com o seu ambiente na Serra Dourada, valeu demais. E aí, já descobriu quem vai cantar no nosso trio sertanejo? Já matou a charadinha? A dupla tem a ver com essas três dicas aqui, ó. É usada no karatê e em diversas artes marciais. Também é usada como gíria para dizer que algo é de graça. E a cor do canarinho, aquele canarinho bonito, hein? É, rapaz, né? A seleção brasileira tem esse símbolo, né? É a seleção canarinho. Essas dicas aí têm a ver com a canção. E outra música tem a ver com essa aqui, ó. Disco com três letras, usado para assistir filmes e guardar arquivos. Tem a ver com outra canção da dupla. Mais vale um na mão do que dois voando. O número 100 e o local onde as aves botam seus ovos. Forma outra canção dessa dupla. Que dupla é essa, hein? Já descobriu aí? Manda sua mensagem, participe conosco. Eles vão cantar daqui a pouco às 6 horas no nosso Trio Sertanejo. Deixa eu mandar um abraço para nossa amiga Marcelina Palmeira. Marcelina, que está nos ouvindo em Cocalzinho. Grande abraço para você, Marcelina, o esposo, o Assis, e o filhão grande Hugo Henrique. A nossa amiga Bel Lavadeira também ligada. Alô, Bel Lavadeira, aquele abraço. Betinho Flamenguista também nos ouvindo. Grande Betinho. A nossa amiga Dalila Guedes e a turma aí na Top Car, né? Sempre acompanhando a gente. Valeu, Dalila. Abração pro Daniel Vieira, ele tá em Caldas Novas, hein? Grande abraço para você, Daniel, nos acompanhando, agradeço pela companhia, abração pros amigos em Caldas Novas, terra boa, né? E abração também aqui para Juliana que tá participando, ela tá em Itapaci, a Juliana de Souza, então abração para você, Juliana, e os amigos aí de Itapaci, curtindo a nossa programação. A Ilzimar Martins está em Itajá, né? Ilzimar participando aqui, respondendo. Grande abraço, Ilzimar. Nossa amiga Deilta também em Itajá, ligada conosco. Valeu, Deilta. Agradeço pelo carinho de sempre. O Robson Lopes, o Salão WR, também ligado, hein? Grande abraço, amigo Robson Lopes. Agradeço pela companhia. Zé Carlos Bittencourt, em Brumado, na Bahia, curtindo a Serra Dourada. Valeu, Zé Carlos Bittencourt, brumadense, companheirão. Lucileide Amorim, a conterrânea do Zé Carlos. Brumadense, nos ouvindo em Aciara. Valeu, minha amiga Lucileide Amorim, curtindo aqui a nossa programação. E quem também está nos ouvindo todo dia é o nosso amigo Zé Bira, está no Vale de Jequitinhonha, hein? Alô, Zé Bira, companheirão, ligado aqui na nossa programação, curtindo aqui o nosso Tocando Sucesso. Agradeço pela companhia, pelo carinho de sempre. A Fernanda Campos está participando aqui também. Ela está em Cocalzinho, está respondendo aqui, hein? Falou, a dupla é essa, será que é? Será que essa história tem a ver com essa dupla, Fernanda? Segundo ela, tem, né? Então, se a Fernanda falou, vamos acreditar. Então, um abraço para você, Fernanda. Agradeço pela companhia. Todo dia ligada. O Léo tá no Santa Luzinha, a Ciara também nos ouvindo. Grande Léo. Cleomar no Moreiras Bar. Gente boa, né? Também ligadão. Cleomar Moreira, aquele abraço. Te agradeço pela sua companhia de todos os dias, né? Cleomar, gente fina, nos acompanha sempre. E o Nego da Paz, hein? Grande Nego da Paz, tá no Bar da Paz, com a turma aí tomando a geladinha e ouvindo a Serra Dourada, batendo a sinuquinha e ouvindo a geladinha, e tomando, né, a geladinha e ouvindo aqui a nossa programação. Então, um abraço, Nego da Paz, a turma aí no Bar da Paz, né, Meio Metro, o Selmin, né, o Selmin que sempre nos acompanha também. Tem aqui o nosso amigão também, o Luiz Abreu, rapaz, né, Luiz Abreu, companheirão. Ele respondeu aqui, falou, Nélio Rodrigues, a dupla é essa. Ele falou que tá fácil, hein, falou, eu descobri logo de cara, a dupla é essa. Então, um abraço, meu amigo Luiz Abreu, gente boa. Gesley Flamenguista, também ligadão, grande Gesley, aquele abraço, hein? Gesley, companheirão, todo dia curtindo aqui a nossa programação. Muito obrigado, Gesley. E daqui a pouquinho tem mais participações. E agora tem essa moda aqui, hein? Moda boa, Chico Rei Paraná, alma transparente.

0: 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Agora são 3 horas, agora são 5 horas e 3 minutos. E o som aí do Zé Henrique Gabriel, Morro de Saudade, Chico Rei Paraná, Moda Boa, Alma Transparente. E tá chegando aqui o Serra Dourada Esporte. E eu volto já já, trazendo muito mais aqui na Serra Dourada.
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2: Atacante Neymar pode participar de uma partida durante os 90 minutos. Foi o que afirmou o técnico Carlo Ancelotti. O treinador da seleção brasileira disse que Neymar não está conformado no banco de reservas, mas tem se comportado muito bem no elenco da seleção brasileira. Até agora, dos 4 jogos que a seleção brasileira disputou na Copa, Neymar participou apenas de parte do confronto contra a seleção escocesa. Vale lembrar que o Brasil começou a Copa empatando com o Marrocos 1-1, venceu por 3-0 o Haiti e também a seleção da Escócia no fechamento da primeira fase, quando Neymar participou depois de parte do segundo tempo, e o Brasil ainda enfrentou o Japão quando venceu por 2-1 na fase 16avos de final. A seleção brasileira volta a campo domingo em confronto às 5 horas da tarde contra a Noruega pela fase 8avas de final da Copa. 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

Agora são 5:08, nessa tarde linda, agradabilíssima de sexta-feira, sextou, final de semana e só alegria. Hoje dia 3 de julho de 2026 e vamos juntos por aqui até às 7, até às 6 com o nosso Tocando Sucesso. 6 horas tem o nosso Trio Sertanejo e às 6:15 as mais segunda edição. Manda o seu recado, manda o seu alô, aquele boa tarde especial para quem você gosta, aquele feliz aniversário para quem hoje completa mais uma linda primavera e responda para mim quem vai cantar no nosso Trio Sertanejo, hein? Aquele trio especial. Já para aquele esquenta, para o nosso boteco amanhã a partir das 4 horas da tarde, tem Boteco Serra Dourada tocando só modão. 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Imperdível! E aonde quer que você esteja ouvindo, muito obrigado pelo carinho. Você motorista, muito obrigado pela carona. Está no comércio acompanhando a gente com som ambiente. Agradeço pela companhia, todos os comerciantes aqui estão ligados. Você que está ouvindo a rádio pela primeira vez, seja bem-vindo aqui à Rede Serra Dourada. Você que nos ouve todos os dias, agradeço pelo carinho. Aonde quer que você esteja curtindo, recebendo o somzão da Serra Dourada, muito

0: tal, vai dar uma carpinada, vai fazer ali alguma tarefa, uma faxina. Então a turma, tem aquela turma que não consegue ficar quieta de jeito nenhum. Agora tem aqueles, né, que chegam em casa, já bota aquele chinelão, né, veste aquela bermuda, aquela blusa mais relaxada, mais despojada, para curtir de boa, né? Então, para você que vai descansar, bom descanso. Para você que vai continuar, né, carregando pedra aí, bom trabalho para todo mundo. E o nosso amigo aqui, grande Nego da Paz, tá aqui. O Nego tá ouvindo a gente, falou, né, tô aqui no Bar da Paz, ouvindo a Serra Dourada, nessa tarde maravilhosa. Nosso companheirão Nego da Paz, hein? Seja bem-vindo, Nego da Paz! Deixa eu tirar aqui, né? Tá no gás, né? O Nego da Paz tá no gás. Vamos tirar aqui, vamos deixar normal, sem correria, sem o nosso... sem esse modo, né? O modo papaléguas aqui do WhatsApp. Meu amigo Nego da Paz, é com você, meu amigo!
1: Boa tarde, meu amigo Rodrigues.
0: Boa tarde!
1: Só naquela paz aqui. Ah, hoje não tá todos a turma, não, que tem uma sulinha girando aqui.
0: Oh.
1: O pessoal tá tudo arrumando pra ir pra sulinha, mas os de sempre tá sempre aqui tomando a coisa. O Barbinha, furador de fossa, tá aqui também.
0: Barbinha,
1: tomando grande aquela pinguinha. Ele não gosta de se ver, não. Ele gosta de pinga mesmo.
0: Ih, rapaz.
1: Tamo aí. E sinto muito prazer de você lembrar da gente aí. Selminho também, com certeza, tá no fulinha lá.
0: Grande, né? Selminho.
1: Selminho, Jorge, esse pessoal lá que a fulinha tá girando aí. É de boa aí, mas estamos aí marcando a presença aí. Eu não deixo de ouvir a Serra Dourada.
0: Ô, rapaz.
1: E com meus companheiros e minhas companhias aí, não. De boa mesmo.
0: Valeu, um Nego da Paz.
1: Um coração aí e um bom trabalho.
0: Grande Nego da Paz, hein? Gente boa, gente fina. E abração pro Barbinha, né? Barbinha, gente fina. E a turma toda aí, né? Meio metro, né? Cadê o meio metro, rapaz? Meio metro também tá nos ouvindo, né? Toninho Sonsim. Alô, Toninho Sonsim. Aquele abraço. Essa turma toda acompanhando a gente, hein? Todos os dias, né? Sempre ligados na Serra Dourada. O Edivan Ribeiro tá participando aqui também. Ele falou, né? Tô aqui no QAP da Serra Dourada, curtindo essa programação maravilhosa. Nessa tarde de sexta, sextou e é só alegria. E ele tá mandando aqui um beijão pra sua esposa, né? A sua companheira. A Cimeire que é ouvinte da gente aqui de longa data, né? A Cimeire ouvia a rádio desde, né, quando começou a Serra Dourada. Então, abração aí pra Cimeire e o Ivan, que estão em Itapaci nos ouvindo, hein? Valeu, Ivan, Cimeire, agradeço pela companhia, nos ouvindo todos os dias, agradeço aí pela sintonia de sempre. E quem também tá aqui é o nosso amigo Boca Fotógrafo, hein? Alô, Boca!
2: Boa tarde, Nélio Rodrigues.
0: Boa
2: Sou
0: tarde.
2: Eu, Boca Fotógrafo de Aceara, na Passarela da Serra Dourada. Já vou falar logo, ó. Eu tô acompanhando a Alessandra Rosa da Fazenda Cedro hoje, viu?
0: Será que ela acertou?
2: A minha resposta vai ser a mesma de Alessandra. Quero aproveitar e mandar um forte abraço também pra professora Idalissa, Sargento Milagro, Lobo Apaixonado. Meu amigo Júlio César Corrias. Doutor Zé Bira também, que sempre está aí mandando alô para mim também. Ótima tarde para vocês. E, ó, pessoal, vocês que moram aí vizinho de Elizabeth de Montevidéu aí, ó, na hora que ela sair do serviço, que ela estiver indo para casa, que vocês vê ela passando aí, a pessoa que vê ela passando aí e falar assim, ó, Boca, mandou um abraço para você na Serra Dourada, vai ganhar o Pix de R$10, viu? E só alegria toda hora e todo dia. Ô, Nélio Rodrigues, gostaria de mandar um forte abraço para toda a população de Aceara, especialmente para a galera no Moreiras Bar do Cleomar Moreira, onde vai acontecer o grande arraiar de quadrilha amanhã, Nélio Rodrigues.
0: Ô, bom
2: vai
0: demais,
2: ter banda,
0: hein?
2: E muito mais. Muito obrigado, Nélio.
0: Valeu, grande Boca Fotógrafo. Gente boa, gente fina nos acompanhando. E a Vera Rodrigues está aqui também. Alô, Vera Rodrigues, seja bem-vinda, minha amiga.
3: Meu amigo Nélio Rodrigues, tudo bem? Gostaria de oferecer a próxima música para a Belinha e a Dona Ana e a Lia, que está passando o fim de semana aqui em Cocalzinho, na casa da Dona Ana. Só curtindo de boa. Vou pensar a próxima música para ela. Tchau, obrigado.
0: Tchau, obrigado. Grande abraço para você, minha amiga Vera. Agradeço pela companhia, Vera, que todo dia está nos ouvindo. E abração para o Valdivino e também para o Vanderli, que estão em Itaberaí ligados, hein? Valeu, Valdivino, Vanderli. Agradeço vocês aí pelo carinho, sempre acompanhando aqui a Serra Dourada. Agradeço aí pela sintonia de sempre. Marcelão Vascaíno tá aqui também. Grande Marcelão.
4: Boa tarde, meu amigo Nélio Rodrigues.
0: Boa tarde.
4: Melhor locutor do Brasil.
0: Valeu,
4: nota
0: Marcelão.
4: Nota 10, nota 100 mil.
0: Valeu, obrigado.
4: Isso aí, meu amigo. E para todos os ouvintes que é os melhores do Brasil, principalmente minha amiga Antônia Campos, Zé Carlos Bittencourt, Júlio César Corrêa, Marcinha Pinheiro, Elizabeth Montevidéu, Maria Laura, Bacana, Pichula, meu amigo Cici, Cleomar Moreira, do Moreiras Bar. Amanhã tem, né? Tem uma quadrilha lá em Cleomar.

0: Omar e professor Marcos, Sargento Milagres, Vandete, todos os ouvintes da melhor programação. É isso aí, né? A dupla é essa aí que eu coloquei, 4 e 10. E as três músicas é essas aí, que eu acabei de postar também aí. Chama que é pressão, que é Marcelo do Vascão.
1: Chama que é pressão. Esse é o Marcelão, gente boa, hein? Abraço pra nossa amiga Cimeira. Cimeira falou, Nélio, tô aqui, hein? Tô aqui ouvindo. Então, um abraço aí pra Cimeira, né? E o nosso amigo, o Edivan Ribeiro, né? Esse casal maravilhoso que nos acompanha todos os dias. E o jogão aí, né? Tá na prorrogação, hein? Prorrogação aí, Austrália e Egito, hein? Decidindo vaga aí pras oitavas de final pela Copa do Mundo. Desse jogo aí, sai o adversário da Argentina. Se a Argentina passar, né, pela seleção do Congo, ela pega aí um desses dois, né? Austrália ou Egito. O Egito tava ganhando e depois tomou um golzinho contra lá, né? O jogador do Egito jogou contra o Patrimônio. Então, 1-1, prorrogação. O jogo aí que vai definir o possível adversário da Argentina. A Argentina, evidentemente, tem que passar pela seleção do Congo, né? Seleção aí do Vozinha. Será que passa? Será? Será que a seleção do Congo vai oferecer resistência? Ou o Messi vai aumentar sua artilharia, hein? Vamos ver, né? É hoje. Agora tem Gustavo Mioto e Murilo Ruf, novo sozinho.

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0: E a moda é boa, toca aqui na Serra Dourada, em modão aí com Jean Giovanni. Por acaso, teve aí do Daniel do outro lado do rádio. Abração pra você que tá nos ouvindo aí do outro lado do rádio. E você curtiu também o som do Di Paulo e Paulino, hein? Ei, modão, hein? Como eu chorei. E Gustavo Mioto e Murilo Ruf, novo sozinho. Agora, 5 horas e 31 minutos, aonde quer que você esteja ouvindo. Muito obrigado pelo carinho, descansando, trabalhando, ouvindo através do nosso aplicativo, no site, na Parabólica, ouvindo a rádio pela primeira vez, seja bem-vindo. Você que nos acompanha todos os dias, agradeço muito pelo carinho. Você que está no comércio, com o som ambiente, curtindo a nossa programação, valeu demais. E abraço para nossa amiga Marcinha Pinheiro, hein? Marcinha Pinheiro, gente boa. Curtindo aquela sombra e água fresca. Ei, Marcinha, vida boa, hein, a Marcinha? Ela falou, ô, Nelly, a vida tá difícil, hein? Essa charadinha tá complicada, mas a vida tá mais difícil ainda. E ela mandou uma foto aqui, falou, ó, olha aí como a vida tá difícil. Eu tô vendo aqui, Marcinha, como a vida tá difícil, hein? A vida da Marcinha não tá fácil, não, né? Na sombra, água fresca, né? Curtindo, uma geladinha... Ei, Marcinha, abraçou pro nosso amigo Marcinha Pinheiro, né? Que tá aí nos ouvindo, viajando e curtindo a Serra Dourada. Muito obrigado, Marcinha. Boa diversão pra você, né? Você merece, né? Trabalhou muito, raladora, e tá aí no merecido descanso. E abração também aqui pro nosso amigão Zé de Vito, hein? Zé de Vito, o açougueiro, tá ligado, tá em Aciara. Valeu, Zé de Vito, abração pra você, a tia Si e o filhão Leandro. Nosso amigão Betinho Flamenguista também ligado. Grande Betinho. Nosso amigo Deni Pintor, alô Deni Pintor, ele que tá nos ouvindo em Caldas Novas, abração pro Deni Pintor, nosso amigo aí o Milton, né, da Autoelétrica Lima, a turma aí na Elétrica Lima, né, melhor dizendo, nos ouvindo, então abração Milton, a turma toda acompanhando a gente, curtindo aqui o nosso Tocando Sucesso. Daqui a pouquinho tem mais participações, e aí, já descobriu quem vai cantar no trio de hoje? A dupla tem a ver com essa resenha aqui, ó, é usada... no karatê e em diversas artes marciais, também é usado como gíria para dizer que algo é de graça, e a cor do canarinho, o nosso canarinho, né? A seleção canarinha, ela tem uma cor. Disco com 3 letras, usado para guardar arquivos, ouvir músicas, a gente usava muito, e hoje em dia tá, né? O pessoal não tá usando muito mais não, mas já usou muito, né? Todo mundo tinha em casa, né? Todo mundo tinha lá aquele montão. E... a galera gostava, saiu esse aqui. Aí o pessoal colocava lá, né, no aparelho. Lembra uma canção da dupla. E outra é essa aqui, ó. Mais vale um na mão do que 2 voando, o número 100 e onde as aves botam os ovos. Tem a ver com outra canção dessa dupla, hein? Que dupla é essa, hein? Quero saber se você descobre. Já descobriu? Ou se tá suspeitando de alguma dupla, manda pra mim aqui. Intervalo e eu volto já já. Agora 5h34.
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2: E vamos juntos, você ligado na rádio que todo mundo ouve, a rádio que é bom ouvir, essa é a sua.
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2: Agora 5 horas e 38 minutos, nessa tarde agradabilíssima de sexta-feira, sextou, final de semana, sua alegria, hoje dia 3 de julho de 2026. E aonde quer que você esteja ouvindo, muito obrigado pelo carinho, né? Você nas chacras, fazendas, assentamentos, zona rural, nos sítios, povoados, você é amigo motorista, tá indo no seu caminhão, na carreta, no ônibus, na van, no veículo de trabalho, de passeio, tá cruzando o estadão de Goiás pelas rodovias estaduais, federais, tá dando aquela carona especial pra rádio que é bom ouvir, aí no seu poçante, muito obrigado pelo carinho, que Deus te abençoe sempre e te conduza ao seu destino com muita paz e com muita alegria. E aí, já descobriu? Já matou a charadinha? Já conseguiu decifrar o nosso enigma aqui? Antes de repassar as dicas aqui da charadinha, da nossa, das charadinhas aqui do nosso trio sertanejo, jogo encerrado, hein? Prorrogação encerrada. Agora vai para as penalidades, né? Vai para os pênaltis. Teremos aí o vencedor desse jogo entre Austrália e Egito. Vai pegar o vencedor de Argentina e Cabo Verde. Eu falei agora, falei que era Congo, né? Mas é Congo, né? Eu confundo sempre Congo com Cabo Verde, mas é Cabo Verde. Congo já foi embora, né? Então é Cabo Verde e Argentina. E desse confronto aí entre Austrália e Egito, vai sair o adversário de Cabo Verde, do Vozinha, e Argentina, do Lionel Messi. E aí, hein? Você acha que a Argentina, ela vai ter algum problema com Cabo Verde, né? Será que Cabo Verde vai engrossar ou será que vai passar fácil? E aí pode pegar o vencedor desse confronto aí, ó. E tem mais, hein? O Brasil joga contra a Noruega. Se passar pela Noruega, pega o vencedor de México e Inglaterra. E aí, se o Brasil passar pela Inglaterra,

Inglaterra ou México, aí pode trombar com a Argentina, hein? Pode bater de frente com a Argentina, meu amigo, aí vai feder chifre queimado, hein? Você tá doido, hein? Imagina só, o caminho do Brasil é trombar com a Argentina, né? Se seguir em frente, a Argentina também, o caminho dos dois ali é se cruzar, né? Então não vai ter jeito de fugir, não. Se for vencendo, com certeza vamos ter um confronto aí entre Brasil e Argentina. Meu amigo, né? É, vamos torcer, né? Que o Brasil avance e que a Argentina fique pelo caminho, né? Meio difícil, mas vamos ver, né? O que que vira. Abração aqui, especial pro nosso amigo DJ Felipe. Ele tá em Itapacita nos ouvindo. Ele falou, Nelly, tô aqui ouvindo a Serra Dourada nesse final de tarde, curtindo essa programação maravilhosa. Quero mandar aqui um abração para todo mundo e desejar um excelente final de semana, hein? Então, abração para você, meu amigo DJ Felipe, tá em Itapaci. Ele disse que todo dia tá ouvindo, ó. Todo dia tô ligado, meu amigo Nélio Rodrigues. Tô aqui no curral. Tô no curral, Lava Jato, é isso aí mesmo, né? Será que eu falei certo? Tô aqui no curral, Lava Jato, todo dia ouvindo, hein? Então, abração para você, meu amigo DJ Felipe. Agradeço pela companhia e pelo carinho. Companheirão aqui da Serra Dourada. E alôzão para nossa amiga a Vânia da Fazenda Brejinho. Alô, Vânia, aquele abraço. Nossa amiga Ana Sônia, a Diva Oliveira. Alô, Diva, né? Companheirona também de todos os dias aqui da nossa programação. A outra, né? A Vânia. Vânia, que tá em Corumbá de Goiás, hein? Abração para ela e os amigos aí de Corumbá de Goiás, as netinhas Aruna Gabriela e Amanda Gabriela, o vizinho da Vânia, o Flaviano. Terá um show maravilhoso, hein? Com Rick Renner, comemorando o aniversário de Corumbá de Goiás, terra boa, essa cidade maravilhosa. Então, fica à vontade, manda seu abraço, manda seu alô, se interaja conosco e responda quem vai cantar no Trio Sertanejo, hein? Daqui a pouquinho, hein? Daqui a 18 minutos tem Trio Sertanejo e as dicas são essas aqui, ó. É usada no karatê e em diversas artes marciais. Também é usada como gíria para dizer que algo é de graça. E a cor do canarinho, o canarinho que é símbolo, né? É o mascote aí da seleção brasileira. Disco com três letras, usado para assistir filmes e guardar arquivos. Lembra outra canção da dupla. Mais vale um na mão do que dois voando. O número 100. E onde as aves botam os seus ovos. Tem a ver com outra canção. Que dupla é essa, hein? Já matou a charadinha? Quero saber se você descobre, hein? Quero saber se você vai descobrir. E agora tem o som aqui do Bruno Marrone, Trânsito Parado. Agora 5h43.

0: 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Aí o sonzão do Jorge Matheus. Voa, beija-flor, antes Bruno e Marrone, trânsito parado, agora faltando 10 para as 6, na sua boa e ótima tarde, tarde linda, maravilhosa, você curtindo aqui a nossa programação, muito obrigado pelo carinho, e abração pro nosso amigo Enzinho do Vascão, hein, Enzinho do Vascão, gente boa, gente fina, seja bem-vindo!
1: E aí, Ney Rodrigues, tô aqui em casa, participando mais uma vez...

0: melhor rádio do Brasil.
1: Que beleza, hein,
0: Zinho? Tô aqui em casa com meus irmãos, Marcelo, meu pai tá trabalhando, minha mãe. Também tô aqui com o meu amigo Davi.
1: Grande
0: o
1: Davi.
0: Paredão.
1: Ó, Paredão.
0: E tamo junto, Ney.
1: Né?
0: Eu acho que o Brasil vai pegar Noruega com aquele tal de Haaland. E aí vai ser difícil. Tchau, um beijo pra todos os ouvintes.
1: Valeu, meu amigo Enzinho do Vascão. Um abração pra ele e o Davi, né? Davi Paredão. Será que o Davi é goleiro, rapaz? Né? Deve ser goleiro, né? Porque Paredão deve ser um goleiraço. Então, um abraço aí, meu amigo Enzinho, Davi, Laudilene, a turma toda aí acompanhando a gente. Muito obrigado pelo carinho. Meu amigo Luiz Abreu, gente boa, tá em Cocalzinho também ligado. Ele falou, Nélio Rodrigues, é o seguinte, rapaz, Cocalzinho completa hoje 36 anos de emancipação política. Hoje, dia 3, Cocalzinho, nossa querida Cocalzinho, essa cidade maravilhosa, que a Serra Dourada realmente, né, tem aí uma grande audiência. Hoje, dia 3 de julho, completa mais um ano de vida, mais um ano de existência, um ano de emancipação política. Então, parabéns aí a toda Cocalzinho, cidade maravilhosa, em que a Serra Dourada realmente tem uma grande audiência. Então, um abraço, meu amigo Luiz, e parabéns aí a todos os amigos, todos os ouvintes aí da nossa querida Cocalzinho, terra boa, hein? Ei, Cocalzinho, né? Sempre quando eu passava ali, ia pra Brasília, passava ali por trás ali, né? Ali pro Corumbá, aí avistava ali logo adiante, né? Cocalzinho de Goiás, ei, cidade boa, hein? Então, um abração pros amigos aí de Cocalzinho de Goiás, essa cidade maravilhosa, ordeira, de gente boa e ouvintes fiéis aqui da nossa programação. Valeu demais, abração pra Leidiane Tomás, tá participando aqui também, ela falou, Nélio Rodrigues, tô aqui, tô chegando agora, mas eu já descobri, ela falou, já descobri, já matei a charadinha com essa última dica aí, a dupla é essa, será que é? Leidiane, ela falou que é, falou, peguei aqui, cheguei agora, mas já descobri, segundo a Leidiane. Então, um abraço pra você, Leidiane, agradeço aí pela companhia, pelo carinho, né, de todos os dias. Leidiane, gente boa, né, nos ouve sempre, e o jogo tá aí, né, tá decorrendo aí nas penalidades e, deixa eu ver aqui, porque aqui chega atrasado, né, mas eu acho que Egito despachou a Austrália, eu acho, né, Egito despachou a Austrália. Ei, vai enfrentar aí o vencedor de Argentina e a seleção de Cabo Verde. Então, já tá definido, né? O Egito pode pegar aí Cabo Verde ou Argentina. Eu acho que a Argentina passa, né? Eu tô torcendo pra Cabo Verde, mas eu acho que na bola a Argentina tem mais futebol. E agora tem Renato e Rafael, Quando Eu Amo.

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Aí o som do Amado Batista, Princesa. Antes, Renato e Rafael, Quando Eu Amo. E abração aqui pros amigos de Caldas Novas, o Thiago Dias, grande Thiago, Zé Figueiredo, Valdemar, a Dailane, o Augusto, nosso amigo Denis, né, grande Denis Amâncio, companheirão, gente fina, Cida Amaro, o Márcio também nos acompanhando, a Socorro, alô Socorro, muito obrigado aí pelo carinho, João Borges, o Nivaldo, nosso amigo Milton, né, grande Milton, gente boa, Júnior Fretes, o Renato, Juscelia, o

0: Iron, Francisca, nosso amigo Louro, grande Louro, hein? O Adeni, grande Adeni Pintor, gente boa. Frank, o Lucas, né? O Lucas Ferreira, essa turma gente fina nos acompanhando, a nossa querida Caldas Novas. Agradeço a todos aí pelo carinho, pela sintonia. E o Enzinho confirmou aqui, falou, Nélio, o Davi é paredão, o apelido dele, porque ele é goleiro, né? Pega muito, igual eu, né? Mão de visgo, pega tudo, rapaz. Então, um abração pro Davi e o Enzinho do Vascão. E agora tá chegando aqui a piada e eu volto na sequência com o nosso trio sertanejo, hein? Quem vai cantar essa resenha aqui, né, que eu tô falando desde o começo, tem a ver com quem? Vai saber agorinha.
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0: Muito bem, no ar aqui o nosso Trio Sertanejo, o quadro que é sucesso em nossa programação de segunda a sexta às 18 horas, sempre trazendo aqui boas músicas na programação da Serra Dourada. Abraço para nossa amiga Marcelina Palmeira, né? Marcelina tá nos ouvindo, deixa o áudio aqui pra gente, né? Deixa eu passar o áudio aqui da nossa amiga Marcelina Palmeira, tá todo dia ligada, né? Então abração Marcelina, seja bem-vinda aqui, minha amiga.
7: Boa tarde, Nelly Rodrigues.
0: Opa.
7: Quem tá falando é a Marcelina. Essa charadinha aí tá muito difícil,
0: tá?
7: Nelly.
0: Será?
7: Eu quero que você passe a próxima música pra mim, pro Assis, pro Hugo.
0: Grande Assis.
7: Eu tô aqui na sintonia. Cheguei de trabalho e, como sempre, né? Cuidando nos afazeres de casa. Mas tá tudo certo, tá tudo bem, graças a Deus.
0: Maravilha.
7: Só de você tá viva.
0: É verdade, né?
7: Só de você tá de olhos abertos.
0: Só de estar respirando.
7: Dá uma nova oportunidade pra gente.
0: Amém, com certeza.
7: Continuar seguindo em frente, tá tudo bem, né, Ney?
0: Só agradecer a Deus, né? Todos os
7: Obrigadão,
0: dias.
7: Obrigadão, Ney Rodrigues.
0: Valeu, minha amiga Marcelina Palmeira. Marcelina falou que tá difícil, hein? Será que tá difícil mesmo? A nossa amiga Lucileide Amorim tá nos ouvindo, mandando abração pro Zé Carlos Brumadense, companheirão, tá em Brumado na Bahia, ligado, grande Zé Carlos. O Gustavo, né, também tá ligadão conosco. Gustavo Xavier tá em Jataí nos acompanhando. O Enzinho do Vascão, Enzinho, será que ele descobriu aqui? Então vamos desvendar logo esse mistério aqui, né? Deixar de enrolação e vamos desvendar aqui esse mistério do Trio Sertanejo. Então a resenha é essa aqui, ó. É usada no karatê e em diversas artes marciais. Também é usado como gíria para dizer que algo é de graça. E a cor do canarinho, né? O canarinho, que é o símbolo, o mascote da nossa seleção brasileira. Disco com três letras, usado para assistir filmes, guardar arquivos, tem a ver com a canção da dupla. Mais vale um na mão do que dois voando. O número 100, cenzão, hein? 100 reais, hein? Cenzão, é, rapaz, tá difícil ver, né? Tá igual pena de cobra. Onde as aves botam os ovos, tem a ver com outra canção. Então, você que ficou aí pensando, vamos agora desvendar esse mistério aqui, né? Vamos desvendar essa história, né? É, quem colocou aqui o nome das três músicas aqui? O Marcelão. Marcelão colocou aqui, falou Nélio Rodrigues, as três músicas. A nossa amiga aqui, a Marli, também colocou aqui, né? As três músicas são essas. Valeu, minha amiga Marli. Marli respondeu aqui, ó. Falou que acertou, colocou o nome das três músicas. Né? Quem mais aqui, né? Deixa eu ver quem mais acertou aqui. Ah, não, essa aqui errou, né? A Antônia Campos. A Antônia também colocou aqui, deixa eu ver. Colocou aqui, né? A Antônia também acertou aqui, colocou as três músicas certinho. Então vamos agora desvendar. Se você colocou aí, né? Depois manda pra mim aqui que eu falo de novo. Então vamos lá, ó. É usada no karatê, em diversas artes marciais. E também é usado como gíria pra dizer que algo é de graça. E tem a cor do canarinho. Canarinho, mascote da nossa seleção brasileira. É a faixa, né? Faixa preta, faixa amarela, faixa verde, faixa branca. Então é a faixa. Faixa, e o pessoal usa também para dizer, ó, é na faixa, né? Quer dizer que é de graça. Ó, não, vamos lá, né? Vamos lá, rapaz. O open bar é na faixa. Então é de graça, né? Tá liberado. E o canarinho. O canarinho é o quê? O amarelo, né? Amarelinho. Então a faixa misturada aí com o cano.

0: Marinho vai formar o quê? Faixa amarela. Faixa amarela. Então, já, agora já descobriu, né? Disco com três letras usado para assistir filmes. Eu comprava muito, hein? Comprava demais na época, né? Agora, né? Ninguém, quase ninguém usa mais. Mas ficou muito famoso ali na década de 2000, né? 2000 ali em diante, né? A galera usava muito. Mas agora já ficou meio que esquecido. É o quê? É o DVD. DVD, né? É, e mais vale um na mão do que dois voando. É o pássaro. Número 100. Pássaro 100, onde as aves botam os ovos, é o ninho. Pássaro 100, ninho. Então, parabéns aí pros acertadores. O primeiro aqui a acertar foi o Marcelão, né? O Marcelão vascaíno. Grande Marcelão acertou aqui, descobriu. Às 4 horas e 10 minutos. Laudilene às 4 e 11. A Marli também juntinho com a Laudilene também às 4 e 11. Enzinho do Vascão às 4 e 14. Alessandra Rosa às 4 e 18. Luiz Abreu, Grande Luiz, às 4h25, Antônia Campos, às 4h26, Leidiane Tomás, no finalzinho aqui, né? Nossa amiga Leidiane, já no finalzinho aqui, às 7h48, às 17h48, melhor dizendo. Então acertaram, são eles! André e Andrade!
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Então, raiz, é moda caprichada, toca aqui na Serra Dourada. Foi então nosso trio sertanejo, essa dupla maravilhosa, hein? André Andrade, Índio Sertanejo, Velho Rancho e Cama Fria, hein? Que trinca maravilhosa aqui na nossa programação, trio sertanejo. Então, com André e Andrade, parabéns a todos que acertaram. Segunda-feira, a partir das 18 horas, tem mais uma edição do nosso trio e amanhã... Essas três músicas já deram um esquenta pro nosso boteco. Amanhã, a partir das 4 horas da tarde, tem Boteco Serra Dourada tocando só modão, hein? Te aguardo, então, 4 da tarde no boteco, só moda boa. Mas fica aí, intervalo chegando já já. Tem as mais, segunda edição.

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1: 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Vamos juntos, hein? Até as 7 horas da noite. Você que tá ligado, muito obrigado pelo carinho. Aonde quer que você esteja ouvindo a Serra Dourada, sinta-se abraçado, hein? Sou Nélio Rodrigues, tô contigo. Vamos até as 7.
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1: 6h21 e o som do Xande Avião, Henrique Juliano.

0: Serra Dourada, rádio que é bom ouvir. Agora 6h32 e você curtindo as mais. O som do Diego e Vitor Hugo, Beijei a Cura. Abração pra você que tá em casa, no trabalho, acompanhando através do nosso aplicativo, no site, na Parabólica. Agradeço a todos pela sintonia. Tá chegando por aqui o Serra Dourada Esporte e eu volto já já com a segunda parte das mais.
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2: O Egito garantiu há pouco a sua classificação para a fase oitavas de final da Copa. O time de Mohamed Salah empatou no tempo regulamentar 1-1 com a Austrália e venceu por 4-2 em partida que terminou há pouco em Dallas. Agora, o Egito aguarda a definição de seu adversário, que sai do confronto entre Argentina e Cabo Verde. A bola vai rolar às 7 horas da noite, em confronto em Miami. Vale destacar que esta partida você acompanha no SBT através da TV Serra Dourada. Hoje também tem bola rolando na Copa do Mundo, fechando a fase 16avos de final para Colômbia e Gana. Esse jogo às 10h30 da noite. Quem passar de Colômbia e Gana enfrenta na próxima fase a seleção da Suíça. 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
0: Serra Dourada, agora são 6h34.
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2: Agora são 6h38 e você curtindo as mais, o som do Panda, eu te seguro.

Serra Dourada, a rádio que é bom ouvir. Agora faltando 16 para as 7. Zé Felipe, Ruim de Coração. A música 6 aqui das Mais. Aonde quer que você esteja ouvindo, muito obrigado pelo carinho. Descansando, trabalhando, dirigindo, nos ouvindo através do aplicativo, no site, na Parabólica, no comércio. Muito obrigado pela sua sintonia. Eduardo Costa, Imagina Eu.

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0: Obrigado. Aí o som do Natan e Zé Vaqueiro aqui na programação da Serra Dourada, aqui nas Mais, a segunda posição. Aproveita que eu tô obrigado. Agora faltando 4 minutos e meio aqui para as 7, tá chegando aqui a número 1, que é o som do Zezé de Camargo, irmão da Lua, amigo das estrelas, na sequência Voz do Brasil, 8 horas tem muito mais aqui na Serra Dourada. Agradeço a todo mundo pelo carinho, pela sua sintonia, que Deus te abençoe, te dê uma noite maravilhosa e te aguardo amanhã no nosso Boteco Serra Dourada, tocando só modão, hein? Amanhã a partir das 4 tem Boteco.
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0: Então te aguardo, hein? No Boteco, agora tem Zezé. Irmão da Lua, amigo das estrelas, beijo no coração e fiquem todos com Deus. Desde já um bom final de semana e até amanhã no nosso Boteco às 4. Tchau, tchau.

0: Em Brasília, 19 horas.
1: Está no ar a Voz do Brasil. As notícias do governo federal que movimentaram o país no dia de hoje.
2: Olá, boa noite.
0: Boa noite para você que nos acompanha em todo o país.
2: Sexta-feira, 3 de julho de 2026.
0: Vamos ao destaque do dia: educação, saúde e habitação.
2: Novos hospitais, inovação e atendimento especializado terão investimentos de mais de 465 milhões de reais.
0: Inaugurados 10 campi de institutos federais pelo Brasil.
2: Minha Casa Minha Vida entrega mais de 1.600 moradias em 6 estados.
0: Presidente Lula defende investimentos em infraestrutura social e acesso a serviços públicos essenciais.
3: É o dinheiro, que gera mais emprego, que gera mais renda, que gera mais desenvolvimento e que gera conquista para todo mundo. Esse é o dinheiro bom.
2: E ainda, fortalecimento do empreendedorismo.
0: Mais oportunidades para contratação de serviços pelo governo federal.
2: Desenrola MEI. Microempreendedores individuais que estão na dívida ativa poderão limpar o nome da empresa. Gabriela Noronha.
4: A iniciativa vai atender mais de 3 milhões de MEIs que possuem pendências na dívida ativa da União.
0: Você vai ouvir também incentivo à produção aliada à preservação ambiental.
2: O Fundo Amazônia vai investir até 230 milhões de reais para fortalecer negócios na Amazônia Legal. André de Barros Lima.
5: O apoio inclui assistência técnica, formação.

0: Ação, capacitação, assessoria para gestão e regularização documental.
1: Hoje na apresentação da Voz do Brasil, eu, Mariana Jungmann e Luciano Seixas.
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1: Ambulâncias, unidades odontológicas, inauguração de institutos federais e mais de 1.600 moradias.
2: O governo do Brasil realizou várias entregas nesta sexta-feira na saúde, educação e habitação, com investimentos de mais de R$1 bilhão pelo Programa de Aceleração do Crescimento.
1: A entrega foi feita ao mesmo tempo em 12 cidades diferentes.
3: Todas as entregas foram simultaneamente em cidades dos estados de São Paulo, Rio de Janeiro, Pernambuco, Amazonas, Piauí, Alagoas e Sergipe, com participação de ministros e autoridades locais por videoconferência. Na educação, foram inaugurados 10 novos campi de institutos federais, com investimento de R$206,6 milhões, sendo R$196 milhões do novo PAC. As unidades ampliam a oferta de ensino técnico e profissionalizante, parte do plano de expansão da rede federal, que prevê a construção de 111 novos institutos em todo o país, com potencial para criar 155 mil novas vagas. O ministro da Educação, Leonardo Barchini, destacou que o governo investe em educação de qualidade e oportunidades para os estudantes.
4: Você entra aqui no ensino médio, você pode fazer graduação, você pode fazer licenciatura, você pode fazer curso subsequente, você pode fazer mestrado, doutorado, enfim. Isso aqui abre as portas para todas as oportunidades que os nossos jovens precisam.
3: Na saúde, o governo do Brasil anunciou investimentos de R$464,8 milhões para fortalecer o Sistema Único de Saúde. O pacote inclui a entrega de ambulâncias, unidades odontológicas móveis, micro-ônibus para transporte de pacientes, equipamentos para hospitais e unidades básicas de saúde, além da ampliação do programa Agora Tem Especialistas. Também foram inauguradas novas estruturas hospitalares e anunciadas ações para ampliar o atendimento especializado e incentivar a inovação tecnológica no SUS, explica o ministro da Saúde, Alexandre Padilha.
5: É o Brasil ter cada vez mais capacidade de produzir aqui no Brasil os medicamentos, as tecnologias, o conhecimento necessário para cuidar da saúde do nosso povo, para a gente ficar soberano.
3: Na habitação, 1.619 novas moradias do programa Minha Casa Minha Vida foram entregues simultaneamente em 6 estados, beneficiando cerca de 6.500 pessoas. O investimento é de aproximadamente R$263 milhões. O ministro das Cidades, Vladimir Lima, disse que somadas as entregas realizadas nessa semana, já são 1.753 novas moradias destinadas a famílias de baixa renda em diferentes regiões do país.
6: Hoje nós temos 2.500.000 moradias contratadas no âmbito do programa Minha Casa Minha Vida. E vamos chegar até 3 milhões no final deste governo.
3: O presidente Lula defendeu investimentos em infraestrutura social e o acesso da população a serviços públicos essenciais.
7: Dinheiro bom é dinheiro investido em obra, em educação, em saúde, em ferrovia, em rodovia. É o dinheiro que gera mais dinheiro, que gera mais emprego, que gera mais renda, que gera mais desenvolvimento e que gera conquista para todo mundo. Esse é o dinheiro bom.
3: Somadas, as ações dessa sexta-feira representam mais de R$930 milhões em investimentos nas áreas de educação, saúde e habitação. Reportagem Pablo Mundim.
2: E o presidente Lula sancionou lei que cria a Universidade Federal do Esporte, vinculada ao Ministério da Educação.
1: A universidade vai, em um único local, desenvolver atividades de ensino, pesquisa, extensão e inovação, voltadas ao desenvolvimento da ciência do esporte.
2: Entre as finalidades estão capacitar profissionais para atuar em organizações esportivas e no treinamento de atletas e incentivar a produção de conhecimento científico e tecnológico na área.
1: Com sede em Brasília, a universidade poderá instalar campi em outros estados.
2: Mais fôlego para quem empreende no Brasil.
1: Essa semana, o governo federal anunciou medidas para quem trabalha como MEI.
2: Hoje foram anunciadas mais duas novidades: o Desenrola MEI, voltado para quem precisa regularizar dívidas fiscais,
1: e a expansão do Contrata Mais Brasil, plataforma que conecta os empreendedores que querem prestar serviços a órgãos públicos.
8: O Desenrola MEI vai permitir que microempreendedores individuais de todo o Brasil renegociem dívidas tributárias. A iniciativa vai atender mais de 3 milhões de MEIs que possuem pendências na dívida ativa da União. Serão atendidos empreendedores com débitos de até R$ 20 mil.

0: Entre as facilidades inéditas está o parcelamento dos débitos em até 145 meses ou mais de 12 anos. Os descontos sobre juros, multas e encargos legais podem chegar a 70%. Annelise Lenze, procuradora da Fazenda Nacional, explica o objetivo.
1: É um programa de transação tributária customizado para sustentabilidade do pagamento e para a saúde financeira desses MEIs e que vem fechar o ciclo de estímulo a novos créditos, a novos negócios, ao desenvolvimento econômico e social e à proteção também, proteção social de cada um desses MEIs.
0: Outra nova medida é a expansão do Contrata Mais Brasil, que facilita a contratação de microempreendedores individuais. O profissional se cadastra na plataforma e pode prestar serviços para os governos federais, estaduais e municipais, como pintura, manutenção, entre outros. O programa agora terá 141 atividades econômicas contempladas. Antes eram 107. Foram incluídos serviços como alimentação, fotografia, produção cultural, estética e organização de eventos. Além disso, mais instituições estão aderindo à plataforma. Quase 90 novos órgãos aderiram ao sistema, incluindo o Banco do Nordeste e a Fiocruz. O ministro do Empreendedorismo, Paulo Pereira, fala quantos empreendedores podem ser alcançados com as mudanças.
2: Bancos públicos, empresas estatais, serviços federais passam a incluir os seus serviços no Contrata Mais Brasil, ao mesmo tempo que mecanismos de busca ativa desses MEIs farão um esforço para incluir algo como um potencial de 5,5 milhões de MEIs, algo como que pode chegar a 6 milhões de MEIs na plataforma pública. Então, uma plataforma de compras públicas voltada para os MEIs.
0: Os anúncios fazem parte de uma série de medidas anunciadas para os microempreendedores. Na segunda-feira, o presidente Lula já havia enviado ao Congresso Nacional a proposta de reajuste do teto de faturamento do MEI, de 81 mil para 140 mil por ano. Atualmente, o Brasil possui mais de 16 milhões de microempreendedores individuais. Reportagem Gabriela Noronha.
3: Quem tem interesse em participar do Desenrola MEI poderá acessar o sistema a partir do dia 6 de julho no site www.regularize.pgfm.gov.br.
4: O programa Gás do Povo agora chega a 100% dos inscritos no Cadastro Único de Programas Sociais do Governo do Brasil.
3: São mais de 15 milhões de recargas do botijão de gás de 13 quilos que estarão disponíveis aos beneficiários a partir do próximo dia 10 de julho.
5: Para a dona de casa Maria José de Carvalho, o botijão de gás na cozinha é motivo de alívio. Moradora do Sol Nascente no Distrito Federal, ela recebe o botijão gratuitamente por meio do Programa Federal Gás do Povo. Segundo Maria, foi graças ao programa que ela deixou para trás o fogão a lenha.
6: Quando eu morava no barraco de madeira, eu cozinhava na lenha, porque aqui é uma quadra que ninguém presta nada para ninguém, né? Agora melhorou um pouco.
5: Lançado em setembro de 2025 para substituir o antigo Vale Gás, o programa Gás do Povo é administrado pelos Ministérios de Minas e Energia e do Desenvolvimento e Assistência Social, Família e Combate à Fome. Segundo o governo federal, já são quase 15 milhões de recargas gratuitas realizadas em todo o Brasil desde o início do programa, como explica o ministro de Minas e Energia, Alexandre Silveira.
7: É 100% de cobertura. Já são 15 milhões de recargas. Hoje o país todo está coberto. Onde não tem revenda, as distribuidoras estão chegando com a entrega em veículos móveis e todo o público-alvo, que é o público do Cade Único, já recebe o botijão de gás, essa grande medida de proteção social.
5: Em julho, os beneficiários do programa poderão retirar a recarga gratuita do botijão de gás de 13 quilos a partir do dia 10. O benefício ficará disponível até 9 de agosto. A retirada do botijão pode ser feita diretamente nas 26 mil revendas credenciadas, espalhadas por mais de 4.800 municípios brasileiros. Com locução de Nazi Brum, reportagem de Gabriela Noronha.
4: O Escritório Nacional Antifacção foi inaugurado nesta sexta-feira, no Rio de Janeiro.
3: A nova estrutura, lançada pelo Ministério da Justiça e Segurança Pública, integra o programa Brasil contra o Crime Organizado.
4: O objetivo é apoiar as ações integradas desenvolvidas pelas forças de segurança pública.
3: Além do Rio de Janeiro, o escritório já está presente em São Paulo e estará posteriormente em Foz do Iguaçu, no Paraná.
4: Segundo o ministro da Justiça e Segurança Pública, Wellington

0: César Lima, a medida quer aproximar a união dos principais centros de atuação do crime organizado no país.
1: Visa exatamente que nós venhamos a nos aproximarmos mais das realidades específicas de determinados estados da federação.

0: criminalização e as penas, além de garantir maior assistência às vítimas.
1: Para celebrar os 10 anos da lei, novas parcerias foram firmadas para combater esse tipo de crime.
2: Disfarçado de oportunidade de trabalho no exterior, o tráfico de pessoas segue fazendo vítimas no Brasil. Uma nova rota identificada pelo Ministério da Justiça e Segurança Pública tem um destino líder, Camboja, na Ásia. 44 brasileiros foram aliciados no ano passado para atuarem em centros de crimes digitais naquele país, como explica o diretor do Departamento de Migrações da Secretaria Nacional de Justiça do Ministério da Justiça e Segurança Pública, Vitor Semple.
3: Brasileiros estão sendo vítimas de esquemas, os chamados scam centers, que são brasileiros sendo transportados, exportados por meio de aliciamento para o Camboja e para os outros países para dar golpes digitais em brasileiros aqui no Brasil.
2: No ano em que a Lei Brasileira de Enfrentamento ao Tráfico de Pessoas completa 10 anos, o Ministério da Justiça lançou duas parcerias para ampliar as ações de prevenção desse crime no país. A primeira é no campo dos esportes, com a criação de uma cartilha que orienta atletas, familiares, treinadores, dirigentes e demais profissionais sobre os riscos do aliciamento por falsas promessas de contratos e oportunidades esportivas. Para o coordenador-geral de inteligência esportiva do Ministério do Esporte, Diogo Silva, grandes eventos esportivos podem ajudar a dar visibilidade ao tema.
4: Colocando isso dentro do contexto atual que nós estamos vivendo, onde a Copa do Mundo o futebol feminino vai ter a oportunidade de apresentar essa proposta para as pessoas e alertar as pessoas.
2: Outra iniciativa é a campanha da Agência Nacional de Aviação Civil para conscientização sobre tráfico de pessoas e trabalho escravo. De acordo com Diana Helena Ferreira, da Agência Nacional de Aviação Civil, profissionais que atuam em aeroportos são capacitados para reconhecer situações de risco e denunciar.
5: Por meio dos treinamentos, eles conseguem identificar sinais, né, que possíveis vítimas podem manifestar, como de nervosismo, às vezes não saber responder determinadas perguntas dos agentes. Né? Eles sabem um canal, por exemplo, para acionar a Polícia Federal ou outro órgão policial que esteja no aeroporto.
2: Os homens já foram maioria nos casos de tráfico para trabalho em condição análoga à de escravo. Mas dados recentes do Ministério da Justiça e Segurança Pública mostram que as mulheres passaram a ser as principais vítimas, principalmente quando se refere à exploração sexual. Quanto à faixa etária, a maioria das pessoas identificadas está em idade economicamente ativa, entre 18 e 59 anos. Reportagem Graziele Bezerra.
0: E mais um aliado no combate ao feminicídio.
1: Está em construção uma linha do tempo que mostra o caminho percorrido pelas vítimas de violência desde o primeiro boletim de ocorrência.
0: Com esse histórico, será possível criar mecanismos de alerta para a atuação preventiva das autoridades antes que o crime aconteça.
6: Os casos de feminicídio no Brasil recuaram 11,45% nos primeiros meses após o lançamento do Pacto contra o Feminicídio em fevereiro deste ano. Isso representa 30 vítimas a menos em relação ao mesmo período do ano anterior. Ainda assim, entre abril e maio, 232 mulheres foram assassinadas em razão do gênero. E para fortalecer a luta contra o feminicídio, uma nova estratégia está sendo desenvolvida. Trata-se de uma linha do tempo que cruza dados dos boletins de ocorrência de violência doméstica registrados pelas vítimas. A ideia é agir preventivamente, como explica a idealizadora do sistema, Luana Teixeira, servidora da Secretaria Nacional de Segurança Pública.
7: O feminicídio, ele é o final de toda uma escalada da violência. A partir do momento que essa mulher entrar num ciclo de violência, no primeiro boletim de ocorrência, nós vamos emitir um alerta para todas as autoridades envolvidas, né? Para que ela não chegue no ápice do feminicídio. Como a gente observou, 15% morrem até 12 meses e 18% morrem até 24 meses. Nossa expectativa principal é essa, é salvar vidas em vez de contar as mortes.
6: A ferramenta faz parte do Centro Integrado Mulher Segura, uma estrutura dentro do Ministério da Justiça e Segurança Pública que usa inteligência e integração de dados para proteger mulheres em todo o Brasil. Para a construção da linha do tempo, foram reunidos dados das secretarias de segurança estaduais

0: Banco Nacional de Boletins de Ocorrência. Com as informações, também é possível construir um histórico de atuação dos agressores, de acordo com Luana Teixeira.
1: Às vezes ele comete uma violência aqui no estado, mas ele vai para outro estado e lá não consta que ele cometeu essa violência, porque os sistemas não se conversam. E com Mulher Segura, você vai conseguir olhar tudo isso. Eu consigo ver que esse cara já fez, já praticou violência em vários outros estados.
0: Embora a plataforma ainda esteja em fase de estruturação, já conta com perfis específicos para delegacias e órgãos do judiciário, possibilitando notificações automáticas e a visualização do histórico da vítima e do agressor em diferentes estados. O próximo passo é integrar esses dados ao Sistema Único de Saúde para detectar casos de violência subnotificados. Reportagem Luciana Colares de Holanda.
2: O governo do Brasil finalizou a cessão da área da favela do Moinho para o governo de São Paulo.
3: O terreno na capital paulista era da União e abrigou cerca de 850 famílias.
2: Hoje, no ato de assinatura, a ministra da Gestão e da Inovação, Esther Dweck, destacou o atendimento habitacional às famílias como parte da negociação.
4: Acho que esse momento agora ele vai encerrar um capítulo e começar um novo, né? Justamente naquela área que era a favela do Moinho, que agora vai se tornar o Parque do Moinho. Para que a gente pudesse transformar aquela área num parque, a gente precisava garantir a moradia digna para as pessoas que estavam ali naquela região. O governo federal, por meio do Minha Casa Minha Vida, entraria com 180 mil e o governo do estado com 70 mil para permitir que as pessoas pudessem comprar uma casa de até 250 mil. A grande maioria pôde ficar no centro da cidade, porque essa é uma área extremamente central e essa era uma dos pleitos das famílias, que elas não fossem deslocadas do centro da cidade.
3: Até agora, 84% das famílias já estão com novos imóveis contratados.
2: O governo paulista terá 48 meses para concluir as obras de construção do novo parque.
3: Comunidades da Amazônia que atuam com produtos da biodiversidade.
2: Serão financiadas ações para fortalecer os negócios com foco na conservação ambiental.
5: O Fundo Amazônia vai investir até 230 milhões de reais para fortalecer negócios comunitários da sociobioeconomia em todos os estados da Amazônia Legal. O investimento vai ocorrer por meio do edital Prospera Amazônia, lançado pelo Ministério do Meio Ambiente e Mudança do Clima e que é fruto de um acordo de cooperação com o BNDES, o Banco Nacional de Desenvolvimento Econômico e Social. O edital vai selecionar organizações para oferecer serviços a empreendimentos comunitários que trabalham com produtos e serviços da sociobiodiversidade e que sejam formados principalmente por povos indígenas, quilombolas, extrativistas, ribeirinhos, agricultores familiares e demais povos e comunidades tradicionais. O apoio inclui assistência técnica, formação, capacitação, assessoria para gestão e regularização documental. Também contempla serviços de adequação sanitária e ambiental, certificação, agregação de valor, acesso a crédito e a mercados. Ao todo, o edital poderá apoiar ações em até 106 municípios da Amazônia Legal. A chefe do Departamento de Gestão do Fundo Amazônia do BNDES, Fernanda Garavini, destaca a importância dessa parceria entre o banco e o Ministério do Meio Ambiente e Mudança do Clima.
6: Nessa parceria, o Ministério de Meio Ambiente e Mudança do Clima e o BNDES, usando os recursos do Fundo Amazônia, pretendem transformar a produção sustentável dos territórios amazônicos em negócios mais estruturados, capazes de gerar renda, ganhar escala e acessar novos mercados, sem abrir mão da conservação da floresta e dos modos de vida dessas populações, que protegem a floresta.
5: Gerido pelo BNDES, sob coordenação do Ministério do Meio Ambiente e Mudança do Clima, o Fundo Amazônia já apoia mais de 150 projetos, estando presente em 73% dos municípios dos 9 estados da Amazônia Legal. Reportagem André de Barros Lima.
3: O Exame Nacional do Ensino Médio 2026 já contabiliza mais de 5 milhões de inscritos.
2: É o maior número já registrado pelo exame desde 2022.
3: Entre as principais novidades dessa edição está a inscrição automática dos estudantes concluintes do ensino médio da rede pública.
2: Outra mudança foi o aumento no número de municípios onde as provas serão realizadas.
3: Nesse

0: ano, o exame será aplicado nos dias 8 e 15 de novembro em todos os estados e no Distrito Federal.
1: É a principal porta de entrada para a educação superior no Brasil.
0: É utilizado para ingressar em universidades públicas por meio do Sistema de Seleção Unificada, o SISU, ou em instituições privadas pelo ProUni, o Programa Universidade para Todos.
1: Também é utilizado por estudantes que buscam financiamento em instituições de ensino pelo FIES.
0: E fique de olho, as inscrições para quem quer participar do FIES abrem no dia 14 de julho.
2: O Ministério da Educação publicou o edital do processo seletivo do FIES, Fundo de Financiamento Estudantil, para o segundo semestre de 2026. As inscrições são gratuitas e estarão abertas de 14 a 17 de julho, exclusivamente pela internet no endereço acessounico.mec.gov.br/FIES. Neste ano, o MEC oferece mais de 112 mil vagas para o FIES, considerando os processos seletivos do primeiro e do segundo semestre. Para se inscrever, é necessário ter participado do Exame Nacional do Ensino Médio, o Enem, a partir da edição de 2010. No exame, o candidato deve ter obtido média aritmética de, no mínimo, 450 pontos nas 5 provas, sem ter zerado a redação. Além disso, não deve ter participado na condição de treineiro. Outra exigência é possuir renda bruta familiar mensal por pessoa de até 3 salários mínimos. O resultado da pré-seleção na chamada única vai ser divulgado no dia 30 de julho. Reportagem Júlio César de Oliveira.
1: A Advocacia Geral da União notificou hoje a Google, controladora do YouTube, para que retire do ar perfis que promovem e facilitam a criação de plataformas de apostas não autorizadas a operar no país.
0: Os perfis em questão divulgavam conteúdos com tutoriais de como criar uma plataforma de cassino, por exemplo, ou de estímulo ao jogo do bicho, que é proibido pela legislação brasileira.
1: Apostas de cota fixa, como as chamadas bets, só podem ser exploradas mediante prévia autorização do Ministério da Fazenda.
0: E essas foram as notícias do Governo do Brasil.
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1: Fique agora com as notícias do Poder Judiciário e do Congresso Nacional. Boa noite, bom fim de semana.
0: A gente volta na segunda-feira. Boa noite.
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5: Presidente do STF defende a atuação conjunta das cortes latino-americanas para proteger a democracia.
6: STJ julga primeiro repetitivo em sessão totalmente virtual e define requisitos para justiça gratuita a pessoas jurídicas.
5: TST recebe relatório sobre estudo inédito sobre a exclusão de pessoas LGBTQIAPN+, no mercado de trabalho.
6: Boa noite, eu sou Marcela Luiz.
5: E eu sou Walter Lima.
6: O presidente do Supremo Tribunal Federal e do Conselho Nacional de Justiça, ministro Edson Fachin, defendeu uma atuação articulada entre as cortes constitucionais da América Latina para fortalecer a proteção da democracia, da independência judicial e dos direitos fundamentais.
5: A declaração foi feita durante o 31º Encontro de Tribunais, Cortes e Salas Constitucionais da América Latina do Caribe, realizado em Montevidéu, no Uruguai. Fernanda Porto.
7: No evento, Fachin disse ainda que o reconhecimento da democracia como um direito humano autônomo, como está sendo debatido pela Corte Interamericana de Direitos Humanos, poderá fortalecer juridicamente a independência do Poder Judiciário, a autonomia dos tribunais constitucionais, a integridade dos processos eleitorais, os mecanismos de freio e contrapesos, além da proteção das liberdades fundamentais.
6: O Conselho Nacional de Justiça encerrou o primeiro semestre de 2026 com 326 processos julgados pelo plenário e mais de 6 mil processos analisados e arquivados.
5: No período, o órgão também aprovou normas e definiu políticas para o judiciário em todo o país. Marcelo Della Libera.
8: O balanço divulgado pelo CNJ mostra que nos 6 primeiros meses do ano, o plenário realizou 24 sessões, entre presenciais e virtuais.

0: O colegiado também aprovou 15 resoluções de cumprimento obrigatório pelos tribunais e 3 recomendações sobre boas práticas em áreas como gestão processual, inovação tecnológica, direitos humanos, acesso à justiça e melhoria da prestação jurisdicional. Na área disciplinar, o plenário do Conselho julgou 10 procedimentos administrativos disciplinares e aplicou sanções em 8 deles. Também determinou o afastamento cautelar de 9 magistrados durante a tramitação dos processos e analisou 9 revisões disciplinares com aplicação de pena de disponibilidade em 2 casos.
1: Pela primeira vez, o STJ julgou um recurso repetitivo em sessão totalmente virtual.
2: Na ocasião, foram estabelecidos critérios para a concessão da gratuidade de justiça a pessoas jurídicas. Fátima Uchoa.
3: A tese fixada pela Corte Especial do STJ sob o rito dos repetitivos deve ser seguida por todos os juízes e tribunais do país ao analisarem a mesma questão de direito. O colegiado definiu que a pessoa jurídica deve apresentar informações que permitam avaliar a real situação econômico-financeira, não sendo suficiente demonstrar inatividade ou redução do faturamento. Segundo o ministro relator Luiz Felipe Salomão, a concessão da gratuidade de justiça segue regras diferentes para pessoas físicas, que têm presunção relativa de veracidade na declaração de insuficiência de recursos, enquanto a pessoa jurídica deve comprovar não ter condições de arcar com as despesas processuais.
1: Um estudo inédito foi feito sobre a exclusão de pessoas LGBTQIAPN+, no mercado de trabalho.
2: O relatório foi entregue ao TST. Mila Amaral.
4: O levantamento foi realizado pelo Banco Mundial em parceria com o Ministério dos Direitos Humanos e da Cidadania e outras organizações. De acordo com o documento, a exclusão de pessoas LGBTQIAPN+, no mercado de trabalho, tira da economia brasileira mais de 94 bilhões por ano. Isso acontece porque essa população é mais atingida pelo desemprego e pela informalidade e recebe salários menores. Os dados mostram que o desemprego entre pessoas LGBTQIAPN+, é de 15,2% e mesmo empregados, eles ganham em média 10% a menos.
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1: Uma boa noite.
2: Bom fim de semana e até segunda-feira.
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6: Está no ar o Jornal do Senado.
7: Eu sou Paula Groba.
8: E eu sou Ricardo Nakaoka.
7: E estes são os destaques de hoje do Jornal do Senado.
6: Está no ar o Jornal do Senado.
7: Eu sou Paula Groba.
8: E eu sou Ricardo Nakaoka.
7: E estes são os destaques.
6: Está no ar o Jornal do Senado.
7: Eu sou Paula Groba.
8: E eu sou Ricardo Nakaoka.
7: E estes são os destaques.
6: Está no ar o Jornal do Senado.
7: Eu sou Paula Groba.
8: E eu sou Ricardo Nakaoka.
7: E estes são os destaques.
6: Está no ar o Jornal do Senado.
7: Eu sou Paula Groba.
8: E eu sou Ricardo Nakaoka.
7: E estes são os destaques.
6: Está no ar o Jornal do Senado.
7: Eu sou Paula Groba.
8: E eu sou Ricardo Nakaoka.
7: E estes são os destaques de hoje do Jornal do Senado, que começa agora.
8: Perfis falsos na
9: que resultam em perdas financeiras substanciais para as vítimas. Extorsão e chantagem por meio de imagens íntimas ou informações pessoais compartilhadas pelas vítimas, chamada sextorsão e roubo de identidade.
10: A proposta estabelece que a punição seja agravada se a fraude for cometida com o uso de ferramentas automatizadas, perfis robôs ou se visar a exploração financeira de pessoas vulneráveis como idosos.
7: E processos de violência doméstica poderão ter análise mais rápida na Justiça.
8: Avançou o projeto que garante prioridade aos juizados especializados na tramitação das ações previstas na Lei Maria da Penha. Repórter Rodrigo Rezende.
11: Os juizados de violência doméstica e familiar contra a mulher terão

0: prioridade em relação à chamada justiça comum na análise dos processos relacionados à Lei Maria da Penha. O projeto com esse objetivo foi aprovado pela Comissão de Direitos Humanos. A relatora, senadora Ana Paula Lobato, do PSB do Maranhão, ressalta que essa medida impede conflitos entre órgãos judiciais e dá mais segurança para a mulher vítima de agressão. O relatório de Ana Paula Lobato foi lido na CDH pelo senador Rogério Carvalho, do PT de Sergipe.
1: Ao instituir órgãos judiciais especializados com competência civil e criminal para o processo, julgamento e execução das causas decorrentes dessa violência, a Lei Maria da Penha buscou evitar a fragmentação do atendimento, decisões potencialmente contraditórias e a peregrinação da vítima por múltiplos juízos, assegurando tutela mais efetiva e concentrada.
0: O projeto foi apresentado pela deputada federal Laura Carneiro, do PSD do Rio de Janeiro, e agora será analisado pela Comissão de Constituição e Justiça.
2: E a Câmara dos Deputados pode votar nos próximos dias o chamado PL da Misoginia, um projeto aprovado pelo Senado, que equipara o crime de ódio contra mulheres ao racismo.
3: A proposta torna a prática inafiançável e imprescritível e prevê penas mais duras para quem discriminar as mulheres. A reportagem é de Yasmin Rodrigues.
4: O projeto de lei aprovado pelo Senado em março inclui a misoginia entre os crimes de preconceito e discriminação já previstos na legislação brasileira. Assim como nos crimes de racismo, a conduta passa a ser considerada inafiançável e imprescritível. A autora do projeto, senadora Ana Paula Lobato, do PSB do Maranhão, afirmou que o objetivo é enfrentar um tipo de violência que muitas vezes antecede as agressões físicas e feminicídios.
5: Estatística crescente da violência doméstica que chega até o feminicídio. Então, antes de chegar no feminicídio, se sofre a violência psicológica, a violência financeira, a violência doméstica, para enfim chegar no feminicídio. Para diminuir os casos de feminicídio, a gente precisa primeiramente combater a violência.
4: A matéria recebeu parecer favorável da relatora, senadora Soraya Tronic, do PSB de Mato Grosso do Sul. Se os deputados aprovarem o texto sem alterações, a proposta segue diretamente para a sanção presidencial.
2: Uma audiência pública das Comissões de Direitos Humanos e de Assuntos Sociais discutiu os impactos das apostas esportivas online no Brasil.
3: O debate apontou que a crescente expansão das bets no país exige medidas de proteção aos consumidores. Repórter Patrícia Oliveira.
6: Para os debatedores, os efeitos das apostas esportivas online sobre o endividamento das famílias e a saúde mental dos brasileiros exigem medidas de proteção ao consumidor. Além do cadastramento do CPF nos sites de aposta, também seria necessária a declaração de renda para o controle do valor apostado e a redução da publicidade das bets. O psiquiatra Hermano Tavares destacou o aumento de casos de jogo compulsivo, o vício que afeta um em cada cinco apostadores.
7: É como se fosse uma droga, gente. O SUS teve mais de 100% de aumento de demanda de tratamento para jogo nesse período.
6: O senador Eduardo Girão, do Novo do Ceará, defende o fim das apostas online.
8: Copa do Mundo acontecendo durante esse mês, explodiu a propaganda. Na minha opinião, deveria acabar, proibir. Seja o governo enviando um projeto ou o próprio parlamento deliberar pelo fim.
6: Além de outras propostas em tramitação, um pacote de projetos reunidos pela senadora Damares Alves, do Republicanos do Distrito Federal, restringe a publicidade das bets e proíbe a ação de influenciadores digitais.
2: Os atendimentos a pessoas com dependência em jogos de apostas no SUS cresceram 140% entre 2018 e 2025. O dado foi apresentado na audiência pública pela coordenadora do Departamento de Saúde Mental, Álcool e Outras Drogas do Ministério da Saúde, Gabriela de Andrade.
3: Para a senadora Damares Alves, do Republicanos do Distrito Federal, a expansão das apostas esportivas já afeta a saúde pública e a economia, o que reforça a necessidade de medidas para enfrentar a ludopatia.
9: Quanto tudo isso está custando para o Brasil? O que está arrecadando? Está compensando os danos e prejuízos que os cofres públicos vão ter e já estão tendo?
2: Os limites para o acesso ao microcrédito podem deixar de ficar defasados.
3: A Comissão de Assuntos Econômicos aprovou um projeto que atualiza esses valores anualmente, com base na inflação, para preservar o acesso de microempreendedores e trabalhadores informais ao crédito. O texto segue para a Câmara dos Deputados, se não houver recurso ao plenário. Repórter Marcela Cunha.
10: O projeto prevê a correção anual dos limites de endividamento para acesso ao

0: Programa Nacional de Microcrédito Produtivo Orientado, o PNMPO, oferece crédito para financiar atividades produtivas de microempreendedores, pequenos negócios e trabalhadores informais. Hoje, o Conselho Monetário Nacional estabelece dois limites, até R$ 21 mil reais em operações de microcrédito na mesma instituição financeira e até R$ 80 mil reais no total de operações de crédito no sistema financeiro, sem contar financiamento habitacional. Mas esses valores podem ficar defasados com o tempo. O relator, senador Laércio Oliveira, do Progressistas de Sergipe, afirmou que manter os limites sem correção pela inflação reduz ano a ano o acesso dos pequenos empreendedores ao microcrédito.
1: Mais do que facilitar o acesso ao financiamento com taxas justas, a política de microcrédito atua como um motor de incentivo e profissionalização para os microempreendedores. Em vez de apenas injetar dinheiro, o programa qualifica o tomador para que ele identifique o momento exato de buscar o empréstimo e saiba aplicá-lo com foco na produtividade.
0: Pelo texto aprovado, a atualização será anual pelo IGPM, índice usado para medir a variação de preços na economia.
2: Com edição de Paula Groba e trabalhos técnicos de João Lira, o Jornal do Senado fica por aqui. Acompanhe agora as notícias do Tribunal de Contas da União e da Câmara dos Deputados. Boa noite.
3: Uma boa noite e um bom fim de semana.
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5: O Tribunal de Contas da União avaliou se órgãos federais oferecem condições adequadas no ambiente de trabalho para a inclusão de pessoas com deficiência. A auditoria analisou 36 órgãos e identificou barreiras físicas, sociais e organizacionais, além de dificuldades de acessibilidade nos espaços, nos sistemas de informática e nos meios de comunicação. O tribunal também constatou que metade dos órgãos avaliados não possui diretrizes formais de acessibilidade. O TCU recomendou medidas ao Ministério da Gestão, ao Ministério dos Direitos Humanos e a outros órgãos federais. O objetivo é eliminar barreiras e melhorar as condições de inclusão e de trabalho na administração pública federal. Saiba mais em tcu.gov.br.
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6: Deputados definem novas regras para fiscalizar despesas com educação.
7: O projeto cria medidas de saúde para pessoas afetadas por jogos de azar.
6: Avança a proposta que retoma incentivos para o programa Mais Médicos.
7: Boa noite. Comissão de Educação aprova incentivo ao programa Mais Médicos. O repórter José Carlos Oliveira tem as informações.
8: A Comissão de Educação da Câmara dos Deputados aprovou o projeto de lei que retoma incentivos ao programa Mais Médicos, que haviam sido revogados em 2025, diante da lei que criou o programa Agora Tem Especialistas. O texto aprovado permite que os candidatos aos programas de residência médica recebam 10% de pontuação adicional durante o processo seletivo, desde que tenham cumprido integralmente pelo menos um ano de ações em projetos e programas dos Ministérios da Saúde e da Educação, como é o caso do Mais Médicos. Para o relator da proposta, deputado Ismael, do PL de Santa Catarina, a medida tem baixo custo, é fácil de ser operacionalizada e, na prática, vai atrair mais jovens profissionais para o programa Mais Médicos.
9: A gente sabe da importância da presença do programa Mais Médico nesses pequenos municípios. E o projeto do deputado Ismael Alexandrino permite que especialistas em medicina também adentrem ao programa Mais Médico, permitindo um maior acesso da nossa população, a saúde, tão fundamental, uma das prioridades, sem dúvida, desafiantes para o nosso país.
8: A proposta de retomada de incentivos ao programa Mais Médicos ainda vai passar pelas análises das comissões de saúde e de Constituição e Justiça. Da Rádio Câmara de Brasília, José Carlos Oliveira.
6: Orlando Silva, do PCdoB de São Paulo, comemora a aprovação na Comissão de Constituição e Justiça do projeto que veda o ensino à distância nos cursos da área da saúde. Segundo ele, a formação presencial é indispensável para garantir a qualificação dos futuros profissionais.
7: Orlando Silva acredita que a medida preserva a qualidade dos serviços prestados à população e evita a formação de profissionais com diferentes níveis de preparo. O deputado também defende a rápida tramitação da proposta no Senado.
4: Trabalho.

0: Professora Luciene Cavalcante, do PSOL de São Paulo, apoia a instituição do piso nacional para os profissionais não docentes da educação. Segundo ela, a proposta garante valorização aos trabalhadores da educação básica e prevê remuneração equivalente a 75% do piso do magistério.
1: Professora Luciene Cavalcante afirma que o projeto conta com fonte de financiamento por meio do Fundeb e pede prioridade para a votação no Senado. Ela argumenta que a medida corrige uma injustiça salarial e reconhece o trabalho dos profissionais que atuam diariamente nas escolas.
2: Educação.
0: Foram aprovadas novas regras para fiscalização de despesas públicas com educação. A repórter Paula Bittar acompanhou a votação.
3: A Comissão de Constituição e Justiça da Câmara aprovou uma proposta que define regras para acompanhar e avaliar gastos com educação nos estados e municípios. O texto aprovado confere um papel central ao Sistema de Informações sobre Orçamentos Públicos em Educação, SIOP, um sistema eletrônico gerido pelo Fundo Nacional de Desenvolvimento da Educação, o FNDE, que coleta, processa e disponibiliza dados sobre receitas e despesas com educação. O monitoramento da aplicação de recursos na educação será feito por esse sistema, que também será responsável por manter um portal voltado ao cidadão. Estados e municípios deverão publicar no SIOP até 30 dias após o fim de cada bimestre um demonstrativo com as receitas e despesas da educação. Se o relatório não for publicado, o governo federal poderá suspender as transferências voluntárias, com exceção das destinadas à educação, saúde e assistência social. Durante a discussão da proposta na comissão, o deputado Patrus Ananias, do PT de Minas Gerais, ressaltou a necessidade de garantir transparência nos gastos públicos.
4: Esse projeto me tocou muito o coração, porque eu penso que nós vivemos uma época em que nós aqui na Câmara dos Deputados, parlamentares, precisamos mandar um recado claro, passar uma imagem para o povo brasileiro da nossa correção, do nosso rigor, da nossa transparência na aplicação dos recursos públicos, que não podem ser destinados a projetos mirabolantes, a obras inacabadas, mas destinados prioritariamente às políticas públicas que promovem o desenvolvimento do nosso país.
3: O projeto, que define regras para acompanhar e avaliar gastos com educação nos estados e municípios, já pode seguir para análise do Senado, a menos que haja recurso para votação pelo plenário da Câmara. Da Rádio Câmara, de Brasília, Paula Bittar.
2: Saúde.
1: Hélio Lopes, do PL do Rio de Janeiro, é autor de projeto que estabelece diretrizes para a caderneta de saúde da gestante e do bebê no SUS. Entre as medidas previstas, o texto determina o uso de terminologia baseada no sexo biológico e veda a adoção de linguagem neutra.
0: Segundo Hélio Lopes, a proposta também define que as cadernetas de pré-natal sejam voltadas exclusivamente à proteção da saúde da mãe e do bebê, sem conteúdos que estimulem a interrupção da gestação. O projeto ainda prevê orientações sobre denúncia e proteção em casos de violência sexual.
1: Projeto de Felipe Beccari, do Podemos de São Paulo, cria uma política de incentivo à produção e ao acesso a medicamentos genéricos de uso veterinário. O deputado propôs estímulos para empresas que produzem esses medicamentos e adotem políticas de preços mais acessíveis.
0: De acordo com Felipe Beccari, a medida busca reduzir os custos dos tratamentos veterinários e ampliar o acesso da população aos cuidados com os animais. Ele acredita que o fortalecimento do mercado de genéricos pode estimular a concorrência, beneficiar tutores e contribuir para o bem-estar animal.
2: Direitos humanos.
1: O projeto cria uma pensão especial para pessoas que adquirirem deficiência permanente em decorrência de violência doméstica. Um dos autores da matéria, Dimas Gadelha, do PT do Rio de Janeiro, explica que a ideia é indenizar as vítimas sem renda suficiente para garantir o próprio sustento.
0: O texto também dispensa o tempo de carência para a concessão de benefícios às vítimas. De acordo com Dimas Gadelha, a proposta ainda prevê mecanismos para que o Estado busque o ressarcimento dos gastos junto aos agressores.
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1: Ciência e tecnologia.
2: Está pronta para ser votada no plenário da Câmara a proposta que cria uma política para auxiliar na saúde de pessoas afetadas por jogos de azar. A repórter Mônica Tati tem mais informações.
3: A Comissão de Constituição e Justiça da Câmara dos Deputados aprovou o projeto de lei que institui política para atender pessoas e famílias que foram afetadas pelos jogos de apostas. O texto cria a Estratégia Nacional de Atenção Integral às pessoas com necessidades decorrentes das práticas de jogos e apostas. Entre outros pontos, aborda a prevenção, a redução de danos, a proteção e a reinserção social de pessoas que tenham problemas com vícios em jogos. A relatora na comissão, a deputada Laura Carneiro, do PSD do Rio de Janeiro, afirmou que a proposta tem relevância social e sanitária, devido aos efeitos das apostas sobre a saúde mental, a vida familiar e a proteção de grupos vulneráveis. Já o autor do projeto, o deputado Rui Carneiro, do Podemos, da Paraíba, informou que o número de pessoas atendidas pelo SUS, o Sistema Único de Saúde, com problemas associados ao jogo patológico, passou de 108 para 1.200 entre 2018 e 2023.
4: Os jogos de azar no Brasil se transformaram numa questão gravíssima de saúde pública. Esse é a moral principal do nosso projeto, dar uma resposta às pessoas que, junto com os seus familiares, estão vivendo essa nova realidade do Brasil, inclusive uma das maiores causas do endividamento do brasileiro. Então, o objetivo é preparar a estrutura, sobretudo de saúde, as unidades básicas de saúde, nos CAPs, para atender esse novo tipo de paciente, vamos dizer assim, que precisa de socorro.
3: O projeto que cria uma política de atenção às pessoas com problemas com jogos de apostas já foi aprovado por todas as comissões e aguarda a votação do plenário da Câmara. Da Rádio Câmara de Brasília, Mônica Tati.
1: Justiça.
5: Adriana Ventura, do Novo de São Paulo, pede a instalação de uma CPMI para investigar o Banco Master e acusa o governo de priorizar gastos com publicidade em vez de áreas como saúde. Ela defende o combate à impunidade e a responsabilização dos envolvidos em crimes.
2: Adriana Ventura também faz críticas ao governo federal e cita investigações da Polícia Federal envolvendo o Banco Master e integrantes da base governista. Segundo ela, as denúncias reforçam a necessidade de aprofundar as apurações sobre possíveis casos de corrupção.
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1: Comissões.
5: A Comissão de Administração da Câmara debate experiência de ouvidorias externas em defensorias públicas. O repórter Luiz Cláudio Canuto tem os detalhes.
8: 20 unidades da Federação têm ouvidorias externas em suas defensorias públicas, que funcionam como órgãos auxiliares e autônomos para garantir o controle social, a transparência e a participação da sociedade civil. As ouvidorias externas não pertencem à carreira da defensoria e seus integrantes são eleitos a partir de listas tríplices com representantes da sociedade. Criadas pela Constituição de 88, as defensorias públicas são instituições estatais que garantem assistência jurídica integral e gratuita à população que não possui recursos financeiros para contratar um advogado. Elas atuam na defesa dos direitos individuais e coletivos e na promoção dos direitos humanos. A Comissão de Administração e Serviço Público da Câmara dos Deputados debateu

0: experiência das ouvidorias externas das defensorias públicas com representantes do setor. A audiência pública foi presidida pela deputada Fernanda Melchiona, do PSOL do Rio Grande do Sul, autora também do pedido para a realização do debate.
1: 20 estados já têm a defensoria, a ouvidoria da defensoria pública, que é um órgão do controle social, que não é da carreira da instituição. E que é eleita pelos movimentos sociais populares. E por que eu estou fazendo esse preâmbulo? Porque é o único órgão do sistema judicial que tem esse controle externo, externo mesmo, que não é da carreira, que não tem aquele elemento corporativo. Isso é muito importante.
0: Os estados que não têm ouvidorias externas nas defensorias públicas são Espírito Santo, Sergipe, Alagoas, Tocantins, Mato Grosso do Sul, Amazonas, Roraima e Rio Grande do Norte. A Defensoria Pública da União conta com uma ouvidoria geral composta por representantes da sociedade civil. O projeto apresentado no Senado Federal muda a lei de responsabilidade fiscal e destina limite de até 2% da receita das unidades federativas para o orçamento das defensorias públicas, a fim de garantir autonomia financeira. A proposta também impede contingenciamentos severos no sistema de assistência jurídica gratuita. Da Rádio Câmara de Brasília, Luiz Cláudio Canuto.
2: Economia. Florentino Neto, do PT do Piauí, defende o projeto que autoriza a União a criar uma empresa estatal para atuar na distribuição de combustíveis e gás de cozinha. A proposta também permite ampliar a participação pública em refinarias e outras estruturas estratégicas para o abastecimento nacional.
3: No entendimento de Florentino Neto, a medida fortalece a soberania energética e protege o país em situações de desabastecimento. Ele considera ainda que a iniciativa contribui para a estabilidade da oferta de combustíveis, além de proteger os consumidores contra aumentos abusivos.
2: Glauber Braga, do PSOL do Rio de Janeiro, apresentou o projeto que revoga a lei do Programa Nacional de Desestatização. O deputado afirma que a proposta busca fortalecer a presença do Estado em áreas estratégicas, como energia, mineração, telecomunicações e infraestrutura.
3: Glauber Braga avalia que as privatizações reduzem a capacidade do poder público de planejar o desenvolvimento do país. Ele defende que empresas estatais atuem em setores essenciais para atender ao interesse da população, especialmente onde a iniciativa privada não vê lucro imediato.
4: Relações Exteriores.
2: Edilson Barroso, do PL de São Paulo, integra a Frente Parlamentar Mista em apoio à integração União Europeia-Mercosul, criada para acompanhar o acordo comercial entre os dois blocos. Ele detalha a importância da fiscalização legislativa para dar mais segurança às empresas brasileiras.
3: Adilson Barroso afirma que o acordo vai reduzir aos poucos impostos cobrados sobre milhares de produtos e serviços. O deputado aponta que a mudança pode facilitar as vendas do Brasil para outros países e atrair novos investimentos.
4: Agricultura.
2: Representantes da cadeia de produção do tabaco defenderam na Câmara uma proteção para o setor. A repórter Maria Neves nos conta quais as propostas.
5: Representantes da cadeia produtiva do tabaco reclamaram em audiência pública na Câmara dos Deputados que o sistema integrado de produção do setor está ameaçado no Brasil. De acordo com o deputado Heitor Schur, do PSD Gaúcho, que pediu a realização do debate, o aumento do número de produtores independentes e a carga tributária representam as principais ameaças à produção integrada de fumo no Brasil. Heitor Schur afirma que o sistema integrado foi construído há mais de 100 anos e engloba desde os produtores de fumo até a fabricação dos produtos derivados, como o cigarro. O deputado argumenta que essa organização é importante para garantir aspectos como equilíbrio entre produção e demanda, assistência técnica e controle da qualidade dos insumos. Com o crescimento dos produtores independentes, ele acredita que essa estrutura esteja ameaçada.
6: Nós temos diversas safras dentro de um ano. Uma vez era a safra do fumo, agora é a safra de verão, a safra de inverno, a safra de primavera. Está plantando e colhendo o ano inteiro. Talvez isso para a indústria seja muito bom, mas para o segmento que está lá no campo eu não vejo ganhar com isso. E ao mesmo tempo a gente percebe que cada vez tem mais produtores independentes plantando por conta, não sei se os insumos que eles usam são os corretos. E essas coisas acabam influenciando também o nosso setor.
5: Com o aumento da produção, Heitor Schur afirma que

0: houve queda no preço do tabaco. O deputado sustentou que, enquanto em janeiro a arroba do produto custava R$ 340, hoje está sendo vendida por R$ 260. Da Rádio Câmara de Brasília, Maria Neves.
1: Marcelo Moraes, do PL do Rio Grande do Sul, defende a securitização das dívidas dos produtores rurais do estado. Na visão do deputado, a medida é essencial para permitir a renegociação dos débitos acumulados após anos de estiagem e das enchentes de 2024.
2: Marcelo Moraes afirma que os agricultores não pedem perdão das dívidas, mas condições para quitá-las. Ele também cobra a apreciação da proposta pela Câmara, alegando que a demora na votação agrava a crise no campo e compromete a economia gaúcha.
3: Meio Ambiente.
1: Cabo Gilberto Silva, do PL da Paraíba, critica a atuação de órgãos federais durante operações de fiscalização ambiental em Novo Progresso, no Pará. Segundo o deputado, as ações truculentas provocam conflitos com produtores rurais e moradores da região.
2: Cabo Gilberto Silva pede ao governo federal que reveja a atuação dos órgãos responsáveis pela fiscalização ambiental na região. No entendimento do parlamentar, é necessário garantir o cumprimento da legislação sem comprometer os direitos dos produtores.
1: Joaquim Passarinho, do PL do Pará, também denuncia a truculência de órgãos federais durante a operação de fiscalização ambiental em Novo Progresso. O deputado defende que a fiscalização seja conduzida com respeito à população e prioridade para medidas de orientação.
2: Joaquim Passarinho cobra do governo ações para acelerar a regularização fundiária e ambiental na região. Segundo o parlamentar, é preciso garantir segurança jurídica aos produtores e conciliar a proteção do meio ambiente com o desenvolvimento das atividades econômicas locais.
1: Termina agora o jornal Câmara dos Deputados, produzido pela Rádio Câmara, com trabalhos técnicos de Wellington Teles e apresentação de Ana Raquel Macedo e Márcio Aquiles Sardi. Boa noite.
2: A Voz do Brasil volta na segunda-feira. Boa noite e bom final de semana.
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1: Olá, apaixonados por pets! Você sabe quais os sinais que o seu cachorro emite quando não quer interagir com uma pessoa? Aqui estão alguns deles: lamber o próprio focinho, mesmo sem comida por perto, bocejar, colocar as orelhas para trás, virar a cabeça, evitando contato com os olhos, encolher o corpo, deitar sem que seja solicitado e até mesmo fugir. Se perceber qualquer um desses sinais, peça desculpas e saia de perto da pessoa. Quanto mais forçamos o cão a interagir contra a sua vontade, mais medo ele pode desenvolver de interagir com outras pessoas. Pode chegar ao ponto dele começar a rosnar e até atacar a pessoa, como uma última alternativa de evitar aquele desconforto. O processo de aproximação deve sempre respeitar o limite do cachorro. Jamais force o seu peludo a interagir com um ser humano. Respeitar os limites do animal é bom para a segurança dele e de todas as pessoas com quem seu peludo convive. Até a próxima dica.
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1: 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E tá indo na rua e gemendo. 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E não tem jeito não, os menininhos começaram a nascer mesmo. Ah, vamos ter que nós mesmo fazer o parto aqui, sabe? 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